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1: É isso aí, galera. Joga fora, criatura. Chacoalha o pelo. Chegando agora, caipira, sou eu com... tô em Prado. Prego o muque, meu amigo. Companheiro lá em Cambuquira. Chacoalha o pelo aí. Vamos lá.

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1: É isso aí, tô em Prado, caipira, eu sei que eu sou.
0: Já.
1: Um chacoalhão pelo aqui, vou na porta fechada, prego muque. Teodoro Sampaio.

0: É isso aí, galera, porta fechada. Teodoro Sampaio, não é mesmo? Bom demais. Vamos lá, com Teixeirinho, o pobre João, prego, Muque.
1: Meu Deus, que essa letra sirva de...

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1: É isso aí, pobre João, com ele, né? É, Teixeirinha. É, uma voz bonita lá do sul, não é mesmo? Chegando agora, Nenete Dorinho, prega o mugre, daqui a pouquinho eu vou lá na galera que tá no Zap Zap.
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0: esse abraço grande.
1: Tchau, gente.
2: Viva Sérgio! Deus abençoe.
1: Vamos aplaudir essa orquestra, esse vocal e todos que estão aqui.
2: Fantástica.
1: Maravilhosos.

Cássio, lá do frigorífico, pediu aí, ó, duas camisas, vestido vermelho. E mandando aquele abração pro Cassim, filho, pra Letícia e pra mamãe Jéssica. Pediu aí.

0: Eu dou o maior apoio. Uau!
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0: É isso aí, criatura 22 e 12, na melhor do sul de Minas. Vamos lá na galera no zap, vamos mandar um abraço pra quem? Meu amigo Marcelino Paiva, coladinho comigo. Marcelino, chacoalha o pelo e prega o muque aí.
1: Ô, Nenê, boa noite, é Marcelino aqui de Eloy Mendes, aqui dos cobertores. Ai, mas tá bom aqui, mas tá um frio, tá? Aqui não tá certo não, aqui cobertor tá frio, não tô entendendo estranho não. Toca pra nós aí, Amado Batista aí. Uma do Amado Batista aí, quer dizer. Celestir da noite, manda pra nós aí. Manda pro meu irmão, o Golim. O Golim empanhou 40 medidas de café. Ele deitou no sofá, pra dormir até com cigarro na boca. O homem tá ferrado no sono.
0: Beleza, meu querido. Um abraço, Marcelino. Um abraço pra você, pro Golim, pra galera toda aí, né? Vamos junto.
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0: Um abraço pro Denilson. Avisando mais uma vez, viu, gente? Porró dos aposentados com Wagner Silveira. Nessa sexta-feira, a partir das 21 horas. Um chacoalhar o pelo por lá.
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0: Eita! Queremos. Quem mais mandou um oi pra nós? Ah, meu parceiro, meu companheiro. É o Pedro. Opa! É o Pedro Júnior mandando um alô pra nós aqui, rapaz. Vamos lá.
3: Ô, Neneco, meu queridão. Boa noite, tudo
0: boa noite,
3: bem?
0: Pedrão.
3: Passando aqui pra agradecer pelo carinho, pela homenagem de ontem, né?
0: Obrigado, meu querido.
3: Eu não tava ouvindo o programa no momento, mas o vídeo chegou até mim aqui, o Luiz me mandou também. E eu fiquei muito feliz, muito agradecido. Obrigado, pelo carinho seu, pelas suas felicitações relacionados ao meu aniversário de 2.350 anos. Deus te abençoe sempre, viu, meu amigo? E gostaria de aproveitar a janela do seu programa para agradecer a todos pelo carinho de ontem comigo. Eu fiquei muito feliz. Cada um de vocês fazem parte aí da minha vida e da minha felicidade. Tá? Um abraço a todos. Boa noite. Pega o Muque.
0: Esse é meu querido Luiz Lopes e Pedro Júnior, né? O Pedro Júnior completou mais um ano de vida ontem, colheu mais uma abóbora. Tava lá, né? Não tava ouvindo o programa, mas tava lá, né? Curtindo o aniversário, junto com os familiares, junto com os amigos. Então receba aí, viu? Ô Pedrão, receba aí um abraço de toda a nossa família Melodia, viu? Sucesso sempre. E hora que der, passa por aqui pra poder chacoalhar o pelo. Beleza pura. Meu amigo Ione Souza, coladinho com o Neneco lá na Bahia. Boa noite, Neneco. Hoje não teve como ouvir rádio, não falei com o Bruno Menezes nem com o Ronaldo. A minha mamosa passou o dia inteiro internada e eu estava preocupada. Graças a Deus, chegava há pouco, mas ela está bem. Em suas orações, ore por ela. Amanhã vou levar novamente. Bracinho tudo furado, as veias são... Opa, tadinha, tá no soro, né? É, não é difícil. Com toda certeza, Ione, vai dar tudo certinho aí, viu? Mamosa vai ficar legalzona aí, com toda certeza. Abraço, minha querida. Meu amigo Zé da Égua, prega o muque.
4: Neneco, boa noite, Zé da Égua. Dê tempo que tá com a moda pra mim. Tô com a moda Batista aí. Cresce Piago Oliveira, Rodrigo Sapinho, Juliano Cowboy, Paulinho do Burro, Sou Balandino, Puquiabo, Criador Moitaca, Piago Oliveira. Vai pra você também.
0: Obrigado.
4: Vai pro Luiz Noimente, pro Galo Noimente. Vai pra Nayara no Jardim Estrela. Vai todo mundo te ouvindo. Se der tempo, toca pra mim um Amado Batista aí.
0: Deixa comigo, criatura.
4: Ou então o Ginigino. Toca o Ginigino que é melhor.
0: Beleza então, tá combinado. Abraço, meu querido Zé Daé. Boa noite, Neneco. Que os sonhos mais lindos visite teu coração e que Deus te abençoe.

0: arrancar a fumaça mesmo. O Ronaldo de Ouro, João Carvalho, paixão desempregado.
1: Meu Jesus, apaga a luz.
0: Oferecer pra minha dama Maria. Ela tá fazendo uma janta aqui, ó. E hoje tá, não tá muito frio, não. Falei pra ela que tá frio, mas é só mesmo pra. Aí nós tá bebendo um suco da confusão aqui, ó.
1: Bom demais. Abraço, Ronaldão, criador de Moritaca. Tamo junto. Manda aquele abração também pra minha amiga Laine, que tá lá no Eloy Mendes. Mandar um abraço pro meu padrinho Isaías, seu Pedito. Mandar um abraço pro Zé Carlos, pra dona Geni, pro Fravinho da padaria, galera toda lá no Santa Maria. Mandar um abraço pro Dudu, que tá com o nariz pregado no rasgo, escutando nós.

Agora eu vou tomar um cafezinho, comer um torresmin, um pedacinho de queijo. Nu! Ô, trembão, senhor!

0: gente. Obrigado.
1: Vocês são maravilhosas. Obrigado. Ha ha ha ha!

0: quando você não vai pedir uma música no programa do Neneco, compadre?
1: É verdade, compadre. Vamos pedir uma música, né, compadre?
0: Mas tá no final, compadre. Vai acabar.
1: Vai acabar, compadre? Tempo livre, compadre. Eu queria pedir uma música.
0: Já acabou, compadre. Já estamos indo embora. O Neneco já tá lá no portão, compadre. E vamos embora, compadre.
1: Mas que tristeza, compadre. Acabou o programa do Neneco.
0: Tchau.
1: Então tchau, Neneco.

0: isso aí, galera. Chegou a hora de ir embora. Agradeço você pelo carinho, pela participação, pela tua audiência. E o Neneco Barros promete voltar amanhã, quarta-feira, se assim lá em cima aquele meu papai do céu deixar. É porque que eu fico fazendo o que eu gosto, na rádio em que eu gosto e pra vocês, que eu amo de paixão. Gente, fica todo mundo com Deus. Até amanhã, se Deus quiser. Bom final de terça-feira e uma quarta-feira mais abençoada ainda. Tamo junto. Até amanhã, se Deus quiser. Prega o mug daí. E nós continua pregando o mug de cá. Continue com a gente aqui na Rádio Melodia. Só música bonita. E amanhã cedinho, Brunão Mendes vai chegar o bambu aqui. É, com aquela modona pra arrancar pica-par do oco. Prega o mug.
1: Pelo caminho
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4: A CETEC, Secretaria Municipal de Turismo e Comércio, faz um apelo aos empresários de Varginha que atuam nos setores de hospedagem, alimentação e demais atividades ligadas ao turismo, para que cadastrem seus empreendimentos no Cadastur, o Cadastro de Prestadores de Serviços Turísticos do Ministério do Turismo. Nas últimas semanas, atendendo a uma solicitação da CETEC, a ACIV, Associação Comercial de Varginha, e a Abracel, Associação Brasileira de Bares e Restaurantes, encaminharam comunicados aos seus associados, reforçando a importância da adesão ao sistema. A iniciativa já trouxe resultados positivos, com novos cadastros realizados. No entanto, a secretaria ressalta que ainda há um número expressivo de empresas que podem se cadastrar. O Cadastur é gratuito e reúne empresas e profissionais do setor turístico de todo o país. Os empreendimentos cadastrados passam a integrar uma plataforma oficial de consulta, aumentando sua exposição para turistas, agências de viagens, operadoras e demais integrantes da cadeia turística. Os empresários interessados podem procurar a Secretaria Municipal de Turismo e Comércio para obter orientações ou realizar o cadastro diretamente na plataforma oficial do Cadastur, de forma gratuita e totalmente online. Ronaldo Trombini, Repórter Melodia.
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2: Zero Hora.
3: Madrugada.
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0: 0h23.
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Ivete, eu agora queria cantar com você uma canção do seu repertório. É uma canção que, sem dúvida, é uma canção linda, maravilhosa. E eu tenho chorado muitas vezes quando ouço essa canção. De alegria? De amor, eu digo. De amor.

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2: FM. 1:03.
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1 hora e 50 minutos.

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1: 2 horas e 2 minutos.
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2: Três horas e dois minutos.
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2: 4:01.
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0: 4:37.
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2: Disputada em Nepomuceno a grande final da Copa Ijaci de categorias de base. No primeiro jogo, a categoria sub-16 da equipe Bola Preta de Eloy Mendes empatou no tempo normal com o Santander de Campo Belo em 0-0, levando a decisão para as penalidades. Já nas cobranças alternadas, o Santander venceu por 4-2, se sagrando campeão. Já na categoria sub-18, a representação da Associação Mascatinho de Varginha foi o grande campeão ao vencer o Amparense de Santo Antônio do Amparo por 4-1. O atacante do Mascatinho, Vitor Bispo, marcou 3 gols e Jota fechou a goleada. Parabéns aos meninos de Varginha. Ronaldo Trombini, repórter Melodia.
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4: 4:51.
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4: 4:53.

Deus, nosso Pai, que sois todo poder e bondade, dai a força àquele que passa pela provação. Dai a luz àquele que procura a verdade. Ponde no coração do homem a compaixão e a caridade. Deus, dai ao viajor a estrela guia, ao aflito a consolação, ao doente o repouso. Pai, dai ao culpado o arrependimento, ao espírito a verdade, à criança o guia, ao órfão o pai. Senhor, que vossa bondade se estenda sobre tudo o que criastes. Piedade, Senhor, para aqueles que vos não conhecem. Esperança para aqueles que sofrem. Que vossa bondade permita aos Espíritos Consoladores derramarem por toda parte a paz, a esperança e a fé. Deus, um raio, uma faísca do vosso amor pode abrasar a terra. Deixai-nos beber na fonte dessa bondade fecunda e infinita, e todas as lágrimas secarão, todas as dores se acalmarão. Um só coração, um só pensamento subirá até vós como um grito de reconhecimento e de amor. Como Moisés sobre a montanha, nós vos esperamos com os braços abertos. Ó bondade, ó beleza, ó perfeição, e queremos, de alguma sorte, forçar vossa misericórdia. Deus, dai-nos a força de ajudar o progresso, a fim de subirmos até vós. Dai-nos a caridade pura, dai-nos a fé e a razão. Dai-nos a simplicidade que fará das nossas almas o espelho onde se deve refletir vossa imagem.

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0: 5 horas em ponto. Bom dia, menino. Se aproxime, menina. Vem para cá, comadre, compadre. Alô, meu senhor. Bom dia, minha senhora. Gurizada velha, daquele jeitão. Vamos pra cima. Iniciando a nossa primeira hora de Bom Dia Trabalhador na meiuca da semana. Coincidentemente, na meiuca do mês de julho, com a graça de Nosso Senhor 2026, aí, mês 7. Já meiamo ele. Acá invadindo o sul de Minas, aproximadamente 60 cidades de nossa região que pode e deve ouvir a emissora mais simpática, a emissora feita para a família do sul de Minas. A Melodia FM, até às 8 horas da manhã, entrega para o senhor também que está na internet, para a senhora que está no aplicativo de celular, Rádios Net, até às 8 horas da manhã, horário de Brasília, nós vamos entregar o programa Bom Dia Trabalhador, muito modão cabeceira, pré-selecionados. Chegando no seu rádio, celular e computador, tá? Muito modão, bonito e claro. Informações aqui de Varginha, no sul de Minas, para aproximadamente 60 cidades, sempre reforçando, isso é muito bom. Informações que fazem a diferença para mim, para a voz de MC, que acá estamos. E claro, muito mais do que isso, o carinho da sua participação, nós temos boas energias, boas vibrações que saem da ponta da antena dos estúdios da Melodia, chegando até você, desejando um abençoado dia de trabalho, você que vai começar suas atividades daqui a pouquinho, você que vai encerrar suas atividades daqui a pouco, tu que tá babando fronha, aproveita, hoje tá bom, né? Falar em babar fronha nesse friozinho, gente, 10 graus apenas e a temperatura do Bobento. Mas tá muito, mas muito frio, tá igual ontem, viu? E é uma coisa interessante que eu já tô um tempinho aqui nas madrugadas, eu venho cedinho já tem muito tempo, ao vivo já faz pouco tempo que eu tô aqui contigo. O que que eu vou dizer? Que vai esfriar mais um pouquinho, por volta de 6h30 mais ou menos, um pouco antes das 6h30 da manhã, nós teremos temperaturas mais baixas que a temperatura de agora. Neste momento, 10 graus. Na pele, o varginense tá percebendo apenas 8 graus, tá bem frio, viu? A máxima de hoje, 21 graus, na parte da tarde, por volta das 4 horas da tarde. Após as 16 horas, temperaturas mais baixas novamente, nuvens por aqui, por acolá. O clima tempo vai estar dizendo que vai ter uma tarde ensolarada, aquele céu bonito de inverno. E assim vamos, entregando para você, começando mais uma vez, desejando que Papai do Céu, Nosso Senhor Jesus Cristo, possa guiar os seus caminhos, que você permita a intercessão divina na sua vida. De repente, não é do jeito que você quer, mas é do jeito que tu precisa, né, compadre velho? 5 horas e 2 minutos, abrindo a primeira sequência de hoje da nossa primeira hora. Estas flores, os meninos Liu e Léo, Deus lhe pague, de Buia.
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0: Um matuto do sítio Mereja estava observando um engenheiro com seu equipamento lá fazendo as medições. Aí o matuto olhou para ele e disse assim: doutor, pra que serve esse treco aí? Aí o engenheiro pegou e disse assim: não, é porque nós vamos fazer uma estrada que vai passar por aqui. Eu estou fazendo as medições. Aí o matuto pegou e disse: precisa disso para fazer uma estrada, é? Aí o doutor disse: sim, precisa. Por que vocês não usam isso aqui não para fazer estrada, é? Aí o matuto disse: não, mas aqui a gente, quando vai fazer estrada, a gente pega um jumento e vai seguindo ele. Por onde o bicho passa é o melhor caminho pra gente fazer uma estrada. Aí o engenheiro pegou e disse: ah, interessante. E se vocês não tiverem um burro, o que é que vocês fazem? Aí o matuto pegou e disse: ah, e a gente chama o engenheiro, né?
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5:15 na Melodia FM, a mais simpática do sul das Gerais, entregando o Bom Dia Trabalhador, assuntando com alguns amigos e amigas que já estão por aqui na participação. Muito grato pelo carinho da sintonia, a turma que participa, que não participa, que apenas registra o carinho da nossa conexão também pela internet. Vamos junto na nossa primeira hora de Bom Dia Trabalhador, chegando na fazenda do Leme. Bom dia, turma, área rural de Varginha. Patriarca aí, Sou Ismael, mais a dona patroa, dona Isolina, tamo junto com o fiotão do Sou Ismael, João Paulo, mais a esposa Tatiana, o outro fiotão do Sou Ismael que tá no eito também aí, o Luciano, mais a esposa Rose, e a filha Silvana, da Maquênio, que tá aqui na cidade, em Varginha, na área urbana de nossa cidade. Sou Ismael tem mais filhos, mas os que ouvem nós aí, nós mandam um alô, né, valoriza, né, Sou Ismael? Um abraço para os outros fiotos do senhor também, viu? Muito obrigado pelo carinho da sintonia. Vamos junto aí também, ainda na área rural de Varginha, no sítio Nossa Senhora Aparecida. Aí com o nosso amigo Tião Pedreiro, papai Sor Jaci, mais a mamãe Dona Creuza. Um abraço para toda a família aí, essa turma aí que tá acordando muito cedo. Já acorda cedo normalmente, mas aí acorda mais ainda. Conta da colheita, tamo firme aí com essa turma aí na panha do café. 5:16. Repetindo mais uma vez, 5:16 nesta manhã de 15 de julho.

0: E nesta manhã de 15 de julho, santo do dia, hoje nós vamos celebrar o dia de São Boaventura. É o santo celebrado hoje. São Boaventura nasceu na Itália medieval e foi um importante religioso, teólogo e doutor da Igreja. Também conhecido como Doutor da Sabedoria e da Fé. Foi membro da Ordem Franciscana e dedicou sua vida ao estudo, à oração e ao serviço da Igreja. Ele foi eleito líder dos franciscanos e ajudou a fortalecer a espiritualidade da Ordem. Sua vida foi marcada pela sabedoria, humildade e grande amor a Deus. São Boaventura é considerado o padroeiro dos teólogos, dos estudantes de teologia e dos franciscanos. Provavelmente deve ser considerado também o padroeiro dos seminaristas, né, estudantes aí, aspirantes a padre. Também é invocado por quem busca sabedoria, conhecimento e uma vida guiada pela fé. Boaventura, o santo de hoje, também é lembrado por milagres atribuídos à sua intercessão. De acordo com a tradição católica, ainda na infância, ele teria sido curado de uma doença grave após a sua mamãe pedir ajuda de São Francisco de Assis. Ao longo da história, muitos fiéis também relataram graças e curas alcançadas por meio de suas orações à Boaventura, São Boaventura. Seu exemplo de fé, sabedoria e confiança em Deus continua inspirando cristãos em todo o planeta Terra. Valei-nos, São Boaventura, o santo celebrado no dia de hoje. Que a gente possa ter uma fração deste apego, deste abraço que os nossos homens e mulheres na santidade entregam. Chegando aí, Tunico e Tinoco, Vai Vai Boi, também conhecido por Velho Candeeiro, modão derramando no seu rádio.
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0: O casalzinho da cidade grande vai passar férias no interior. E o cara, empolgado com a sabedoria dos matutos, comenta com a namorada. Olha, meu amor, você precisa ver. Eles têm os seus próprios métodos para adivinhar tudo o que vai acontecer. O céu, o cheiro do ar, a direção do vento. Desse jeito, eles sabem se vai chover, fazer sol, essas coisas. Quer ver? Diz ele se aproximando de um morador da região. Ô, amigo, o senhor sabe me dizer se vai chover?
1: Bom, agora não vai não. De tardezinha vai ventar um pouco e vai esfriar. Aí de noite sim, aí vem chuva.
0: A moça olha atentamente e fica boquiaberta. O namorado comenta vitorioso. Não falei? Eles têm o dom de ouvir o que a natureza tem pra dizer. Agora olha só a explicação que ele vai me dar. E volta-se novamente pro caipira. O amigo pode contar pra gente como é que faz pra saber tudo isso?
1: Bom, eu vi na televisão ainda agorinha.
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0: Ô, modão bonito, hein?
1: Não vá pensando,
0: mas não é. Ô, música bonita, rapaz, mas é programa de Jovem Guarda agora?
1: Ele é igual.
0: Bruno Menezes, o que você tá aprontando aí, rapaz? Gente, é o Serjão que tá cantando essa moda pra nós. Nosso querido Sérgio Reis, hoje é o homenageado aí nas biografias que estamos fazendo todas as manhãs. Entre segunda e sexta-feira, por volta de 5:30 da manhã, nós vamos assuntar sobre um cantor, sobre uma cantora, sobre uma dupla, sobre um grupo musical ligado ao universo caipira. E eu quero oferecer hoje essa biografia pra turma que tá no sítio Sol Nascente, o amigo Mauri, a amada esposa Regina, Fiotão Rodrigo, a Fiota Laura. Estão aí curtindo a nossa programação, Priciando a 102, né, Maurizão? Um abraço todo especial chegando pro Sozé Moselli, irmão do Mauri. Pro Sr. Luiz Moselli, o titi do Mauri também, toda a família Moselli aí que tá Priciando a 102. Vamos junto falar um pouquinho ao som de Coração de Papel com Sérgio Reis.
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0: 5:31 pela Melodia FM, Sérgio Bavini. É o nome de registro do Sérgio Reis, nascido na cidade de São Paulo, hoje está com 86 anos, hein, gente? Serjão, como é carinhosamente conhecido, chamado pelos fãs, é um dos grandes nomes da música sertaneja raiz da música brasileira, além de ter atuado como ator em novelas de televisão. Sua carreira começou na década de 60, durante o movimento da Jovem Guarda, cantando no início rock e músicas românticas. O grande sucesso de Sérgio Reis veio com a canção que estamos ouvindo, lançada no final da década de 60. Moço, muitos de nós nem nascidos éramos. Anos depois, após o Coração de Papel e o sucesso todo, Sérgio Reis mudou o caminho musical e passou a se dedicar à música sertaneja. Na televisão, estreou como ator na década de 80, na novela Paraíso da Rede Globo. Também participou das novelas Pantanal e A História de Ana Raia e Zé Trovão. E na extinta Rede Manchete, essa, né? Se não me falha a memória. Em 1996, voltou à Rede Globo com a novela Rei do Gado. E a sua última novela foi Bicho do Mato, na Rede Record, em 2006. Sérgio Reis também é um dos artistas brasileiros com maior reconhecimento no Grammy Latino, uma baita de uma premiação aí que os cantores recebem, somando 8 indicações no Grammy Latino e 4 vitórias em suas premiações. São muitas, eu só dei destaque para essa, mas o homem é premiado demais. Com mais de 60 anos de carreira, Sérgio Reis continua sendo uma referência na música sertaneja, levando pra mim, pra você, pras emissoras de rádio, pros shows que ele ainda apresenta, a tradição da viola caipira, das modas raiz e das histórias por esse interiorzão desse mundão de Deus afora, desse nosso Brasil varonil. Tá aí
1: você.
0: A biografia de Sérgio Reis, o nosso senhor Sérgio Bavini, que já conta com 86 primaveras. E como um homem de 86 anos, obviamente, tem suas limitações, mas ainda assim, com uma equipe muito bacana, ele consegue promover alguns shows em nosso território nacional. 5:34, derramando pinga em mim. Vamos ouvir também Boiadeiro Errante. Dibuiando triste berrante de Sérgio Reis, de Buia.
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0: Seu Edmilson, uma criação de porco, certo dia um fiscal foi ver como é que tava as coisas por lá. Aí chegou lá e o fiscal perguntou: seu Edmilson, como é que o senhor alimenta seus porcos? Aí ele pegou e disse: oh, eu dou lavagem pra eles. Aí o fiscal disse: mas rapaz, como é que você faz isso com os bichinhos? Vou multar ali em 100 reais. Aí seu Edmilson ficou chateado, rapaz. Mês seguinte chegou o fiscal de novo pra verificar como é que tava a situação. Aí disse: e aí, rapaz, você tá alimentando seus porcos com o quê? Aí seu Edmilson pegou e disse assim: não, tá alimentando eles com ostra, com caviar. Aí o fiscal pegou e disse: rapaz, com tanta gente passando fome, vou multá-lo em 100 reais. No mês seguinte o fiscal chegou de novo, aí viu o seu Edmilson lá triste, rapaz. Aí seu Edmilson disse: talvez você me paga. Aí o fiscal pegou e disse: e aí, seu Edmilson, como é que o senhor está alimentando seus porcos? Aí seu Edmilson disse: olha, agora eu dou 100 reais para cada um e eles que se virem, compro o que eles quiserem.
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0: 5:47, nós está quase que finalizando a nossa primeira hora de Bom Dia Trabalhado, mas é... Na emissora referência cabeceira do sul de Minas, mas é... Se aproxime mais, não importa a sua querência não, se gosta dos modão cabeceiro de prego batido em ponta virada, é aqui mesmo. Vamos junto, assuntando com ele, que está aproximadamente quase 2.000 quilômetros de distância de nós. Rapaz, tá longe, hein, nosso amigo... Antônio de Pádua está aí em Recife, Pernambuco. Bom dia, Antônio de Pádua, a todos aí do nosso querido Recife. Obrigado por estar conosco na conexão. Agora nós estamos na região bem norte do país. Vamos descer um bocadinho, chegar no norte do estado de Minas Gerais, ali no Vale do Jequitinhonha, também um bocado de longe. Conectado conosco pelo aplicativo de celular Radiosnet, na cidade de Coronel Murta. Aproximadamente 900 quilômetros é a distância que separa Varginha, no sul de Minas, de Coronel Murta, no norte de Minas Gerais. Amigo Saulão, Sr. Saulo, bom dia, obrigado por estar com a gente, viu? Ele mandou umas fotos, gente, o Saulo, da onde ele mora, um lugar bonito, né, rapaz? Vale do Jequitinhonha é um vale de artistas, né? Um celeiro de atores aí, de artistas, muito bonito, umas músicas diferenciadas. Sr. Saulo, obrigado por estar com a gente, viu? Tamo junto. Agora nós vamos descendo no mapa, chegando, nos aproximando cá pro sul de Minas e conversar com os meninos de prego batido em ponta virada da laranja. Os nossos entregadores aí, o Helder, o rei da laranja, né, Helder? Um abraço pra você, mais o Douglas aí. Tamo junto, 4:30 da manhã, os meninos já tá firme no pé do eito. Obrigado por estar com a gente, viu, Helder? Você mais o Douglas aí, que Deus abençoe o serviço de vocês aí. Quem também já tá firme no pé do eito... E não tem medo de meter o peito, acorda cedinho pra levar a turma pra panha do café. Aproveita também e já faz um din-din. É o nosso amigo, o Arthurzão do Jardim Áurea. Bom dia, Arthurzão. O que você fala pra nós hoje?
1: Bom dia, Brunão. Dia abençoado pra vocês aí.
0: Amém.
1: Manda um modão de arrancar pica-pau do oco aí pra nós aí, irmãozão. Ô. Tamo junto.
0: Chá comigo, nós moemos.
1: Ô, Brunão. Parabéns pra você. Eu já era seu fã, agora sou mais fã ainda. Aí você canta demais, né? Parabéns, Brunão.
0: Eu acho que você tá falando que nós cantou o modão do Coração de Papel do Sérgio Reis, né? Aqui você falou, moço, quem dera se eu tivesse voz pra cantar. Eu sei que você tá me zoando, eu vou ficar quieto, Arthurzão. Tu tá mangando de eu, rapaz. 5:50, também conhecido por 10 para 6. Vamos firmando o pé no eito. Momento de fé tá chegando daqui a pouquinho, viu? Estamos ouvindo aí o Destino de Violeiro com Fernando e Osmair de Buia.
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5:57, eu repito, 5:57, com o Momento de Fé chegando na Melodia FM. Vamos levar até você, querido amigo e amiga ouvinte, a palavra de Deus para iluminar os nossos dias. O Evangelho de hoje está no livro de Mateus, capítulo 11, dos versículos 25 ao 27. Nesta passagem, Jesus realiza uma oração de agradecimento ao Pai, reconhecendo que a sabedoria de Deus é revelada aos humildes e aos que possuem o coração aberto. Jesus nos mostra que conhecer a Deus não depende apenas de conhecimento ou inteligência, mas de uma relação de amor, de confiança e simplicidade. Jesus também nos convida a aproximar o nosso coração do dele, pois somente com nosso Senhor, somente Ele, conhece verdadeiramente as nossas dores, nossas lutas, nossos sonhos e nossas angústias. Muitas vezes buscamos respostas nas coisas do mundo e esquecemos de entregar nossa vida nas mãos de Deus. O Evangelho de hoje nos lembra que a fé nasce de um coração humilde, que sabe reconhecer a importância da presença de Jesus em nossas vidas. O nosso Mestre quer caminhar conosco, aliviar os nossos pesos e nos ensinar a viver com mais serenidade, com mais esperança. Que possamos no dia de hoje, com este Evangelho, abrir espaço para Deus em nossas vidas. Que possamos escutar a voz dele e confiar em seu infinito amor por cada criatura que aqui respira. E nós, e eu, e você, querido amigo, amiga ouvinte, diante dos desafios, das incertezas da vida, estamos realmente entregando o nosso coração a Deus com humildade, com confiança? Ou ainda insistimos em carregar sozinhos os pesos que poderiam ser entregues nas mãos de nosso Senhor Jesus Cristo? 5:59, Evangelho do dia. Uma reflexão para mim e para você. Agora, a hora da Ave Maria.

0: vamos consagrar-nos a Nossa Senhora, que se consagra à Virgem e aos santos, está se consagrando a Jesus, porque Nossa Senhora e os santos são apenas participação dessa vida infinita que brotou na eternidade. Ó Maria Santíssima, que em vossa imagem milagrosa de Aparecida espalhais inúmeros benefícios sobre o Brasil, eu, embora indigno de pertencer ao número dos vossos servos, mas desejando participar dos benefícios da vossa misericórdia, prostrado a vossos pés, consagro-vos o entendimento para que sempre pense no amor que mereceis. Consagro-vos a língua para que sempre vos louve e propague a vossa devoção. Consagro-vos o coração para que depois de Deus vos ame sobre todas as coisas. Recebei-nos, ó Rainha incomparável, no ditoso número dos vossos servos. Acolhei-nos debaixo da vossa proteção. Socorrei-nos em nossas necessidades espirituais e temporais, e sobretudo na hora da nossa morte. Abençoai-nos, ó Mãe Celestial, e com vossa poderosa intercessão, fortalecei-nos em nossa fraqueza, a fim de que, servindo-vos fielmente nesta vida, possamos louvar-vos, amar-vos e render-vos graças no céu por toda a eternidade. Assim seja. A bênção. Pela intercessão de Nossa Senhora Aparecida, Rainha e Padroeira do Brasil, a bênção de Deus Todo-Poderoso, Pai, Filho e Espírito Santo, desça sobre vós e permaneça sempre. Amém.
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0: 6:08, eu repito, 6:08, estamos iniciando a nossa segunda hora de Bom Dia Trabalhador. É. Sim, senhor, se aproxime mais, não importa a querência não, tamo junto com ela no Parque Eliane, amiga Nissinha, bom dia, bom dia. Nizinha, por aí também nós temos um amigo e carreteiro Pipa, o Pipa que faz o trecho aí, Minas, sul de Minas, Espírito Santo, sul de Minas, São Paulo também. Um abraço pra você, Pipa, obrigado por estar conosco aí, conectado com a gente pelas estradas de mundão de Deus afora aí, meu querido. Vamos junto agora na área rural de Monsenhor Paulo. Bom dia, Poncharta, região do Mundo Novo, Fazenda São Sebastião. Amiga Marlene aí registrando o carinho da sintonia. Muito grato pelo carinho da sintonia, Marlene. Muito grato por estar conosco, todos os amigos da Fazenda São Sebastião. Pam, pam, paradidorom. Pam, pam, paradidorom. Quem mais que tá com nós aqui? Deixa eu ver. A Iodete, do bairro Carvalhos. Bruno, que o Senhor abençoe seu dia, seu trabalho, sua família. Um bom dia geladinho. Que delícia. Um bom dia com um abraço bem quentinho, bem apertadinho, bem aquecido. Agora 6:09. Iodete, obrigado por estar com nós, mulher. Ele está indo para a cidade de Lavra, gente. Agora 6:09, saindo da ponta da antena, Boas Energias, da antena aqui dos estudos da Educativa, Belodia FM, saindo da ponta da antena aqui, Boas Energias, Boas Vibrações para os nossos amigos que estão nas principais estradas de nossa região aqui no sul das Gerais. Nosso querido Divino Françoso está indo para a cidade de Lavras. Bom dia, Divinão, a toda a nossa cidade de Lavras aí, tamo junto, recebam de braços abertos Divino Françoso, viu? E que São Cristóvão possa guiar todos os motoristas aqui na área urbana, na área rural e nas rodovias de nosso mundão de Deus afora, que conectados estão conosco. 6:10, nós temos 6:10 e nós temos uma informação que chega no bairro, deixa eu ver o nome do bairro aqui, que é importantíssimo aqui, mutirão de combate à dengue começando hoje, eu não consigo... Ah, Vila Martins, eu tô bom com a memória hoje, tio. Alô, Vila Martins, bom dia, com muita alegria. Voz de Missê que mora por aí, tá babando fronha, tá acordado, assunta comigo, vai. Mutirão de combate à dengue começa hoje por aí, viu, turma? Pra você que trabalha também, vai chegar daqui a pouquinho aí na Vila Martins. Tem algum estabelecimento comercial que tem pátio aberto, que tá juntando tranqueirada. Vamos entender, tranqueira? Tranqueira tem vários sentidos, não é o que o senhor tá pensando, nem a senhora, viu? Eu tô falando daquela tranqueira de móveis velhos, vidros, latas, pneus, metais, plásticos, tudo na calçada, viu? Somente a Vila Martins que deve colocar na calçada essas tranqueiradas de quarta a sexta. Nós estaremos por aí levando essa tranqueirada, viu? Faz sua parte aí, tá, tio? Que nós faz a nossa de cal, trem orna, fica bonito. E nesse ponteio de viola com Renata e Romano, na viola brasileira, fica mais de prego batido em ponta virada. Derrama!
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0: parte de novo, baba fronha, acorda, acorda, baba fronha. E fica nessa, né, de até da hora de levantar mesmo pra firmar o pé no eito. Você que já tá aí, tem nosso máximo respeito, tá? Em aproximadamente 60 cidades acá de nossa região, vamos assuntando, levando música, levando informação, o carinho da sua sintonia e da sua conexão. Bora falar com o nosso amigo aqui, minha cabeça até bugou aqui, rapaz. Gilmarzão, um abraço pra você, mandou um zap aqui e eu liguei o piloto automático, fui ler, né? Ele, Bruno, utilidade pública, então quando vem essa primeira expressão aqui pra mim no zap, eu já viro uma chavinha na cabeça e já presto atenção danada, né? Utilidade pública, serve pra mim e pra todos nós. Aí ele falou assim, quem passar pela Avenida Princesa do Sul, muito cuidado, tem alguns pinguins atravessando a pista. Vocês acreditam que eu acreditei? É, não, eu falei, peraí, pinguim, manda foto aí que eu quero ver. Ai, gente do céu, só eu mesmo, né? Gilmar, como é que tá a amada esposa, dona Célia, o bairro Rio Verde, mandou uma foto do bairro. Rapaz do céu, o que que é isso aí? Uma fumaceira às margens do Rio Verde aí, fumaça saindo da água, mas não é de quentura não, né? É frio que Deus manda, Gilmar, o homem da locação de containers e mini escavadeiras. Deus abençoe seu corre, seu dia aí, meu amigo. Obrigado por estar conosco, viu? E você não faz isso de novo não, rapaz. Fala, colocar utilidade... O homem escreve utilidade pública e fala que tem pinguim na Avenida Princesa do Sul, o mocorongo aqui, que erdita. Vamos junto, obrigado por estar com a gente. Ele também está com nós aqui, o amigo Tião. Mais cedo eu mandei um alô pro Tião aí, devia estar babando fronha no sítio Nossa Senhora aí na área rural da Pedreira Santo Antônio. Tião, fala comigo, bom dia, bom dia.
1: Fala, Bruno, bom dia pessoal da Melodia aí. Ô Bruno, quero pedir um modão pra você aí, do Jacó e Jacózinho, a canção do soldado. Oferecer para os nossos amigos policial aí, que estão na ativa, aqui na roça, de vez em quando eles dão uma passada aqui, o pessoal da patrulha rural aí.
0: Isso é bom.
1: Mandar um abração para todo mundo. O meu amigo também que é policial, o Alex, e meu outro amigo também que é militar também, mas é militar da ESA, o Juliano, meu xará. Manda para nós aí, Jacó e Jacózinho, canção do soldado. Eu queria pedir na voz do Tião Pedreiro Mundo Novo, mas eles ainda não gravaram o disco, então pode ser do Jacó e Jacózinho mesmo. Tá bom? É tão bom quanto. Obrigado, viu? Alô, Brunão.
0: Alô, Tião. Ô, Tião, eu procurei o modão seu do Tião Pedreiro e o Mundo Novo aí, mas eu não encontrei, rapaz. Eu era pra estar aqui catalogado, mas não encontrei, senão ele tinha moído, viu? Tá aí o modão do Jacó e Jacózinho pra tu, mano. Na canção do soldado aí, tá indo pro Alex, pro Juliano, os irmãos da farda aí. E ofereço também, Tião, se você me permite, pro Carlinho Narente, que já aí conta com mais de 70 primaveras e foi militar também, gosta muito de ouvir esse modão aí, o nosso soldadinho de Deus. Bom dia, Carlinho Narente, no bairro da Var. Vamos moendo o coração de soldado, Jacó e Jacózinho, derrama!
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1: 6:31.
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1: 6:33.

0: 6h33, eu repito pra vocês, 6h33, então firma o pé no eito, vai galo velho. Pra tu que já tá na lida, ouvindo os modão orgânico, sem agrotóxico, trabalhado no verde e amarelo, tem nosso máximo respeito, vamos junto. O Machado Velho vai rachando até as 8 horas da manhã, tá tio? Até as 8 horas da manhã, entregando só modão cabeceira, entregando o carinho da sua sintonia, da sua participação. Pela 102,3 que chega chegando no Mercadão do Diz. Um abraço aí pra turma do Mercadão do Diz aí pertinho do Mineirão Atacarejo. Os proprietários Flávio e Priscila, casal bacana de prego batido em ponta virada. A toda a equipe aí, de forma especial, o Fiotão Tavim. Tá de férias nada, né, Tavim? Tá de férias só na escola, né, moço? Mas é isso aí, tem que fazer essa molecada. O Tavim tem mais ou menos a idade do meu filho Lucas, né? São amigos, na casa dos 17, 18 anos já, né? Então, mas já não é moleque mais, né? Já tá quase adulto os nossos filhos, né, Pri? E te contar, viu? Os moleque cresce, rapaz. Estão de férias, mas tá firme no pé do eito aí, ajudando papai e mamãe, a toda a equipe do Mercadão do Diz aí, os meninos aí, do Mão na Graxa, que presta manutenção nos brutos aí. Obrigado você estar com a gente, viu? Às 6 horas e 35 minutos, vamos junto com ele, que tá na área rural de Eloy Mendes, na região dos Cobertor. Bom dia, Marcelino Paiva. E o frio aí, Marcelino? Será que o nome da região não ajuda a aquecer, não? 6 horas e 35 minutos a todos da região dos Cobertores aí. Um forte abraço. Marcelino, seu modão já tá na ponta da antena e já vai moer pra voz me ser, galo, velho, de buia. Mas chega por aí só no soca-pilão do trio Parada Dura.
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0: Certa vez, o caipira decidiu visitar o seu compadre. E como a distância era muito grande, pela primeira vez ele iria andar de avião. E lá estava ele, todo despreocupado, o avião já tinha decolado e já estava no meio do percurso. Pegou seu cigarrinho de palha, acendeu e começou a fumar. De repente, a aeromoça apareceu e, vendo aquele fumaceiro dentro do avião, foi logo dizendo pro caipira: "Meu senhor, o senhor não sabia que é proibido fumar dentro da aeronave?" E o caipira respondeu:
1: "Não, isso é muito simples de resolver. Abra a porta que eu vou fumar lá fora."

0: Janiron, 6h46, eu digo mais uma vez 6h46, então espicho o corpo, chacoalha aí, largatixa, velho. Vamos junto que até as 8 horas da manhã nós estamos quase que finalizando a nossa segunda hora de Bom Dia Trabalhador, mas é, se aproxime mais, não importa a sua querência não, Varginha, Sul das Gerais. Por aqui nós vamos rasgando e costurando também por todo o nosso território nacional, aí entregando informações que também, em alguns momentos, fazem sentido para todo o nosso Brasil varonil, como agora. Os nossos amigos do celular no aplicativo Radiosnet. Vamos falar da campanha das cores, julho amarelo. Nós associamos aí a cor amarela para conscientizar eu e você de todo o território nacional sobre os riscos da hepatite. É uma inflamação séria no fígado, que pode aparecer por vários motivos. Infecção por vírus, uso excessivo de remédios, uso excessivo de cachaça, viu, compadre? Arco, vai dar problema aí, viu? Continuar desse jeito aí da hepatite. Drogas também, uso excessivo de drogas pode causar hepatite, além de problemas genéticos e autoimunes. O perigo de transmissão da hepatite mora nas relações sexuais desprotegidas, também no compartilhamento de seringas, lâminas de barbear. Alô, mulherada aí, ó, alicates de unha, contato, unha, aquelas coisas de manicure, pedicure aí, viu? Também se pega hepatite com fezes contaminadas, alimentos mal lavados ou até da mamãe para o filho no período da gestação. Para o senhor, mas a senhora, para nós ficarmos protegidos, o negócio é exigir saneamento básico na sua cidade aí, manter higiene em dia, usar preservativo, não dividir objetos cortantes e tomar a vacina contra a hepatite. Sintomas, 6 horas e 48 minutos, falando da hepatite, campanha Julho Amarelo aqui pela Melodia FM. Possíveis sintomas para quem pode ter hepatite: cansaço, febre, mal-estar, tontura, enjoo, vômito, dor de barriga, pele e olhos amarelados, além de urina escura e fezes muito claras. Se tu sentir isso, não quer um desses sintomas, não quer dizer que você está doente, mas é um alerta para o senhor, mais a senhora, procurar um postinho de saúde, procurar um médico de sua confiança, viu? Além de proteger o corpo, o Julho Amarelo vem combater o preconceito e a discriminação contra os pacientes com hepatite, trazendo mais informação, solidariedade, entregando acolhimento para essas pessoas. Por incrível que pareça, a hepatite gera preconceitos aí. 6 horas e 49 minutos, indo e gendo rumo à Goiânia de Buia.
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0: 6:53.
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2: 6 horas e 57 minutos.
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4: Bom dia. Moçambique abre 144 oportunidades para empresas brasileiras. Acompanhe as informações com Juline Pogorzelski.
5: Moçambique desponta como um mercado estratégico para empresas brasileiras que buscam ampliar negócios no continente africano. Um estudo da Agência Brasileira de Promoção de Exportações e Investimentos, Apex Brasil, identificou 144 oportunidades comerciais no país, especialmente em setores como máquinas e equipamentos, alimentos, insumos industriais e bens de consumo. O levantamento aponta que a proximidade cultural e a linguística entre Brasil e Moçambique, aliada a avanços na facilitação do comércio, contribui para ampliar as possibilidades de negócio entre os dois países. A aproximação entre Brasil e África também tem impulsionado novas oportunidades em setores estratégicos. A abertura do comércio moçambicano para produtos agropecuários brasileiros, incluindo material genético avícola, amplia possibilidades para cadeias produtivas ligadas ao agronegócio. Segundo o especialista de agronegócio da Apex Brasil, Alberto Carlos Bica, já são mais de 5 mil oportunidades mapeadas.
6: Essa reaproximação entre Brasil e a África já acontece na prática. A gente importa fertilizantes essenciais de lá e isso exporta bastante tecnologia e inovação. Sabia que a nossa genética bovina é um sucesso no mercado africano? O setor de animais vivos teve um salto de 353% de crescimento recente. Até 2050 é esperado que o continente chegue a 2,5 bilhões de habitantes. E o mapa dessa nova Pangeia moderna já está desenhado. São mais de 5 mil oportunidades mapeadas de exportação. Temos espaço de sobra para nossos grãos, proteínas, frutas, castanhas, ração e tecnologia de produção.
5: Empresas brasileiras interessadas em explorar essas oportunidades podem participar da Missão Empresarial Moçambique, FACIM 2026, promovida pela Apex Brasil. A iniciativa será realizada entre os dias 31 de agosto e 6 de setembro em Maputo, durante a Feira Internacional. Nesta edição, o Brasil será o país homenageado da feira, que deve reunir empresas e investidores de diferentes setores. As inscrições para integrar a delegação brasileira seguem abertas até 13 de julho no site da Apex Brasil. O endereço é apexbrasil.com.br.
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2: Sete horas.
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São 7:01. Bom dia, menino, menina, se aproxime, vem com o padre, vem com a madre. Meu senhor, minha senhora, bom dia, gurizada. Uma ótima meiuca de semana pra vós mecê. Que se aproxima agora na terceira hora do Bom Dia Trabalhador, na meiuca do mês de julho. Estamos finalizando a primeira quinzena de julho. E na meiuca da semana, uma abençoada quarta-feira pra tu que já tá no corre, tem nosso máximo respeito, firme no pé do eito. Pra você que vai encerrar suas atividades daqui a pouquinho, ou tá de folga, tamo junto contigo. Muito grato por estar conosco aí, acompanhando a programação da emissora mais simpática do sul de Minas, mas é. Vai, caminheiro, e leve esse recado da equipe Melodia FM, que deseja uma quarta-feira abençoada. Não importa a querência, vem pra cá, chega chegando, que até às 8 o machado vai rachando até o toco, galo velho. Entregando aqueles modão trabalhado no verde, amarelo, azul e branco, tá, compadre? Por aqui, patriotismo na veia. Um alô todo especial chegando pra família Bonfante, os nossos gaúchos mais mineiros que acá estão no sul das Gerais, entregando aqueles churras de respeito, de responsa, né? Primeiro nós manda um alô pro Sr. Antônio, patriarca da família, mais de 90 primaveras e faz aqueles churras de prima. Fiotão Irineu, mais amada esposa Dona Márcia, Fiotão Lucas, o Nutri, o Lucas Bonfante. A turma conhece, né? O nutricionista dos Bodybeard. bom dia a toda a família aí, às margens da churrascaria, nas margens da churrascaria na Fernão Dias. Um abraço pra vocês. Vai, caminheiro, 7:03, eu repito mais uma vez, 7:03. Bom dia, Natal! Natal, nosso amigo e motorista de aplicativo aí, o Natal Marcelo. Natalzão, eu amei, cara, achei muito legal. Bruno, bom dia, eu quero oferecer uma música a todos que usam duas calças. Eu acho que ele tá me zoando, só pode, porque eu comento aqui que nesse frio não tem jeito, gente, é duas calças. O moletom do pijama... Mais a calça jeans, aí né? Fica até mais gordinho, né, Natal? Um abraço pra você, meu amigo, pra todos os nossos motoristas de aplicativo que por aí estão, por aqui, por acolá, levando seus passageiros. Muito grato pela sintonia, viu? Mais um zap moendo aqui com nós, antes de liberar o modão cabeceira. Lurdinha, fala comigo, Lurdinha! Bom dia, Lourdes Marim. Tava sumida, mulher. Como é que você tá? Tudo na Santa Paz? Eu espero que sim, viu? Bairro Centenário, família aí, tá tudo tranquilo? Muito obrigado, Lourdinha, por estar conosco, mulher de Deus. Tá aí, ó, referência, modão fora da curva que muda até a atmosfera do nosso local, da sua querência por aí. 7:04, canta Renato Teixeira, de

0: 7:15, dentro da hora 7, nós temos 15 minutos. Vamos juntos até as 8 horas da manhã. Entregando o bom dia, trabalhador, com um bocadinho de informação, com carinho da sua sintonia, nesse caldeirão bacana aí. Nós começamos às 5 da manhã, rasgamos às 6, vamos fechar das 6 às 7, já fechamos, e agora das 7 às 8. Vamos juntos finalizar o Bom Dia Trabalhador. Na nossa última hora, mandando um alô pro nosso amigo e ouvinte, Sr. Augusto Pressato. Bom dia, Sr. Augusto! Gente, Sr. Augusto veio visitar a emissora que pensa num homem que tem uma voz de peso. Tem vozeirão daqueles. Vocês lembram do... A molecada não vai lembrar, não, mas o tal do Repórter Esso. Ele tem voz de Repórter Esso. Amada esposa, dona Neuza, no Jardim Andere. Um abraço para vocês aí, viu, gente? Valeu mesmo pela sintonia a todos os amigos do Jardim Andere. Aproveitar que eu tô no Jardim Andere. Vamos aí moer um alô para nossa amiga e ouvinte, Sandra Campos. Bom dia, Sandra! Um abraço para você e para toda a família aí, mulher. Tamo junto, valeu por estar conosco. É a 102,3, eu digo mais uma vez, 102,3, com o programa Bom Dia Trabalhador, o programa do burguês e do camponês. Não importa a querência, compadre velho, o importante é que juntos estamos e assim vamos ficar até as 8 horas da manhã. Eu quero fazer um convite para a voz de Missê, que é do sul de Minas Gerais, para um evento que a nossa cidade vai promover, que a prefeitura vai promover, aí no próximo... Eu pus um modão aqui, mas eu não quero pôr esse modão aqui agora, não. Eu quero conversar contigo aqui. Deixa eu ver se eu encontro um fundo musical bem bonito aqui. Já não esmoe esse modão. Paraíso Encantado, do Siqueira Campos e Carlos Lima. Aí nós vamos moer daqui a pouquinho. Mas só que agora nós vamos moer esse instrumental aqui, ó, pra me assuntar contigo. Às 7:16, repetindo mais uma vez, 7:16, vamos falar da Feira da Paz, que vai acontecer no último final de semana deste mês de julho, que nós meiamos hoje, né? É o seguinte, é um evento feito para a família do sul de Minas, vai acontecer no Centro de Eventos Mauro Brito. Os shows estão daquele jeito de prego batido em ponta virada. Nós vamos ter na última sexta-feira deste mês Matheus e Cauã, aí no sábado Zé Felipe e no domingo Dilcim Pagodeiro e sua equipe. E para garantir o seu lugar, a troca de ingressos vai começar na próxima quinta-feira, tá? Dia 17, aí, quinta-feira agora, na Praça Getúlio Vargas, no centro de nossa cidade, das 9 horas da manhã até as 5 horas da tarde. Começa na quinta, quando acabar os ingressos, provavelmente vai acabar na sexta, no sábado, mais tardar, então tu aí que é de Varginha, tranquilo, nós daqui de Varginha, mas você da região tem que dar um jeito, viu? Nós precisamos do seu alimento para fazer a troca de ingresso para você entrar no dia do evento aí, do show que você quer escolher. Cada ingresso vale 1 quilo de alimento não perecível. Alimento que tu pode levar, só não leva sal, leite, trigo e fubá. Os demais, sal, leite, trigo e fubá, tu não leva para fazer a troca, viu? Os demais alimentos tá valendo. Dá para entregar até 3 ingressos por CPF, ou seja... Se o senhor for lá com o seu CPF, tu leva 3 quilos de alimentos não perecíveis e consegue retirar 3 ingressos aí para sua família, beleza? Cada CPF são 3 ingressos, 3 quilos de alimento. Toda arrecadação, importante lembrar, vai para mais de 20 entidades, 20 famílias aí que precisam, que são assistidas pela Prefeitura de Varginha, que são beneficiadas aí. Numa festa linda, a Prefeitura, então, convida você a participar da 30ª Feira da Paz no final do mês agora. Faz compromisso, não, você do sul de Minas, viu? Tamo junto aqui de prego batido em ponta virada, às 7:19. Agora sim, bora colocar o modão aí do Siqueira Campos com o seu parceiro de dupla. Deixou... caçar aqui, programa ao vivo é assim, gente. A gente deixa o cachimbo cair, nós acorda, nós levanta, mas tá aqui, ó. Vai moer agora esse modão bonito do Paraíso Encantado, com Siqueira e Carlos Lima, moendo no seu rádio, neste momento, e celular.
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0: cara. 7 horas e 30 minutos no modão da Asa Branca, tio. Instrumental moendo na viola de Nestor. A gente fez a biografia deles recentemente, Nestor e Nestorzinho. Ao som deste lindo instrumental, quero mandar um alô todo especial para a turma da rodoviária, do terminal rodoviário acá de Varginha. Estão aí com os alto-falantes moendo o programa Bom Dia Trabalhador, moendo a Melodia FM. Gente, muito grato, viu? Que honra saber que nós estamos por aí nos alto-falantes. Senhores, atenção, senhores, passageiros. Não é a voz do locutor daí não, viu? Prosal. Um alô todo especial para a turma dos guichês, para o pessoal das limpezas, menina aí da conservação, da manutenção, os amigos da lanchonete, das lanchonetes. Tem uma que é 24 horas, tem outra que a turma para, vem agora cedo, né? Um alô todo especial pro pessoal das lojinhas aí na rodoviária. Enfim, toda a turma que tá firme no pé do eito, lutando pelo pão de cada dia. Aí tem nosso máximo respeito. A Guarda Civil Municipal que cuida da segurança da nossa rodoviária. Abençoada jornada pra turma toda. E pra você, querido passageiro, passageira, que tá chegando de busão, tá chegando no carro de aplicativo de outra cidade, parando aí na rodoviária, em nossa rodoviária, seja bem-vindo, seja bem-vinda, viu? Melodia recebe você de braços abertos com a melhor programação do rádio. E pra tu que tá de partida, tá indo embora pra outra cidade, ou pra trabalhar, ou pra passear, pra cuidar de alguns assuntos, pra continuar na sintonia, se conecte conosco no aplicativo de celular Radiosnet, aí tu não perde a sintonia. Aí nós vamos lhe acompanhar para onde você for. Pode continuar com a gente, viu? Seja muito bem-vindo à nossa emissora. E claro, tem uma viagem confortável e segura. 7h31, agora virando para 7 horas e 32 minutos. Os ponteiros não param e por aqui também a gente entrega informação. Bora falar de cultura bem rapidinho. De cultura, o Museu Municipal aqui de Varginha está recebendo a exposição de desenhos do artista Paulo Antônio de Carvalho. São aí mais de 50 obras feitas todas à mão, em papel rústico, sem nada de computador. E o público vai conferir charges, cartoons, desenhos clássicos muito bonitos aí do artista Paulo Antônio de Carvalho, que é da cidade de Baependi, mas já mora aqui em Varginha há muitas décadas e já ganhou vários prêmios nacionais importantíssimos. O Paulão já trabalhou como ilustrador, já foi até criador, ou melhor, ele é o criador do famoso personagem ETzinho de Varginha, onde nós vemos aí em várias exposições, em várias artes pela nossa cidade. Essa mostra tem o apoio da Prefeitura através da Fundação Cultural, uma chance incrível de valorizar a nossa arte, a nossa cultura. É só chegando aí na nossa biblioteca, nosso museu, que fica num prédio só, e prestigiar a exposição do Paulão, do Paulo Antônio de Carvalho, entre 7 da manhã e 5 horas da tarde. Entrada gratuita, viu, gente? Vamos junto nesse modão cabeceira, chegando aí da cidade de Eloy Mendes, do Paulo Souza e da Andressa, do papai e da filhota, aí moendo pra nós esse modão de prego batido em ponta virada.
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0: depois, sabe?
1: 7 horas e 38 minutos, eu repito, eita coisa boa! Vai ter forró na casa da patroa, Antônio Borba, saudoso Antônio Borba, varginhense, gente.
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1: Oh, é shot, né? Um shotzinho gostoso aí, é o som do modão da casa da patroa. Eu vou mandando um alô pra casa dos enxovais. Essa turma bacana aí da cidade de Eloy Mendes, amiga, proprietária Flávia, proprietário Wellington, um forte abraço pra vocês, gente. Muito obrigado pelo carinho da sintonia aí, toda a cidade de Eloy Mendes. Acabamos de mandar um modão também dos nossos eloenses, Paulo Souza e Andrés, o papai e a filhota aí. Eloy Mendes é tudo de bom, gente! 7 horas e 39 minutos, não somente aí pra Flávia e pro Wellington, mas pra equipe toda aí, né? A Thaís, o Matheus, a Larissa, o Jamil, o Davi, o Betão, gente. Que Deus abençoe o corre de vocês aí. Uma ótima jornada pra todos os clientes e amigos da Casa dos Enxovais em Eloy Mendes. Tamo junto, um abraço de prego batido.
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1: Em Ponta Virada, 7 horas e 39 minutos. De Buiando até as 8 horas da manhã. O Machado Velho vai rachando até o toco. Fica na melhor na 102.

7h46, repetindo mais uma vez, 7h46. Vamos junto aqui com as nossas participações finais. A gente tá chegando na nossa última sequência do Bom Dia Trabalhador de hoje. Bora assuntar com a nossa amiga Andréia. Bom dia, Andréia. Você tá joia, mulher? Se não me falha a memória, Andréia, a memória nossa aqui não é aquela coisa, mas se não me falha a memória, você é irmã da Jaque, não é? Da Jaque do Senhor, mamãe Dona Terezinha. Um abraço pra você, pra família toda aí. Obrigado por estar com a gente, viu? André mandou um zap aqui, gente. André, irmã da Jaque, que falou que a rodoviária aqui de Varginha tá moendo a Melodia FM. Fico muito satisfeito. Obrigado por ter confirmado aí, viu, André? Aí a nossa audiência no terminal rodoviário de Varginha. Mais uma vez, uma jornada bacana pra turma aí, viu? 7h47. Vamos junto aqui, mandando um alô para os meninos da obra da Rodrigues Engenharia no Parque Imperador. É o Alemão. Alemão, você tá bom? Você tá mexendo com frango ainda, Alemão? Depois você manda um alô para nós aí, mandar uma força, viu? Um abraço para você, pro Robinho, pro Davi, os meninos da Borracharia RM, ali na Avenida do Contorno. Nosso amigo aqui, motorista da mineradora, Jane Abreu. Se não foi você, nem eu, Jane Abreu. Um abraço. Bruno, beleza, joia? É aniversário meu. Manda um alô aí, rapaz. Que bacana. Ô, Jane, parabéns. Felicidade pra você, moço. Muitos anos de vida, viu? Você é um cara jovem ainda. Eu acho que você é até mais jovem que eu. Deixa eu ver aqui. Carinha de novinho. Não tem nem 50 anos ainda. Tá moção ainda. Deus abençoe você, sua família, a patroa, a turma toda aí. Com muitos anos de vida, paz de espírito, harmonia entre você, os seus familiares, seus colegas de trabalho. Isso aí pra mim não tem preço. Não tem valor financeiro que cubra. É o que eu desejo pra tu, viu? Muita paz. Vamos junto, Jane. Obrigado por estar com nós, meu amigo. Bruno, tamo na escuta, a paz do Senhor Jesus, amém. É o Rodrigão, é ele mesmo, deixa eu ver. Rodrigo Bell, o nosso representante da Shell. Um abraço pra você, Rodrigão, obrigado por estar com nós, meu amigo. 7h49, flashback chegando daqui a pouquinho, tá? Sem preconceito musical, turma. O negócio é o seguinte, música boa nós encontra em qualquer estilo, tá bom? Ronaldo Trombino chegando daqui a pouco às 8. Eu retorno às 10 com Sertanejão Romântico. Fica na melhor, fica na 102, que é aquela de prego batido em ponta virada. Um forte abraço! Última sequência. No ponteio da viola tá o vestibular da viola com Elis Silva e Zé Goiano. Chegando pra turma da Vila Barcelona. Bom dia, bom dia! Fala comigo, minha pintor. Um abraço, uma boa jornada aí, minha.

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4: O Museu Municipal de Varginha recebe nesta quinta-feira, dia 16, o projeto Remodelar, capacitação e exposição de moda sustentável. Com entrada gratuita, o evento vai reunir palestras, oficina de elaboração de portfólios, exposições de moda e fotografia, música com DJ e oportunidades de networking, promovendo o encontro entre cultura, sustentabilidade, economia criativa e formação profissional. O Remodelar busca incentivar reflexões sobre novas possibilidades de atuação na indústria da moda, valorizando práticas sustentáveis, diversidade e inovação. A iniciativa também amplia o acesso à formação em moda e fortalece a economia criativa em Varginha, reunindo profissionais, estudantes e interessados em um espaço de aprendizado, troca de experiências e valorização da produção cultural local. O evento será então na próxima quinta-feira, das 7 às 10 da noite. O projeto é realizado pela modelo profissional e idealizadora do Remodelar, Yasmin Costa, e é viabilizado pela Política Nacional Aldir Blanc de Fomento à Cultura, a PNAB. Confira a programação no site da Fundação Cultural de Varginha. Ronaldo Trombini, repórter Melodia.
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Bom dia! Chegou o momento da gente se encontrar aqui no 102,3 da Melodia. Para mim, todo dia é um novo recomeço. Claro, né? A gente recomeça o dia, enfim, mas para mim o programa tem um quê especial, assim, como se fosse a primeira vez que eu estivesse começando o programa aqui. Como é que vai estar o pessoal no WhatsApp, como é que vai estar a programação, enfim. A gente já deu uma esboçada aqui na programação, mas a galera também vai modificando durante a manhã, né? É uma beleza, é muito bom saber que você está aí do outro lado com a gente. Bom dia! E para começar o programa de hoje, uma música que tem uma história interessante. Ela foi lançada em 1969, a música Sugar Sugar, da banda The Arcs, o maior sucesso do gênero musical bubblegum pop de todos os tempos, alcançando o topo das paradas mundiais. Agora, sem que a banda existisse no mundo real, porque na verdade a banda The Arcs só existia no desenho animado que fazia parte da série de animação The Ark Show, transmitida na televisão americana. E olha só, eles conseguiram transformar a música em um dos maiores hits do momento. Vamos curtir então o The Arcs em Sugar Sugar.

Melodia FM 8 e 12, fechando a nossa primeira sequência. Dupla Paul McCartney, Steve Wonder, Ebony and Ivory, Roupa Nova, Coração Pirata e o The Arcs, Sugar Sugar. Bom dia, Helenice, beleza? Olha aí, chegando mais mensagem. Estamos na escuta hoje novamente, manda um alô para nós aí, o Thiago Baleão, o Jonas Penha, e manda um abraço aí para o Jânio, Tião Louco, mas hoje é especial, o aniversário do Jânio Abreu, olha aí, felicidades para você, meu querido, tudo de bom nesse novo ciclo, tá? Prazer todo meu compartilhar esse momento com você, muita felicidade, muito carinho. Com certeza, seus amigos aí estão comemorando, né? A turma, né? Dos carreteiros, da pedreira e tudo mais. Um grande abraço para você. Tudo de bom. Felicidade, paz, saúde e amor. Valeu! 102,3. Paul Young, no Flashback.

0: Melodia FM 8h44, Nazaré. I don't want to go without you. Dr. Silvani e companhia, coisa mais gostosa. Zélia Duncan, não vá ainda. E abrindo a sequência, os Beatles, Let It Be. Alô, Antônio Barros, Antônio de Pádua, também a Cleusa, o Luiz Carlos, bom dia pra você que está aqui sintonizado, Melodia.
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0: Agora vamos de etiqueta social.

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2: Bom dia, ouvinte da Rádio Melodia. Hoje, quarta-feira, 15 de julho. Hoje é Dia Mundial das Habilidades da Juventude, Dia Nacional dos Clubes, Dia Nacional do Pecuarista e Dia do Homem. Começou hoje o mutirão de combate à dengue em Varginha, no bairro Vila Martins. A ação segue até sexta-feira. O objetivo é eliminar depósitos de água parada, que servem de criadouro para o mosquito Aedes aegypti, transmissor da dengue, zika e chikungunya. Então, você morador ou moradora, basta separar todos os materiais inservíveis ou fora de uso, como móveis velhos, latas, plásticos e pneus. A recomendação da Prefeitura é colocar esses objetos bem cedo na calçada, antes das 7 da manhã. Lembrando que a equipe do mutirão não recolhe galhos de árvores e entulhos de construção. A CETEC, Secretaria Municipal de Turismo e Comércio, faz um apelo aos empresários de Varginha que atuam nos setores de hospedagem, alimentação e demais atividades ligadas ao turismo para que cadastrem seus empreendimentos no Cadastur, o Cadastro de Prestadores de Serviços Turísticos do Ministério do Turismo. O Cadastur é gratuito e reúne empresas e profissionais do setor turístico de todo o país. Os empreendimentos cadastrados passam a integrar uma plataforma oficial de consulta, aumentando sua exposição para turistas, agências de viagens, operadoras e demais integrantes da cadeia turística. Os empresários interessados podem procurar a Secretaria Municipal de Turismo e Comércio para obter orientações ou realizar o cadastro diretamente na plataforma oficial do Cadastur, de forma gratuita e totalmente online.
0: Plantão de farmácias.
3: Farmácias que vão fazer plantão diurno 24 horas, de 8 da manhã às 8 da noite até domingo, dia 19. Drogaria Araújo, da Avenida Francisco Navarra, 358, no Jardim Andere. Drogazil, da Praça José de Rezende Paiva, número 40, Praça da Fonte. Drogaria Natus Farma, da Rua Delfim Moreira, 451, e Drogazil, da Praça Marcos Frota, 230, no Sion. As drogarias Natus Farma, da Avenida Rio Branco, e Drogazil, da Praça da Fonte, vão fazer plantão 24 horas e plantão noturno no sábado, de 8 da noite às 8 da manhã de domingo. A mesma Drogazil, da Praça da Fonte, vai fazer plantão noturno no domingo, de 8 da noite às 8 da manhã, de segunda-feira, dia 20. Para saber mais a respeito do plantão de farmácias em Varginha, é só entrar em contato com a Rádio Melodia ou então consultar a Prefeitura através da internet.
0: Notas de falecimento.
2: Faleceu Giovana Franca Frederico, de 16 anos, moradora do bairro Novo Tempo. Está sendo velada no cemitério municipal. O sepultamento será às 3 da tarde de hoje, no cemitério campal. Ana Rodrigues Moreira Lopes, de 56 anos, moradora do bairro Vila Registânia. Está sendo velada no cemitério municipal. O sepultamento está marcado para as 2 da tarde de hoje, no cemitério campal. Senhor Oswaldo Batista dos Santos, de 66 anos, morador do bairro Parque Mariela. O sepultamento foi nessa terça-feira, no cemitério campal. Expressamos nossos sinceros pêsames às famílias enlutadas.
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2: De acordo com o Climatempo, hoje em Varginha, dia de sol com algumas nuvens ao longo do dia. Noite de céu limpo. A máxima pode chegar aos 21 graus. Agora, 14 graus na cidade. Amanhã, o dia será ensolarado, com nevoeiro ao amanhecer. Noite de céu limpo, mínima de 8 e máxima de 21 graus amanhã.
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2: O Refis 2026, exclusivo para pessoas jurídicas, prossegue até 31 de agosto. A Prefeitura de Varginha informa que no caso de MEI, microempreendedor individual, empresário individual, microempresa e empresa de pequeno porte, associações sem fins lucrativos e cooperativas, as dívidas que poderão ser parceladas são aquelas que, após a aplicação dos descontos, sejam de valor igual ou superior a R$100 mil. A Prefeitura ainda esclarece que, para as demais pessoas jurídicas, o parcelamento é para aquelas que, após os descontos, seja de igual ou superior a R$500 mil. As dívidas poderão ser pagas com desconto de 100% do valor da multa e dos juros de mora, incidindo somente a atualização monetária relativa aos débitos de natureza tributária e não tributária, inscritos ou não em dívida ativa, ajuizados ou não, inclusive se já foram objeto de parcelamento ou reparcelamento, cujo fato gerador tenha ocorrido até 31 de dezembro de 2025. Sendo assim, é preciso atenção. Antes de procurar o setor da dívida ativa na Prefeitura, na Vila Paiva, é preciso analisar se o valor da dívida da empresa com os descontos é igual a R$100 mil ou maior que esse valor. Se for inferior, a negociação não se enquadra no Refis 2026, ou seja, não tem como fazer a adesão. O valor da dívida poderá ser parcelado, no máximo, em até 120 meses. As férias escolares em Varginha terão uma programação especial de teatro e contação de histórias para crianças e famílias. As atividades integram a programação Férias no Museu e Biblioteca, iniciativa que transforma os espaços culturais em um ambiente de lazer, imaginação e incentivo à leitura durante o recesso escolar. Com espetáculos teatrais e histórias contadas de forma lúdica e interativa, a proposta é despertar a criatividade, estimular o hábito da leitura e proporcionar momentos de diversão e aprendizado para crianças de diferentes idades. Promovidas pela Associação Artística Viva Cultura, as apresentações acontecem nos dias 16 e 30 de julho, às 14h30, no Museu Municipal e na Biblioteca Pública Municipal, com entrada gratuita. De acordo com o presidente da Associação Artística Viva Cultura, Adão Marcos Misael, ações como essa ampliam o acesso à cultura e fortalecem a formação de novos leitores. Para a bibliotecária Eliana Costa, a iniciativa reforça a importância dos equipamentos culturais como espaços de convivência. Além das apresentações, a Biblioteca Pública Municipal preparou um espaço especial para receber o público durante todo o período de férias. O ambiente foi pensado para que as crianças possam brincar, explorar o universo dos livros e interagir com outras crianças em um local acolhedor e seguro. A programação das férias no museu e biblioteca é gratuita e aberta à comunidade, oferecendo uma alternativa de lazer cultural para as famílias durante o recesso escolar e incentivando a ocupação dos espaços públicos dedicados à cultura e à leitura. A Biblioteca Pública e o Museu Municipal funcionam na Praça Governador Benedito Valadares, 141, no centro. Mais informações pelo 3690-2141. 3690-2141. E outras notícias você confere ao longo da programação nas edições do Repórter Melodia. E logo mais, ao vivo, no Jornal do Cidadão. Nos trabalhos técnicos aqui comigo, Jefferson Lima. Keila Costa para o Repórter Melodia.
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Melodia FM 921, Mondo Rock, State of the Heart, Romantics, Talking in Your Sleep. E o Absinto abrindo a sequência, meu ursinho Blau Blau. Alô, Potinho, Sérgio, Denise, Lilinha e Alessandra, obrigado pela companhia. 102,3. Melodia. Agora tem Marillion no flashback.

0: Melodia FM 9:35, Mr. Broken Wings, Fábio Júnior, desejos. Alô, Lilian Narente, alô, Helena, alô, Carlinhos Narente, obrigado pela companhia.
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0: Michael Jackson, no Flashback.

Melodia FM 948, Erasure, A Little Respect. Também Olivia Newton, John and Electric Light Orchestra, Xanadu e Michael Jackson, Man in the Mirror. Abrindo a nossa última sequência aqui no Flashback Nacional e Internacional, vamos de Aerosmith e Rod Stewart e Peter Frampton.

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3: Voltamos com mais uma edição do Repórter Melodia de Hora em Hora. A rotina de milhares de estudantes, professores e famílias da Rede Municipal de Ensino de Varginha vai entrar em um novo ritmo a partir do dia 17 de julho. Com o encerramento das atividades do primeiro semestre, as escolas municipais iniciam o tradicional recesso escolar de meio de ano, que vai se estender até 31 de julho. O retorno às aulas está previsto para o dia 3 de agosto, quando estudantes e profissionais da educação darão início ao segundo semestre letivo. Mais do que uma pausa no calendário escolar, o recesso representa um momento importante para o bem-estar físico e emocional de toda a comunidade escolar. Segundo a secretária municipal de educação, Juliana de Paula Mendonça, esse intervalo é fundamental para o processo educacional. Para ela, o período de descanso é essencial para estudantes e profissionais da educação. É uma oportunidade para renovar as energias, fortalecer os vínculos familiares e retornar às atividades escolares com ainda mais disposição, entusiasmo e foco nas aprendizagens, que serão desenvolvidas ao longo do segundo semestre. E embora as aulas estejam temporariamente suspensas, o trabalho nos bastidores da educação continua. Durante o período de recesso, as unidades escolares passarão por serviços de limpeza, manutenção preventiva, vistorias e pequenos reparos, garantindo que os espaços estejam organizados, seguros e acolhedores para receber estudantes e profissionais no retorno às atividades. A Rede Municipal de Ensino deseja a todos os estudantes, familiares e servidores um excelente período de descanso e convivência, reforçando a importância desse momento para que o segundo semestre seja iniciado com ainda mais energia, entusiasmo e disposição para aprender. Outras notícias você confere ao longo da programação nas edições do Repórter Melodia e logo mais ao vivo no Jornal do Cidadão. Nos trabalhos técnicos aqui comigo, Jefferson Lima, Keila Costa para o Repórter Melodia.
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0: 10h18, bora junto tocar o baile adiante, dando continuidade à sua manhã 102,3. Desse jeitão aí, agora sentindo saudade no jeitão sertanejo, nos despedimos aí de Ronaldo Trombini com o Flashback Nacional e Internacional. Vamos junto aí por aproximadamente uma hora entregando o sertanejo mais romântico da região. Uma ótima quarta-feira na meiuca da semana, no meiuco do mês aí, né? Na meiuca do mês de julho. Tamo junto hoje, dia 15, um ótimo início de quinzena, final de quinzena, pra turma toda aí que trabalha com datas, com prazos, principalmente a turma aí do comércio. Tamo junto, viu? Em Varginha, no sul de Minas, aproximadamente 60 cidades acá de nossa região que estão ouvindo a melodia com uma temperatura de 16 graus, apenas 16 graus, frio de congelar os ossos. E é interessante, eu tive a oportunidade de ficar um pouquinho, o sol não tá adiantando não, viu? O sol tá fraquinho, mas ainda assim tá gostoso, mas não esquentou não. Agasalhar aí, viu gente, os nossos idosos aí, roupa de lã, luvinhas, toucas, água, hidratar essa turma aí, viu? 10h19, sensação térmica de 14 graus, a máxima de apenas 21 graus. Por volta de 4 horas da tarde, a gente vai atingir a máxima de hoje, que tá bem pequenininha. E logo após, temperaturas mais baixas novamente. Tamo junto contigo aqui, levando o Saudade Sertaneja no seu serviço, na sua folga, no seu descanso. E na cidade de Eloy Mendes também temos aniversariante por aí. Bora falar com ele, o motorista mais apaixonado aí, o amigo Sérgio, de motorista da cidade de Eloy Mendes, mandando aquele alô todo especial para a amada esposa Maristela, que está soprando hoje mais uma velhinha da felicidade. O Maristela, o Sérgio tá aqui. Bruno, fala para ela que eu amo ela demais da conta. Mulher da minha vida aí, mandando um alô também para a sogra, dona Fátima, parabenizando essa data tão importante, tão especial na vida da Maristela, que aproximadamente 10 anos participa com a gente aí já, né, Serjão? Obrigado a vocês, gente, tá com nós aí na Melodia FM já esse tempo aí que eu tenho de microfone aqui junto à nossa emissora. Fico muito agradecido todos os anos aí, ou é o aniversário do Serjão, ou da esposa, ou da dona Fátima, tá sempre com a gente aí, nós fazendo parte de momentos importantes na vida dessa família bacana em Eloy Mendes. Parabéns mais uma vez a Maristela, com muitos anos de vida, com muita qualidade de vida, amores, muita paz, muita harmonia entre você e todos que você ama, Maristela. Tá aí o modão que o maridão pediu pra tu, mulher. Amor além da vida, César e Paulinho.
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fazem por nossa carreira. Que Jesus Cristo esteja no coração de cada um de vocês. Obrigado mesmo.

0: 10 horas e 34 minutos, 10 e 34. Quando você me... Mais aniversariantes chegando por aqui agora na cidade de Varginha, de onde eu estou conversando contigo, no Jardim das Oliveiras. Bom dia, Lenice. Maridão Natal estão aí parabenizando o aniversário do filhote, o jovem Thales. Bom dia, Thales. Mais um ano, hein, compadre? O Thales está aí na casa dos 20, a minha filha está com 23. O Thales provavelmente, pouca coisa mais velho, se não tiver a mesma idade, mesma geração aí na casa dos 20 e poucos anos, né, Lenice? Que Deus abençoe a vida do jovem Thales aí, com muitos anos de vida, obedecendo papai e mamãe. O Natal é brabo, o papai dele. Que Natal tem de bonzinho, tem de brabo. 29 já, eita. O Thales aí tá com 29 aninhos, mas carinha de 20 e poucos, né? Eita. Parabéns, meu amigo. Felicidades pra você, papis e mames por aqui, de desejando tudo de bom, viu? Muitos anos de vida, qualidade de vida, paz de espírito aí, harmonia no seu ambiente de trabalho, na sua vida pessoal, com seu papai, com a sua mamãe aí. 10 horas e 35 minutos, bora aí na região do bairro Santana. Tem uma turma bacana aqui no Santana, rapaz, deixa eu achar aqui. Primeiro no alto do bairro Padre Vitor, ali na região do batalhão da Polícia Militar, o nosso amigo Alexandre, do Minibox Santo Expedito. Alexandre, obrigado por estar com a gente, meu amigo. Tamo junto aí na região aí, desejando ótimas vendas para todo o nosso comércio local. Valeu, sumiu, hein? Tá tudo tranquilo? Espero que sim, viu? Sobe não. Forte abraço aí a todos os amigos e clientes do Minibox Santo Expedito, no bairro Padre Vitor ali. E agora, descendo um pouquinho mais ali no bairro Santana, amiga Elisângela. Bom dia, Elisângela, a turma toda aí. Parabenizando a nossa programação, muito obrigado a você, a filhota Sofia, o maridão Paulão, a mamãe Donana, que a Ana é de Três Corações, a sua mãe, né? Um abraço para toda a família. Ainda no bairro Santana, tamo junto com ele, o nosso amigo José Carlos, carinhosamente conhecido por Zé Carlos Barbudo, da prefeitura aí, que trabalhou muito tempo, tá no bar da Dona Maria. Dona Maria, a turma tá por aí, né? Parece que os meninos estão animados até aí, Dona Maria. O Zé Carlos mandou um áudio aqui. Vamos conversar com ele, né? O que tem para falar de bom para nós. Bom dia, Zé!
1: Bom dia, Bruno. Como é que tá com o Zé Carlos? Barbudo de feitura. Material. Mandou um alô para nós aqui, menino.
0: Opa!
1: Tô aqui no Dona Maria, no Santana aqui.
0: Beleza.
1: É um pessoal bom que assistindo aqui. Federal tá dormindo até agora, Federal.
0: Ô, Federal.
1: Mandou um alô para nós, galera.
0: Tá bom.
1: Moçada do bairro Dona Maria, Santana.
0: É isso aí, meu amigo.
1: Eu gosto muito de Tião Carreiro, menino. Manda Tião Carreiro para nós aí. Alô, menino.
0: Alô,
1: meu amigo.
0: Abraço.
1: Daqui um dia ele tá emparecido no ar de novo, Deus quiser.
0: O homem das Romarias. Zé Carlos, me ajuda aí, Tião Carreiro, agora não. É só da madrugadinha aí que nós morre, tá bom? Um abraço pra você e pra turma toda aí. Tá chegando essa moda linda do Padre Marcelo Rossi com Gustavo Lima, Maria Passa à Frente, chegando pro nosso aniversariante aí, que está soprando mais uma velinha da felicidade, o filhotão aí da Helenice do Natal, o amigo Thales. Maria Passa à Frente, vamos junto na 102.
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1: Dez horas e 47 minutos. Tá voando, tá voando. Como que passa rápido o Saudade Sertaneja, bora. Eita, bairro Santana, hoje parece que vocês combinaram aí, viu, turma? Tem combinado aí, gente, muitas participações por aqui. Mais uma aniversariante. Vamos ver se é um ou uma aniversariante. Vamos ler o zap dela. Bom dia, Bruno, tudo bem? Sempre ligado na Melodia, bairro Santana, por favor, manda uma música para Iris, que fez aniversário ontem no sítio São José, área rural de Varginha. O zap é da Irene. Bom dia, Irene. Amiga Iris. Sítio São José, teve em festa ontem, que maravilha, hein? Parabéns para você, mulher, muitos anos de vida aí. A querida Irene por aqui, parabenizando, lembrando dessa data tão importante, né, Iris? Que Deus lhe abençoe muito, com muitos anos de vida, qualidade de vida, paz de espírito, e vamos junto, muito grato por estar conosco, curtindo a nossa programação aí da área rural de Varginha, no sítio São José. Vamos junto, bairro Santana de novo. Eita, nós. E tem um bocado de alô aqui, minha orelha na hora do almoço, eu acho que vai sapecar de quente, viu? Tu já viu esse ditado aí, quando a orelha da gente tá queimando, porque tem alguém falando muito bem da gente? Bom dia, Bruno, toca uma música pra mim. Cama de Capim do Zezé e Luciano, se der tempo aí, mói pra nós aí. Amiga Rosalie, do Snooker Bar Manga Larga, no bairro Santana também, né, Rosa? Um abraço pro você, minha amiga, tamo junto. Mandar um abraço pro nosso amigo em comum, o Mala. Oi, Mala, bom dia. O Mala tá sempre ouvindo a gente. Faz tempo que o Mala não participa, mas tá sempre com o Radim, dando carinho da sintonia. Nosso amigo Mala, abraço pro Mala. Rosalie, obrigado por estar com nós, viu? Cama de Capim, se der tempo a gente toca pro você, tá? Porque não adoro amar você. De João Paulo e Daniel. Nós estamos juntos apreciando sem qualquer moderação o Saudade Sertaneja no seu rádio.

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2: 10:58.
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2: 10:58.

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1: 11 horas em ponto, chegando aqui nos instantes finais do Saudade Sertaneja de hoje. Quando... Vamos aí com os nossos alôs finais, pipocando aqui. Fazia tempinho que ela não participava com a gente, parabenizando a nossa programação. A Laide Dominguete na Fazenda Santa Luzia. Laide, obrigado por estar com a gente, viu? Faz tempo que você tá tudo bem por aí? Espero que sim, viu? Um abraço para você, para toda a turma aí, homens e mulheres do campo, sempre curtindo, apreciando a nossa programação. Também por aqui tá ele, o Batoré, na obra do Geraldo. Bom dia, Batoré. Batoré parou de participar com nós de manhãzinha. Tudo bem por aí, Batoré? Um abração pro Geraldo, pra turma toda aí que tá curtindo a nossa programação, viu? Também está curtindo a nossa programação a nossa amiga Suzana. Bom dia, Suzana. Bruno, manda um alô pro Falcão no bar da Dona Maria, onde você acabou de mandar um alô pra turma aí. É assim que eu chamo ele, o nosso querido Falcão. Alô, Falcão! Bom dia de novo, bar da Dona Maria aí no bairro Santana. Muito obrigado por estar conosco, turma. Vamos junto aí até as 11 horas e 15 minutos, desse jeito aqui, ó. Abrindo as avenidas do progresso com o Ataíde Alexandre. Tem mais gente aqui, bora continuar moendo os nossos alôs. Bruno, é aniversário meu, manda um alô aí. O nosso amigo que tá curtindo a programação, o Jânio Abreu. Aí, mais uma vez, nós mandamos os parabéns pro Jânio aí mais cedo e nós manda de novo, né, Jânio?
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1: Motorista da Pedreira Santo Antônio, Deus abençoe. Muitos anos de vida para você, Jânio. Muita qualidade de vida, né? Espero que esteja tudo bem por aí no seu dia de aniversário. E o presente que eu desejo... que é pra você e pras pessoas que você ama, muita saúde, muita paz de espírito, muita harmonia entre a turma toda, meu amigo.
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1: Acelerando o pensamento agora, chegando no Paraná, na cidade de Cascavel, com a nossa amiga Hilda. Bom dia, Hildinha.
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1: desse seu olhar. Na audiência, Bruno, forte abraço, mulher de Deus, Deus é contigo. Vou me despedindo com a Thaíde Alexandre. Amanhã, se Deus quiser, assim espero que Ele queira, vou estar contigo a partir das 5 da manhã, tá? No programa Sertanejo Raiz, bom dia, trabalhador, um forte abraço, fica com Deus por aí. A Kylie já está.

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0: Olá, muito bom dia. Eu sou Keila Costa. Está começando mais uma edição do Jornal do Cidadão, com informação, prestação de serviço e os principais acontecimentos de Varginha, da região, do Brasil e do mundo. Sejam muito bem-vindos.
1: E eu sou o Ronaldo Trombini. Fique com a gente a partir de agora, acompanhando os fatos mais importantes do dia com credibilidade, rapidez e muita companhia no seu rádio.
0: Hoje é quarta-feira, 15 de julho, Dia Mundial das Habilidades da Juventude, Dia Nacional dos Clubes, Dia Nacional do Pecuarista e Dia do Homem.
1: Agora são 11 horas, 15 minutos. Esses são os destaques do dia.
0: Programa Cuida Mais será lançado amanhã em Varginha, com foco na telemedicina.
1: Refis 2026 é para empresas com dívidas que, após descontos, sejam igual ou superior a R$100 mil.
0: Feira da Paz 2026, troca de pulseiras, começa nesta sexta-feira na Praça Getúlio Vargas.
1: Demutran reforça a sinalização no bairro Bom Pastor, em Varginha.
0: Inscrições para editais da Política Nacional Aldir Blanc de Fomento à Cultura seguem até 17 de julho em Varginha.
1: Museu Municipal e Biblioteca Pública vão promover programação gratuita com teatro e contação de histórias para as férias escolares.
0: Rede Municipal de Varginha inicia recesso escolar e se prepara para o segundo semestre.
1: Motorista perde controle do veículo e bate em poste na Avenida Benjamin Constant.
0: Justiça revoga prisão temporária de investigado pela morte de Joyce Batiston em Varginha.
1: Funcionário sofre queimaduras numa padaria em Varginha.
0: Adolescente de 14 anos morre em acidente com máquina de colher café na zona rural de Ilicínia.
1: A Argentina enfrenta a Inglaterra hoje pela segunda semifinal da Copa do Mundo.
0: O Jornal do Cidadão começa agora. Bom dia, Ronaldo.
1: Bom dia, Keila.
0: Giro de notícias. Governo aprova gasolina com 32% de etanol a partir de agosto. E Estados Unidos decidem sobre tarifaço ao Brasil nesta quarta-feira. Esses e outros destaques do dia você confere agora com Eduardo Amaral.
2: Termina nesta quarta-feira o prazo para que o Escritório do Representante de Comércio dos Estados Unidos e o USTR, na sigla em inglês, divulgue a decisão final sobre a investigação comercial e aplicação de medidas contra produtos brasileiros. Com base na seção 301 da Lei de Comércio dos Estados Unidos, o governo norte-americano avalia a aplicação de duas sobretaxas sobre os produtos brasileiros. A primeira é uma tarifa adicional de 12,5% aplicada também a mais de 60 países. A justificativa é que as nações não adotaram medidas suficientes na avaliação dos Estados Unidos para impedir a circulação de produtos fabricados com trabalho forçado. Já a segunda prevê uma taxa de 25% sob a alegação de que o governo do país adota práticas que oneram ou restringem o comércio com empresas americanas. No caso desta segunda, o foco é o sistema de pagamentos PIX. Pesquisa Genial Quest indica que 48% dos brasileiros aprovam o governo do presidente Luiz Inácio Lula da Silva, enquanto 47% desaprovam. Esta é a primeira vez que a aprovação supera a desaprovação do governo numericamente, mas há empate técnico na margem de erro. A pesquisa ouviu 2.004 pessoas presencialmente entre os dias 10 e 13 de julho. A margem de erro é de 2 pontos percentuais para mais ou para menos, e o nível de confiança é de 95%. O Conselho Nacional de Políticas Energéticas, CNPE, aprovou nesta terça-feira o aumento temporário de 30 para 32% do teor obrigatório de etanol anidro misturado à gasolina. A medida é válida por 180 dias, com possibilidade de prorrogação, e visa reduzir a dependência brasileira de combustíveis importados. Segundo cálculos do Ministério de Minas e Energia, a resolução permitirá que o Brasil deixe de importar 900 milhões de litros de gasolina por ano. A decisão leva em conta a instabilidade do mercado internacional de petróleo e combustíveis. Argentina e Inglaterra entram em campo nesta quarta-feira para disputar a segunda partida das semifinais da Copa do Mundo. As duas seleções se enfrentam a partir das 4 horas da tarde no Mercedes-Benz Stadium, em Atlanta, nos Estados Unidos. O vencedor do confronto encara a Espanha no próximo domingo na disputa da grande final do torneio.
1: Congresso tem 30 dias para explicar destino de emendas parlamentares. Acompanhe as informações com Sara Kines.
3: O Congresso Nacional tem 30 dias para explicar a destinação de emendas parlamentares. Na decisão publicada nesta terça-feira, o ministro do Supremo Tribunal Federal, Flávio Dino, fez críticas a irregularidades na aplicação de recursos. A determinação chega dias depois de Dino ter ordenado o bloqueio de 119 milhões de reais em bens do presidente do PL, Valdemar Costa Neto, e 6 milhões de reais do ex-deputado e ex-presidente da Câmara, Eduardo Cunha. As decisões partiram da suspeita de que os políticos estariam interferindo na destinação de emendas parlamentares sem ter mandato. Flávio Dino citou que a prática configura-se vício insanável por violação aos princípios da moralidade, legalidade e finalidade. Na decisão, Dino cobrou explicações de emendas parlamentares na área da saúde, incluindo o uso temporário para pagar despesas de custeio. Ele citou relatórios do DENASUS, Departamento Nacional de Auditoria do Sistema Único de Saúde, e da CGU, a Controladoria Geral da União. O ministro também cobrou explicações da Advocacia Geral da União sobre o que está sendo feito para responsabilizar os envolvidos com as irregularidades em emendas identificadas em relatórios da Controladoria. Flávio Dino é relator de ação por descumprimento de preceito fundamental sobre a destinação de emendas parlamentares aos princípios de transparência e rastreabilidade previstos na Constituição. O chamado orçamento secreto, que se refere à indicação de recursos do orçamento sem identificar o parlamentar nem o beneficiário final, está na mira do STF desde 2022. A Constituição prevê as emendas parlamentares enquanto instrumento que fornece poder a deputados e senadores de indicar a destinação de parte do orçamento da União.
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5: O mercado cafeeiro na região fechou em baixa novamente no dia de ontem. E o café tipo 6, bebida dura, foi cotado a R$ 1.716 e o tipo 7 a R$ 1.642. No mercado futuro da BMF, a cotação fechou inalterada nos mesmos US$ 389,50. São informações do Centro do Comércio de Café do Estado de Minas Gerais. E agora as informações do mercado financeiro para esta quarta-feira. As atenções no Estreito de Hormuz voltaram a pressionar a moeda americana com os preços do petróleo e fazendo o dólar recuar, e abriu hoje a R$ 5,07 e o euro a R$ 5,79.
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0: 11:24. De acordo com o Climatempo, hoje em Varginha, dia de sol com algumas nuvens ao longo do dia.

0: os termômetros ficam entre 16 e 23 graus. Já no Rio de Janeiro, a mínima é de 13 e a máxima chega aos 25 graus. Em São Paulo, a previsão é de 9 graus pela manhã e máxima de 21 graus durante a tarde. A umidade relativa do ar varia entre 30 e 100%, com os menores índices registrados principalmente no interior da região durante as horas mais quentes do dia. As informações são do Instituto Nacional de Meteorologia. Sofia Muniz, o tempo e a temperatura.
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2: Atenção, inscrições dos editais da PNAB, a Política Nacional Aldir Blanc de Fomento à Cultura 2026, seguem até às 5 da tarde da próxima sexta-feira, dia 17 de julho. O objetivo da prorrogação no prazo foi oferecer mais tempo para que artistas, produtores, coletivos, associações e demais agentes culturais se preparem e enviem seus projetos.
3: As férias escolares em Varginha terão uma programação especial de teatro e contação de histórias para crianças e famílias. As atividades integram a programação Férias no Museu e Biblioteca, iniciativa que transforma os espaços culturais em um ambiente de lazer, imaginação e incentiva a leitura durante o recesso escolar.
2: Com espetáculos teatrais e histórias contadas de forma lúdica e interativa, a proposta é despertar a criatividade e estimular o hábito da leitura, proporcionando momentos de diversão e aprendizado para crianças de diferentes idades. Promovidas pela Associação Artística Viva Cultura, as apresentações vão acontecer de 16 a 30 de julho, às 2h30 da tarde, no Museu Municipal e na Biblioteca Municipal, com entrada gratuita.
3: De acordo com o presidente da Associação Artística Viva Cultura, Adão Marcos Misael, ações como essa ampliam o acesso à cultura e fortalecem a formação de novos leitores. Para a bibliotecária Eliana Costa, a iniciativa reforça a importância dos equipamentos culturais como espaços de convivência.
2: Além das apresentações, a Biblioteca Pública Municipal preparou um espaço especial para receber o público durante o período de férias. Este ambiente foi pensado para que crianças possam brincar, explorar o universo dos livros e integrar com outras crianças, interagindo num local acolhedor e seguro.
3: A programação das férias no museu e biblioteca é gratuita e aberta à comunidade, oferecendo uma alternativa de lazer cultural para as famílias durante o recesso escolar e incentivando a ocupação dos espaços públicos dedicados à cultura e à leitura. A Biblioteca Pública e o Museu Municipal funcionam na Praça Governador Benedito Valadares, 141, no centro. Mais informações pelo 3690-2141. 3690-2141.
2: E a troca das pulseiras de acesso aos shows da 30ª Feira da Paz de Varginha vai acontecer agora nos dias 17, 18 e 19 de julho, das 9 da manhã às 5 da tarde, ou enquanto durar o lote. O local é a Praça Getúlio Vargas. Para retirar a pulseira, será necessária a doação de 1 quilo de alimento não perecível por pulseira. Não serão aceitos sal, leite, trigo e fubá. Também será obrigatória a apresentação de documento oficial com foto.
3: Cada CPF poderá retirar até 3 pulseiras para cada dia de show, respeitando o limite estabelecido pela organização. A pulseira será obrigatória para o acesso aos shows e menores de idade somente poderão entrar no evento acompanhados pelos pais e ou responsável legal.
2: O prefeito Leonardo Ciassi destacou que a Feira da Paz vai muito além do entretenimento. Para ele, a Feira da Paz é um dos eventos mais aguardados pela população e representa a união entre cultura, lazer e solidariedade. O secretário municipal de Turismo e Comércio, Marcos Madeira, reforçou a importância da participação da população.
3: Segundo ele, a prefeitura está preparando uma grande edição da Feira da Paz e solicita que todos façam a troca das pulseiras com antecedência. Madeira esclarece que, além de garantir o acesso aos shows, cada alimento arrecadado vai ajudar diversas famílias atendidas pelas entidades beneficentes.

0: de Varginha.
1: A prefeitura orienta a população que se programe para realizar a troca das pulseiras dentro do período estabelecido e acompanhe os canais oficiais para mais informações sobre a programação da 30ª Feira da Paz de Varginha.
0: E ouça depois do intervalo.
1: Refis 2026 vai abranger empresas com dívidas que após desconto sejam igual ou superior a R$100 mil.
0: Programa Cuida Mais será lançado amanhã em Varginha com foco na telemedicina.
1: E ainda nesta edição,
0: funcionário sofre queimaduras em padaria de Varginha.
1: Justiça revoga a prisão temporária de investigado pela morte de Joyce Batiston na cidade.
0: A gente volta já já.
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0: 11:31. O Refis 2026, exclusivo para pessoas jurídicas, prossegue até 31 de agosto em Varginha. A Prefeitura informa que nos casos de MEI, microempreendedor individual, empresário individual, microempresa, empresa de pequeno porte, associações sem fins lucrativos e cooperativas, as dívidas que poderão ser parceladas são aquelas que, após a aplicação dos descontos, sejam de igual valor ou superior a R$100 mil. A Prefeitura ainda esclarece que, para as demais pessoas jurídicas, o parcelamento é para aquelas que, após os descontos, seja igual ou superior a R$500 mil.
1: As dívidas poderão ser pagas com desconto de 100% do valor da multa e dos juros de mora, incidindo somente a atualização monetária relativa aos débitos de natureza tributária e não tributária, inscritos ou não em dívida ativa, ajuizados ou não, inclusive se já foram objeto de parcelamento ou reparcelamento, cujo fato gerador tenha ocorrido até 31 de dezembro de 2025. Sendo assim, é preciso a atenção. Antes de procurar o setor da dívida na Prefeitura, na Vila Paiva, é preciso analisar se o valor da dívida da empresa, com os descontos, é igual a R$100 mil ou maior que esse valor. Se for inferior, a negociação não se enquadra no Refis 2026, ou seja, não tem como fazer a adesão. O valor da dívida poderá ser parcelado no máximo em até 120 meses.
0: Amanhã acontece o lançamento do programa Cuida Mais Varginha, uma iniciativa estratégica da administração municipal voltada à ampliação do acesso da população aos serviços de saúde, à modernização da assistência e ao fortalecimento do SUS no município. O evento vai marcar a apresentação oficial da telemedicina, primeira grande ação do programa e um marco de inovação no SUS de Varginha.
1: Nesta primeira etapa, a telemedicina será implantada através de cabines de teleatendimento em 4 unidades básicas de saúde e um totem de telemedicina no presídio de Varginha. A ação vai ampliar o acesso às consultas especializadas, facilitar o atendimento aos usuários e fortalecer a integração entre a atenção primária e a atenção especializada.
0: O programa reúne um conjunto de ações permanentes voltadas à ampliação do acesso aos serviços de saúde, incluindo a expansão da oferta de exames, consultas e procedimentos especializados, a qualificação da regulação assistencial, a incorporação de novas tecnologias e o fortalecimento da rede municipal de saúde, promovendo um cuidado cada vez mais acessível, resolutivo e centrado nas necessidades da população.
1: O Cuida Mais Varginha será lançado nesta quinta-feira, dia 16, na Unidade Básica de Saúde Dr. João Eugênio do Prado, que fica na Praça Santo Agostinho, número 1, no bairro Sion.
0: A CETEC, Secretaria Municipal de Turismo e Comércio, faz um apelo aos empresários de Varginha que atuam nos setores de hospedagem, alimentação e demais atividades ligadas ao turismo para que cadastrem seus empreendimentos no Cadastur, o Cadastro de Prestadores de Serviços Turísticos do Ministério do Turismo. O Cadastur é gratuito e reúne empresas e profissionais do setor turístico de todo o país.
1: Os empreendimentos cadastrados passam a integrar uma plataforma oficial de consulta, aumentando sua exposição para turistas, agências de viagens, operadoras e demais integrantes da cadeia turística. Os empresários interessados podem procurar a Secretaria Municipal de Turismo e Comércio para obter orientações ou realizar o cadastro diretamente na plataforma oficial do Cadastur, de forma gratuita e totalmente online.
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0: 11:36. A primeira vara criminal e das execuções penais da comarca de Varginha revogou na tarde desta terça-feira a prisão temporária de Richard Ferreira Tristão, investigado pela morte da jovem Joyce Batiston, ocorrida no último mês de junho. A decisão, assinada pelo juiz de direito Tarciso Moreira de Souza, substituiu a custódia do investigado por medidas cautelares alternativas.
1: A revogação da prisão ocorreu após manifestação favorável do Ministério Público e da confirmação por parte da autoridade policial de que a soltura de Richard não trará prejuízos ao andamento das investigações. Anteriormente, Richard havia sido detido temporariamente sob a justificativa de que a medida era indispensável para colher provas, esclarecer a dinâmica dos fatos, identificar objetos e apurar a motivação do crime.
0: No entanto, a defesa do investigado solicitou a revogação imediata, alegando que as diligências policiais pendentes não dependem da manutenção de sua prisão. Diante do parecer favorável do Ministério Público e da Polícia Civil, o magistrado destacou o caráter excepcional da prisão temporária.
1: Com base em entendimento consolidado do Supremo Tribunal Federal, o juiz ponderou que o investigado é primário e que a medida só se justifica quando for imprescindível para o inquérito. Para responder ao processo em liberdade, Richard Ferreira Tristão deverá cumprir rigorosamente as seguintes restrições impostas pela Justiça, sob pena de ter a prisão preventiva decretada imediatamente, caso descumpra qualquer uma delas.
0: A atualização de endereço, proibição de se ausentar da comarca de Varginha sem prévia autorização judicial, comparecimento mensal em juízo e comparecimento obrigatório a todos os atos e convocações do processo.
1: Um funcionário de uma padaria ficou ferido após sofrer queimaduras durante o manuseio de um rixo de caldos, um tipo de banho-maria, na noite da terça-feira em Varginha. De acordo com o Corpo de Bombeiros, ao chegarem ao estabelecimento, os militares encontraram a vítima consciente e orientada. O jovem de 18 anos apresentava queimaduras na parte inferior das pernas e em uma pequena área da face. Segundo informações repassadas pela própria vítima e por funcionários da padaria, o acidente aconteceu durante o manuseio do equipamento quando houve um incidente envolvendo o álcool, provocando as chamas.
0: Os próprios funcionários conseguiram controlar o fogo antes da chegada dos bombeiros, evitando que o incêndio se alastrasse. A equipe do Corpo de Bombeiros realizou os primeiros socorros no local, seguindo os protocolos de atendimento pré-hospitalar. Foram utilizados curativos específicos para queimaduras e uma manta aluminizada para auxiliar na manutenção da temperatura corporal da vítima.
1: Durante o deslocamento até a unidade de saúde, o funcionário permaneceu com sinais vitais estáveis, apesar de relatar forte dor nas regiões atingidas. Ele foi encaminhado ao Hospital Bom Pastor, onde permaneceu sob cuidados da equipe médica.
0: Em nota, o Corpo de Bombeiros orientou que o manuseio de líquidos inflamáveis, como o álcool, seja feito com extremo cuidado, especialmente próximo a fontes de calor. Em casos de queimaduras, a recomendação é acionar imediatamente o serviço de emergência pelo 193.
1: E um acidente na Avenida Benjamin Constant, em Varginha, chamou a atenção de quem passava pela região na noite dessa segunda-feira. O condutor de um utilitário esportivo perdeu o controle da direção e colidiu violentamente contra um poste de uma placa de sinalização. O acidente aconteceu bem no entroncamento da Avenida Doutor Modena, um dos pontos de fluxo mais movimentados do bairro.
0: Apesar do forte impacto contra a estrutura de metal, que acabou retorcida, o motorista não sofreu ferimentos. Uma equipe da Guarda Civil Municipal, que realizava patrulhamento preventivo pelas imediações no momento da ocorrência, prestou o primeiro atendimento, sinalizando a área para evitar novas colisões no cruzamento.
1: De acordo com a Guarda Civil Municipal, o condutor do automóvel, um homem de 58 anos, relatou que havia acabado de sair do Hospital Humanitas, localizado a poucos metros dali, onde sua mãe se encontra internada. Visivelmente abalado com a situação familiar, ele acabou perdendo o controle da direção logo após realizar a conversão para acessar a via, resultando na batida.
0: Como o motorista permaneceu no local e nenhuma vítima foi registrada, o caso foi tratado apenas como um acidente com danos materiais. Os agentes de segurança checaram a documentação do condutor e do veículo, constatando que toda a situação fiscal e de trânsito estavam regularizadas. O guincho foi acionado pelo próprio proprietário para remover o carro.
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1: 11 horas 42 minutos. O Hospital Regional do Sul de Minas está com processo seletivo para contratar estagiário administrativo. Podem participar estudantes de administração, direito, gestão hospitalar ou áreas afins, que tenham conhecimento de pacote Office, boa comunicação, facilidade para trabalhar em equipe e disponibilidade para jornada de 6 horas diárias. Mas atenção, hoje é o último dia para encaminhar o currículo.
0: Anote aí o e-mail, processoseletivo@hrsm.com.br. processoseletivo@hrsm.com.br. Colocar no assunto estagiário administrativo.
2: Plantão de farmácias.
4: Farmácias que vão fazer plantão diurno 24 horas, de 8 da manhã às 8 da noite até domingo, dia 19. Drogaria Araújo, da Avenida Francisco Navarra, 358, no Jardim Andere. Drogazil, da Praça José de Rezende Paiva, número 40, Praça da Fonte. Drogaria Natus Farma, da Rua Delfim Moreira, 451. E Drogazil, da Praça Marcos Frota, 230, no Sion. As drogarias Natus Farma, da Avenida Rio Branco, e Drogazil, da Praça da Fonte, vão fazer plantão 24 horas e plantão noturno no sábado, de 8 da noite às 8 da manhã de domingo. A mesma Drogasil, da Praça da Fonte, vai fazer plantão noturno no domingo, de 8 da noite às 8 da manhã de segunda-feira, dia 20. Para saber mais a respeito do plantão de farmácias em Varginha, é só entrar em contato com a Rádio Melodia ou então consultar a Prefeitura através da internet.
2: Notas de falecimento.
0: Faleceu Giovana Franca Frederico, de 16 anos, moradora do bairro Novo Tempo. Ela está sendo velada no cemitério municipal. O sepultamento será às 3 da tarde de hoje no cemitério campal.
1: Ana Rodrigues Moreira Lopes, 56 anos, moradora do bairro Vila Registânia. Ela está sendo velada no cemitério municipal. O sepultamento está marcado para as 2 da tarde de hoje no cemitério campal.
0: Senhor Osvaldo Batista dos Santos, de 66 anos, morador do bairro Parque Mariela. O sepultamento foi nesta terça-feira no cemitério campal.
1: Expressamos nossos sinceros pêsames às famílias enlutadas.
0: E ouça depois do intervalo.
1: Rede Municipal de Varginha inicia recesso escolar e se prepara para o segundo semestre.
0: Começou hoje o mutirão de combate à dengue em Varginha, no bairro Vila Martins. A ação segue até sexta.
1: E ainda nesta edição,
0: Demutran reforça a sinalização no bairro Bom Pastor, em Varginha.
1: Adolescente de 14 anos morre em acidente com máquina de colher café na zona rural de Ilicínia.
0: A gente volta já já.
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0: 13 para o meio-dia. O Demutran, Departamento Municipal de Trânsito, iniciou nesta quarta-feira a pintura de sinalização viária no bairro Bom Pastor, em Varginha. A ação preventiva busca aumentar a segurança nas vias locais, que foram palco de 2 acidentes automobilísticos recentemente. A necessidade de reforço na sinalização ganhou destaque após colisões registradas na região.
1: O episódio mais recente ocorreu no último sábado, dia 11, no cruzamento das ruas Tonico Xavier e Antônio Cesário. Na colisão, a condutora de um veículo declarou não ter visualizado a placa de parada obrigatória, resultando em uma colisão com outro automóvel. Outro acidente com maior gravidade foi registrado no dia 18 de junho.
0: Naquela data, uma ocorrência envolvendo 2 carros e uma motocicleta deixou 2 pessoas feridas. Segundo levantamentos da Polícia Militar, um motorista de 18 anos teria avançado a sinalização de parada obrigatória, atingindo um carro conduzido por um homem de 42 anos. E, na sequência, uma motocicleta pilotada por um homem de 24 anos.
1: Embora os incidentes tenham causado danos materiais e ferimentos aos envolvidos, não houve registro de vítimas fatais em nenhum dos casos. A intervenção do Demutran visa melhorar a visibilidade das normas de trânsito e orientar os motoristas sobre a importância do respeito à sinalização de parada obrigatória. A expectativa é que, com a pintura renovada, a circulação no bairro Bom Pastor se torne mais segura para pedestres e condutores.
0: Voltamos agora ao noticiário nacional. Senado aprova medida provisória do piso do frete dos caminhoneiros. Pedro Lacerda traz os detalhes.
6: O Senado Federal aprovou nesta terça-feira a medida provisória que define o piso mínimo para os valores do frete dos caminhoneiros em votação conjunta. O texto foi aprovado de forma simbólica, sem registro individual dos votos, e segue agora para a sanção do presidente Lula. Pela proposta, a Agência Nacional de Transportes Terrestres, a ANTT, fica responsável por calcular e atualizar os valores mínimos do frete com base em custos reais da operação, como combustível, pneus e manutenção. O projeto aprovado também reforça a fiscalização. Transportadoras terão que cadastrar todas as operações e emitir o Código Identificador da Operação de Transporte, o CIOT, o que deve dificultar contratos de frete abaixo da tabela. Empresas que descumprirem o piso ficam sujeitas a multas e podem até perder o registro na ANTT. Entre os pontos que mais geraram polêmica no Congresso está a anistia a multas aplicadas a caminhoneiros que participaram de bloqueios de rodovias após as eleições de 2022. O relatório inicial previa anistia ampla, cancelando multas, encerrando processos em andamento e alcançando até condenações já definitivas. Depois da negociação com o governo, o texto aprovado foi reduzido. A versão aprovada restringe a anistia exclusivamente às multas aplicadas em decorrência das manifestações. Assim, foi retirado do documento o perdão de processos judiciais em curso e de condenações já transitadas em julgado.
1: Começou hoje o mutirão de combate à dengue em Varginha, no bairro Vila Martins, numa ação que segue até sexta-feira, com o objetivo de eliminar depósitos de água parada, servindo de criadouro para o mosquito, transmissor da dengue, zika e chikungunya.
0: Então, você morador ou moradora, basta separar todos os materiais inservíveis ou fora de uso, como móveis velhos, latas, plásticos e pneus. A recomendação da prefeitura é colocar esses objetos bem cedo na calçada, antes das 7 da manhã. Lembrando que a equipe do mutirão não recolhe galhos de árvores e entulhos de construção.
1: E a rotina de milhares de estudantes, professores e famílias da Rede Municipal de Ensino de Varginha vai entrar em um novo ritmo a partir deste 17 de julho. Com o encerramento das atividades do primeiro semestre, as escolas municipais iniciam o tradicional recesso escolar de meio de ano, que vai se estender até 31 de julho.
0: O retorno às aulas está previsto para 3 de agosto, quando estudantes e profissionais da educação darão início ao segundo semestre letivo. Mais do que uma pausa no calendário escolar, o recesso representa um momento importante para o bem-estar físico e emocional de toda a comunidade escolar. Segundo a secretária municipal de educação, Juliana de Paula Mendonça, este intervalo é fundamental para o processo educacional.
1: Para Juliana, o período de descanso é essencial para estudantes e profissionais da educação. Uma oportunidade para renovar as energias, fortalecer os vínculos familiares e retornar às atividades escolares com ainda mais disposição, entusiasmo e foco nas aprendizagens que serão desenvolvidas ao longo do segundo semestre. Embora as aulas estejam temporariamente suspensas, o trabalho nos bastidores da educação continua.
0: Isso aí, durante o período de recesso, as unidades escolares vão passar por serviços de limpeza, manutenção preventiva, vistorias e pequenos reparos, garantindo que os espaços estejam organizados, seguros e acolhedores para receber estudantes e profissionais no retorno às atividades.
1: A Rede Municipal de Ensino deseja a todos os estudantes, familiares e servidores um excelente período de descanso e convivência, reforçando a importância desse momento para que o segundo semestre seja iniciado com ainda mais energia, entusiasmo e disposição para aprender.
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4: No No sorteio das loterias no dia de ontem pela Caixa Federal em São Paulo, ninguém conseguiu acertar os números da Quina, Mega Sena e até mesmo a Loto Fácil acumulou. A Quina sorteou as dezenas 16, 18, 20, 40 e 56. 16, 18, 20, 40 e 56, 56. A Mega Sena, 20, 28, 32, 35, 40 e 54. 20, 28, 32, 35, 40 e 54. Para amanhã, o prêmio está estimado em 30 milhões para quem acertar as 6 dezenas. Para hoje, 6 milhões da Quina, 5 milhões da Loto Fácil, Loto Mania e Dupla Sena. Façam suas apostas e boa sorte!
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0: 5 para o meio-dia. Futebol. Confira agora as principais negociações dos clubes brasileiros com Daniele Esperon.
7: O mercado da bola segue movimentado neste meio do ano. E no Corinthians, o lateral esquerdo Denner teve a rescisão de contrato com o Corinthians publicado no boletim informativo da CBF na tarde desta terça-feira e está liberado para defender o Chelsea da Inglaterra. Ele, que é formado nas categorias de base do Corinthians, tem 18 anos e foi negociado com o clube inglês por cerca de 62 milhões de reais. No Grêmio, a grande novidade é que o Goiás recusou uma nova investida no jogador Diego Caíto. O clube gaúcho não deve mais insistir na contratação deste jogador. Quem chegou no clube gaúcho foi o meio-atacante que disputou a Copa do Mundo pela seleção de Cabo Verde, Giovanni Cabral. Ele estava no futebol português, inclusive, onde foi revelado, e chega ao Grêmio como uma grande aposta. No futebol carioca, o Botafogo não deve conseguir segurar o volante Danilo. Ele que tem propostas do futebol inglês e aqui no Brasil o Palmeiras é o forte candidato. O Botafogo quer cerca de 35 a 40 milhões de reais, algo em torno de 200 a 230 milhões de reais na cotação atual. O provável destino deste jogador deve ser mesmo o Chelsea, já que perdeu o Andrei Santos, que foi para o Manchester United e precisa repor a posição de volante. No Vasco, Nelson De Ossa deve ser o novo reforço do time cruzmaltino. A negociação já se arrasta por mais de um mês e a tendência é que o Real Betis da Espanha, clube que detém os direitos de Nelson De Ossa, colombiano de 23 anos, tenha garantias para que vai receber o valor do time cruzmaltino, que passa por um grande problema financeiro e político. E por isso toda essa demora na negociação.
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1: Um grave acidente de trabalho foi registrado na tarde dessa terça-feira e resultou na morte de um adolescente de 14 anos na zona rural de Ilicínia. A vítima foi identificada apenas como Matheus e morreu após se envolver em um acidente com uma máquina colhedora de café.
0: De acordo com as primeiras informações, o adolescente teria caído à frente de uma recolhedora de café, equipamento conhecido popularmente como MIAC. Em seguida, a máquina acabou puxando o jovem para seu interior, provocando ferimentos fatais. Equipes de socorro foram acionadas, mas o adolescente não resistiu aos ferimentos.
1: As circunstâncias que levaram à queda ainda não foram esclarecidas e serão investigadas pelas autoridades competentes. Até o momento, não foram divulgadas informações oficiais sobre as condições em que o jovem trabalhava, nem detalhes sobre a dinâmica do acidente. A Polícia Civil deverá instaurar inquérito para apurar as causas e eventuais responsabilidades.
0: O caso causou grande comoção entre moradores de Licínia e da região, especialmente por ocorrer durante a safra do café, período em que há intensa movimentação de máquinas agrícolas nas propriedades rurais. Especialistas reforçam que a operação de equipamentos agrícolas exige treinamento, atenção às normas de segurança e respeito às restrições legais relacionadas ao trabalho de crianças e adolescentes em atividades consideradas perigosas. A ocorrência segue sob investigação. E assim chegamos ao fim de mais uma edição do Jornal do Cidadão, com a apresentação de Keila Costa e Ronaldo Trombini, edição de Keila Costa.
1: Trabalhos técnicos Jefferson Lima, locução JB.
0: Parceiros Agência Rádio Web, Agência Brasil, Rádio Agência Nacional, Brasil 61, Assembleia de Minas e Agência Minas.
1: Também Prefeitura de Varginha, Fundação Cultural do Município, Guarda Civil Municipal, Polícia Civil Militar, Corpo de Bombeiros Militar e CEMUL.
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1: O Jornal do Cidadão volta amanhã às 11h15 da manhã.
0: E você continua bem informado ao longo da programação com as edições do Repórter Melodia.
1: Muito obrigado pela sua companhia e pela sua audiência.
0: Fique agora com o programa Bem Brasil. Uma ótima tarde para você.
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Meio-dia e dois. 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Chico Buarque.

0: Melodia FM, meio-dia e 24, Gilberto Gil, fechando a sequência que teve Milton Nascimento, Beth Carvalho, Caetano Veloso e Chico Buarque.
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0: Melodia FM 12h42, fechando mais uma super sequência. Tim Maia, Adriana Calcanhoto, Marisa Monte, Gal Costa, e na abertura lá, Tom Jobim e Elis.
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0: Bem Brasil. Cazuza cantando música do Cartola.

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0: Melodia FM 1257. Zé Ramalho, Novos Baianos, João Gilberto e Cazuza. Mais uma sequência. Show de bola aqui no Bem Brasil, que volta já.
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0: cidades.
1: O Hospital Regional do Sul de Minas está com processo seletivo para a contratação de estagiário administrativo. Podem participar estudantes de administração, direito, gestão hospitalar ou áreas afins que tenham conhecimento em pacote office, boa comunicação, facilidade para trabalhar em equipe e disponibilidade para jornada de 6 horas diárias. Mas atenção, hoje é o último dia para encaminhar currículo. Anote aí o e-mail processoseletivo@hrsm.com.br. Colocar no assunto estagiário administrativo. Repetindo o e-mail processoseletivo@hrsm.com.br. Ronaldo Trombini, repórter Melodia.
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3: Elza Soares abrindo mais uma sequência aqui no Bem Brasil.

0: Melodia FM 1:15, Alceu Valença, Nara Leão, Skank e Elza Soares, fechando mais uma sequência aqui no Bem Brasil.
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0: 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Paulinho da Viola.

Melodia FM 1:34. Zizi Posse, Zé Cavaleiro, Raul Seixas, Fagner e Paulinho da Viola. Mais uma super sequência aqui no Bem Brasil. Olha aí, fim de semana chegando nesta sexta-feira, dia 17, às 9 da noite. No Clube dos Aposentados tem forró com Wagner Silveira. 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O som é de Wagner Silveira. Reta final aqui.

0: 5, vamos baixar o volume aqui pro pessoal me ouvir, mas 1h46 virou Melodia FM, fechando mais uma sequência com a Maria Bethânia, Rubel e Cássia Eller.
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0: Lenine, abrindo a nossa última sequência de hoje no Bem Brasil.

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0: Melodia FM 1:59, seu Jorge, fechando nossa última sequência de hoje, aqui no Bem Brasil, que rolou também, Titãs e Lenine. Ficamos por aqui no Bem Brasil de hoje. Na sequência vem Sucessos Melodia, depois o Melodia Sertaneja com Carlos Fernando. Amanhã a gente se encontra novamente a partir do meio-dia aqui no 102,3 da Melodia e mais um Bem Brasil.
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3: Prossegue até o dia 31 de agosto o Refis 2026, exclusivo para pessoas jurídicas. A Prefeitura informa que, no caso de microempreendedor individual, empresário individual, microempresa, empresa de pequeno porte, associações sem fins lucrativos e cooperativas, as dívidas poderão ser parceladas após aplicação dos descontos, desde que o valor seja igual ou superior a R$100 mil. A Prefeitura ainda esclarece que, para demais pessoas jurídicas, o parcelamento são para aquelas que, após os descontos, seja igual ou superior a R$500 mil. As dívidas poderão ser pagas com um desconto de 100% do valor da multa e dos juros de mora, incidindo somente a atualização monetária relativa aos débitos de natureza tributária e não tributária, inscritos ou não em dívida ativa, ajuizados ou não, inclusive se já foram objeto de parcelamento ou reparcelamento, cujo fato gerador tenha ocorrido até 31 de dezembro de 2025. Sendo assim, é preciso atenção. Antes de procurar o setor da dívida na Prefeitura, na Vila Paiva, é preciso analisar se o valor da dívida da empresa com o desconto é igual a R$100 mil ou maior que esse valor. E se for inferior, a negociação não se enquadra no Refis 2026. Ou seja, não tem como fazer a adesão. O valor da dívida poderá ser parcelado no máximo em até 120 meses. Ronaldo Trombini, repórter Melodia.
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2: Começou hoje mais um mutirão de combate à dengue em Varginha, desta vez no bairro Vila Martins. A ação segue até sexta-feira com o objetivo de eliminar depósitos de água que servem de criadouro para o mosquito Aedes aegypti, transmissor da dengue, zika e chikungunya. Então você, morador ou moradora, separe todos os materiais inservíveis ou fora de uso, como móveis velhos, latas, plásticos, pneus. A recomendação é colocar esses objetos bem cedo na calçada, antes mesmo das 7 da manhã. Lembrando que a equipe não recolhe galhos de árvores e entulhos de construção. Ronaldo Trombini, Repórter Melodia.
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3: Maravilha! Muito bem, boa tarde a você, amigo da Melodia, amigo da 102. Vamos que vamos, hoje quarta-feira, 15 de julho. E o pessoal todo gripado, hein? Jesus amado, muita água, galera! E vamos que vamos, tem Zezé de Camargo e Luciano pra começar. 3 e 1.

0: Deixa as cachaças pra nós.
1: Obrigado, gente.
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3: Maravilha, tô esperando a sua mensagem pelo Zap Zap. Anota aí, você que ainda não tem, 35-3690-2743. Sua mensagem escrita, 35-3690-2743. Bisso, a sua mensagem escrita ou de áudio, tá? Tô esperando aqui. Abração pra Cecília, que já mandou sua mensagem, né? Camila, Maurício e Marcelo no Sion, Aparecida no São Sebastião e o Adenilson Carlos no Tulipas do Campo. Daqui a pouco eu volto, 3h28.
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1: Agora tem Ana Castelli, Matheus e Cauã, 3h29. A Vera Reis também tá na sintonia.
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1: Ela e o Donizete querido.

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3: As férias escolares em Varginha terão uma programação especial de teatro e contação de histórias para crianças e famílias. As atividades integram a programação Férias no Museu e Biblioteca, iniciativa que transforma os espaços culturais em um ambiente de lazer, imaginação e incentivo à leitura durante o recesso escolar. Com espetáculos teatrais e histórias contadas de forma lúdica e interativa, a proposta é despertar a criatividade, estimular o hábito da leitura e proporcionar momentos de diversão e aprendizado para crianças de diferentes idades. Promovidas pela Associação Artística Viva Cultura, as apresentações vão acontecer nos dias 16 a 30 de julho, às 14h30 no Museu Municipal e na Biblioteca Pública Municipal, com entrada gratuita. De acordo com o presidente da Associação Artística Viva Cultura, Adão Marcos Misael, ações como essa ampliam o acesso à cultura e fortalecem a formação de novos leitores. Para a bibliotecária Eliana Costa, a iniciativa reforça a importância dos equipamentos culturais como espaços de convivência. Além das apresentações, a Biblioteca Pública Municipal preparou um espaço especial para receber o público durante o período das férias. O ambiente foi pensado para que as crianças possam brincar, explorar o universo dos livros e interagir com outras crianças em um local acolhedor e seguro. A programação das férias no museu e biblioteca é gratuita e aberta à comunidade, oferecendo uma alternativa de lazer cultural para famílias durante o recesso escolar, além de incentivar a ocupação dos espaços públicos dedicados à cultura e à leitura. A Biblioteca Pública e o Museu Municipal funcionam na Praça Governador Benedito Valadares, 141, no centro. Mais informações pelo 3690-2141. 3690-2141. Ronaldo Trombini, repórter Melodia.
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Maravilha, o Melodia Sertaneja aqui na 102. Abração pra você que tá curtindo a gente, né? Curtindo aí as modas sertanejas. Tem mais moda pra nós, hein? Tem mais moda ainda. Não acabou, beleza? Vamos mandar aquele alô pra galera que tá na sintonia, sempre acompanhando a gente. Tá chegando Lourenço e Lorival. Vamos lá!

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3: A troca das pulseiras de acesso aos shows da 30ª Feira da Paz de Varginha vai acontecer agora nos dias 17, 18 e 19 de julho, das 9 da manhã às 5 da tarde, ou enquanto durar o lote. O local é a Praça Getúlio Vargas. Para retirar a pulseira, será necessária a doação de 1 quilo de alimento não perecível por pulseira. Não serão aceitos sal, leite, trigo e fubá. Também será obrigatória a apresentação de documento oficial com foto. Cada CPF poderá retirar até 3 pulseiras para cada dia de show, respeitando o limite estabelecido pela organização. A pulseira será obrigatória para o acesso aos shows e menores de idade somente poderão entrar no evento acompanhados pelos pais ou responsáveis legais. O prefeito Leonardo Ciassi destacou que a Feira da Paz vai muito além do entretenimento. Segundo ele, a feira é um dos eventos mais aguardados pela população e representa a união entre cultura, lazer e solidariedade. O secretário municipal de Turismo e Comércio, Marcos Madeira, reforçou a importância da participação da população. Segundo ele, a prefeitura está preparando uma grande edição da Feira da Paz e solicita que todos façam a troca das pulseiras com antecedência. Madeira esclarece que, além de garantir o acesso aos shows, cada alimento arrecadado vai ajudar diversas famílias atendidas pelas entidades beneficentes de Varginha. A prefeitura orienta que a população se programe para realizar a troca das pulseiras dentro do período estabelecido e acompanhe os canais oficiais para mais informações sobre a programação da 30ª Feira da Paz de Varginha. Ronaldo Trombini, repórter Melodia.
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1: A rotina de milhares de estudantes, professores e famílias da Rede Municipal de Ensino de Varginha vai entrar em um novo ritmo a partir do dia 17 de julho. Com o encerramento das atividades do primeiro semestre, as escolas municipais iniciam o tradicional recesso escolar de meio de ano, que vai se estender até o dia 31 de julho. O retorno às aulas está previsto para o dia 3 de agosto, quando estudantes e profissionais da educação darão início ao segundo semestre letivo. Mais do que uma pausa no calendário escolar, o recesso representa um momento importante para o bem-estar físico e emocional de toda a comunidade escolar, segundo a secretária municipal de educação Juliana de Paula Mendonça. Esse intervalo é fundamental para o processo educacional. Para ela, o período de descanso é essencial para estudantes e profissionais da educação. Uma oportunidade para renovar as energias, fortalecer os vínculos familiares e retornar às atividades escolares com ainda mais disposição, entusiasmo e foco nas aprendizagens que serão desenvolvidas ao longo do segundo semestre. Embora as aulas estejam temporariamente suspensas, o trabalho nos bastidores da educação continua. Durante o período de recesso, as unidades escolares vão passar por serviços de limpeza, manutenção preventiva, vistorias e pequenos reparos, garantindo que os espaços estejam organizados, seguros e acolhedores para receber estudantes e profissionais no retorno às atividades. A Rede Municipal de Ensino deseja a todos os estudantes, familiares e servidores um excelente período de descanso e convivência, reforçando a importância desse momento para que o segundo semestre seja iniciado com ainda mais energia, entusiasmo e disposição para aprender. Ronaldo Trombini, repórter Melodia.
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6: Dezoito horas.

Olá, meu amigo. Olá, minha amiga. Muitas vezes nós achamos que as pessoas letradas, mais estudadas, que fizeram faculdade, pós-graduação, mestrado, são mais inteligentes ou mais sábias, mais cultas e têm mais entendimento que as outras que não tiveram oportunidade de ter uma escola boa, fizeram o primeiro período, não conseguiram se formar e a gente acha que são ignorantes por causa disto. Realmente, a primeira impressão que nós temos das pessoas não estudadas é que sabem menos. Mas a vida é uma escola. A vida ensina muito mais do que a universidade. O viver, o conviver, o se relacionar no mundo, conhecer os mistérios da natureza, principalmente, os mistérios que estão escondidos nos livros. É muito boa a leitura, é muito bom aprender. O conhecimento é uma coisa fantástica. Mas nem todo conhecimento vem só dos livros e dos estudos. A vida animal, por exemplo, nos ensina muito. Os vegetais, hoje se sabe, e pela ciência se sabe disso, que as árvores se comunicam e se protegem. As árvores, que não são animais, são vegetais. É incrível como nós temos que conhecer muito mais coisas para entender da vida. E aí eu entro com o Evangelho de hoje. No Evangelho de hoje, Jesus diz, lá em Mateus capítulo 11, que agradece o Pai, louva o Pai, porque ele escondeu coisas aos sábios e entendidos e revelou aos pequeninos, aos simples, aos humildes. Aí que está, por que será que Jesus disse isso? Na época de Jesus, os sábios eram os doutores da lei mosaica, eram os homens que entendiam da Bíblia, os fariseus ciosos do cumprimento das leis, os saduceus, os sacerdotes do templo. Mas eles não conseguiram entender a mensagem central que Jesus veio trazer. O amor ao próximo, amar ao próximo como a si mesmo, perdoar os inimigos, fazer bem aos que os odiavam, para eles não tinha sentido nenhum. Eles queriam mais enriquecer, ter mais poder religioso e queriam poder temporal também. A maior preocupação deles era, através do poder religioso, convencer as pessoas a pagarem o dízimo do jeito que eles queriam, a dar os presentes ao templo, as carnes que eles comiam, porque Deus não come carne. Eles falavam que ofereciam para Deus, mas eles mesmos levavam para suas próprias famílias, enriquecidas, e como dizia Jesus mesmo, criavam cargas para os outros carregarem. Jesus criticava muito esses homens, chamava de hipócritas, que pareciam sepulcros caiados, ou seja, túmulos muito bonitos por fora e cheios de podridão por dentro, porque eram falsos, eram hipócritas. Então tinham conhecimento da lei, mas não tinham conhecimento do amor de Deus, da misericórdia de Deus. Já os discípulos que Jesus escolheu eram simples, eram pescadores, analfabetos, pessoas humildes, sofridas. Ele escolheu pessoas controvertidas, um cobrador de impostos, inimigos do povo judeu, porque cobrava impostos para Roma, um pescador que era totalmente bronco, como Pedro. Escolheu um menino novo, como João, o Tiago, um homem bravo, afoito, o Zelote, que era a turma lá do Barrabás, né? Os Zelotas. Escolheu pessoas muito diferentes. Quando convivia com a Madalena, uma mulher, e ele era amigo da Madalena, e muitos anos mais tarde nós descobrimos, né, o cristianismo descobriu a importância da Madalena no meio dos discípulos. Ela era uma discípula e uma apóstola. Madalena ajudou a pregar o evangelho, foi firme, ajudou demais os discípulos, os primeiros discípulos, apóstolos, Maria. Então, Jesus tinha um comportamento muito diferente daquilo que era desejável na lei, mas era um comportamento do jeito que o Pai dele, nosso Deus e Senhor, quis que ele tivesse. E aí eles não entenderam. Os religiosos não entenderam. Os entendidos da religião não compreenderam.
aqueles que deveriam ser os primeiros a entender que aquele menino que nasceu na manjedoura veio para salvar Israel, não do jugo romano ou de outros povos, mas do jugo de si mesmos, da escravidão interior, da cegueira que não conseguiam enxergar a verdade, da surdez que não conseguiam escutar a verdade, entender a verdade. Por isso que ele diz que Deus escondeu isso dos sábios e entendidos e revelou aos pequeninos. E é tudo muito bonito, porque o que é o pequenino na visão de Jesus? É o ignorante, besta, mal educado, grosseiro? Não, Jesus nunca abençoou isso. Ele nunca elogiou a mediocridade, mas nunca desprezou o conhecimento das leis, não. Ele respeitava que tinha que ter conhecimento. Mas ele elogiava a humildade do coração, o coração puro, aberto, como nós tivemos há pouco das leituras aí no domingo, o Evangelho da semeadura, quer dizer, aquele que tem um coração, terra boa, que a semente chega, a semente encontra acolhimento, o agricultor, que é o dono do coração, cuida daquela semente, da palavra de Deus, e faz frutificar. Esse coração humilde, generoso, misericordioso, é que Jesus elogia e chama de simples. Os outros, que aparentemente deveriam ter o conhecimento e o entendimento, não tinham, porque o coração era duro, o coração era perverso, era verdadeiramente medíocre. E até hoje nós vemos isso, muitas pessoas que poderiam estar aí ajudando o mundo a ser melhor, estão fazendo com que o mundo piore. Pessoas que têm poder para melhorar a qualidade da vida na Terra, dos seres humanos, nossos irmãos e nossas irmãs, das matas, das águas, a vida na Terra, a vida que é dom de Deus, de toda a natureza, estão acabando com a natureza, espoliando os irmãos, invadindo terras, matando as pessoas. Não entenderam nada do que Jesus veio trazer. E aí começam a criticar tudo. Criticam os líderes religiosos que são comprometidos com as causas sociais, religiosos de todas as religiões, cristãs ou não. Falam que são comunistas, que são isso, são aquilo. Taxam as pessoas de nomes que eles querem. E aqueles que estão realmente tentando fazer o que Jesus pediu passam como ruins. E todos aqueles que fazem o oposto do que Jesus pediu. Não promover guerras, nem divisões, não maltratar os pobres, os humildes, dar guarida a quem tem fome, dar comida a quem tem fome, dar casa para quem não tem onde morar, dar roupa para quem está passando frio. Foi isso que ele pediu, é isso que ele quis, é isso que ele fez, ele curou cegos, ele curou surdos, para significar justamente que nós não podemos ser cegos. Não podemos deixar de enxergar a realidade da vida. Ficamos vivendo muitas vezes uma religião falsa, hipócrita, preocupada só com a arte vertical da cruz e nos esquecemos que nós temos que passar pela arte horizontal. Jesus morreu numa cruz, não foi à toa, simbolizando a nossa vida de espiritualidade com Deus e a nossa vida de comunhão e participação com os irmãos. Se não houver comunhão e participação, não haverá vida religiosa verdadeira. É falsa. A vida vertical, que só quer Jesus na glória, que não aceita a cruz, é uma religião cristã falsa. A religião cristã implica em nós levarmos conosco para o céu todos os irmãos que estão conosco. Nós elevarmos a condição humana na terra e a vida dos animais, das plantas na terra, para Deus, porque foi tudo dom de Deus. Ele nos ajudou, nos criou, nos colocou neste mundo para cuidar do mundo, não para explorar o mundo. Para amar as pessoas, não para maltratar as pessoas. E a gente vê que as coisas estão saindo do controle. Quantas águas limpas teremos daqui a 50 anos? Nossos netos e bisnetos terão ar para respirar puro? Se nós continuarmos a desmatar, a poluir os rios, poluir o ar, a maltratar as pessoas que nos servem, os empregados, os serviçais, os colaboradores, a viver mal em família, com filhos, esposas e maridos, nós vamos chegar onde?
Então Jesus pede que nós tenhamos um coração humilde e acolhedor para entender, escutar, aprender, compreender e assimilar e colocar em prática as palavras dele. Vamos ler mais o Evangelho e ficar vendo menos coisas na internet que não tem sentido nenhum, pregações absurdas, pregações de líderes religiosos e de políticos contra a vida humana. Vamos pensar mais naqueles que estão preocupados em melhorar a qualidade de vida na Terra, meu amigo, minha amiga. É hora, é tempo de acordarmos para começarmos a viver um evangelho de verdade, não de mentirinha.

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1: Dezoito horas e 15 minutos.
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5: Olá, você, muito boa noite. Agora são 18 horas mais 15 minutos em Varginha e nós estamos começando aqui pela Rádio Melodia FM 102,3 o programa Bola na Rede. O programa Bola na Rede fala tudo o que você quer saber sobre os esportes de Varginha, de Minas, do Brasil e do mundo. E você do outro lado é o nosso convidado especial. Hoje é quinta-feira, dia 15 de julho de 2026, e nesta data nós comemoramos o Dia do Homem. O Dia do Homem no Brasil, hein? E o Dia Mundial das Habilidades dos Jovens. Bacana, e parabéns aí a todos os homens. Bacana, Dia dos Homens, nem sabia que tinha esse dia, viu, gente? Que legal. O santo do dia de hoje é São Boaventura. São Boaventura, rogai por nós. Dezoito e 16, eu sou o José Ladir e os nossos comentaristas de hoje, Denilson Figueirinho e Paulinho PH, ficarão conosco até as 19 horas para falar tudo o que está acontecendo no mundo da bola. Seleção, hein? Seleção da Argentina de virada. Tem muita coisa boa para a gente falar. A Copa do Mundo chegando ao finalzinho. Que pena, hein? Agora é que começou. Mas vamos apresentar primeiro os nossos comentaristas, começando com ele, Denilson Figueirinha. Denilson, boa noite, seja muito bem-vindo ao programa Bola na Rede.
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7: Muito boa noite, José Ladir, meu grande amigo, Zeca Ladir, Sem Limites. Um abraço para você, um forte abraço quem acompanha a gente aqui no programa Bola na Rede. Como todos os dias, aproveito para mandar um abraço pro meu grande amigo, casal de amigo nosso que está sempre também aqui com a gente aqui, o Marquinho e a Margot lá na Pastelaria Santa Cruz. Abraço especial para eles, abraço pro Vadinho lá do supermercado, o Maioline também, que está sempre com a gente aqui, o Alessandro. Grande abraço, Zeca, acabamos de ver ali na redação, né, Zeca?
5: Verdade.
7: A torcida era para Inglaterra, para Argentina, mas é impressionante. Se tem uma coisa que nós brasileiros, acho que principalmente no futebol, temos que aprender com os argentinos, é nunca desistir, raça e vontade, né? Então, a gente vai comentar isso, Zeca, daqui a pouco. Forte abraço para você, bom programa para nós.
5: Beleza, tá aí o Denilson, fica conosco até as 19 horas também aqui. Já aposto o Paulinho Carvalho. Paulinho PH, muito boa noite, é um prazer tê-lo conosco aqui no programa Bola na Rede. Seja muito bem-vindo, meu amigo.
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9: É, muito boa noite a você, torcedor de todas as camisas. Boa noite, José Ladir. Boa noite, Denilson Figueirinha. Pra você que está do outro lado aí, o Denilson já começou dizendo bem aí, o Zeca também, né? Ô, Zeca, dia do homem, eu achei que o dia do homem era depois do dia de finados, que é o dia de todos os santos. Todos os santos.
5: E é aliás, dois é dias. Dia primeiro, né? É dois dias. Dia 1º de novembro.
9: Ah, isso aí, dia de todos os santos, tá certo. Mas brincadeiras à parte, Zeca, tivemos uma aula aí que a Argentina nos deu de comprometimento. Dessa vez não precisou ter o dedo da arbitragem. O Messi novamente não deixou o dele, mas foi o maestro, foi o motor, foi o cérebro, foi a garra, foi o espírito da equipe argentina. Então, brasileiros morram de inveja, porque enquanto a gente tem um monte de come, dorme, raça chinelinho, que termina a Copa do Mundo de forma vergonhosa, vai para as Maldívias, vai para Ibiza, vai para o Caribe descansar, fazendo festa no dia posterior à eliminação. Nós vemos aí uma equipe que não desistiu, saiu perdendo, né? E pelo outro lado, vimos um treinador que acabou de colocar a culpa da derrota nos jogadores. Para mim,
5: foi dele.
9: Covarde, justamente. Treinador medroso, tá? E, ô Zeca, eu vou te falar, 1-0 é um placar perigoso, a gente sabe disso.
5: Com certeza,
9: né? Denilson tá atuando até hoje aí no futebol, sabe disso. Então, acho que a Argentina classificou pela garra, pela vontade e por merecimento.
5: Você falou duas coisas importantes, Paulinho. Primeiro, do Messi. O Messi, dois cruzamentos, dedo do lado direito, dois gols de cabeça do argentino. Né? Não, um gol foi de fora da área.
7: Mas na assistência dele também,
5: assistência, né?
7: Ele bate
5: o escanteio. Não, nesse bate. Último, agora na virada, isso aí. E eu falava ali para meus amigos aqui, que falei assim, ó, a Inglaterra tá chamando a Argentina para cima. Tá chamando, e quando tá chamando, o que acontece? Aí o treinador da Inglaterra vai lá, tira dois zagueirões. Um já estava amarelado. Foi lá, colocou mais dois. Acabou, mas nós vamos falar
9: isso daqui a pouquinho. Aí aos 45 minutos me põe
5: é verdade. A gente vai falar daqui a pouquinho. O Helder Mendes, ele é torcedor da Argentina. Ontem ele esteve aqui conosco no programa, falou conosco a respeito da vitória da Argentina. Ele está ouvindo a gente, junto com o São João, o pai dele, o São João Mendes. Ele está feliz da vida, está comemorando demais da conta. Pelo menos um sul-americano está aí para disputar a final da Copa do Mundo. Antes, porém, vamos falar agora aqui no Bola na Rede do Amadorzão. Conversava com o Denilson Hoffman, está falando das equipes que vão participar do Campeonato Amador de 2026. Campeonato que começa no dia 2 de agosto, com 18 equipes e com três chaves de seis equipes cada uma. Esse ano, muito forte. Aliás, cada ano que passa, o Campeonato Amadorzão vem bem mais forte. E no dia 26 de julho, um domingo antes, será disputado o jogo dos campeões entre Libertas, campeão do Amadorzão do ano passado, contra a Associação Esporte Clube Canaã, campeão do Bairrão, que o jogo será disputado no Melão. Paulinho e Amadorzão vindo forte, como sempre, bem mais forte, um semiprofissional, né, Paulinho?
9: Exatamente, o Zeca. O Amador de Varginha é uma vitrine para o sul de Minas. É, eu equiparo essa competição aí é o Sul Mineiro, equiparam a Copa Alterosa, né? A extinta Copa Record. Então, realmente, quem ganha com tudo isso é o torcedor varginhense. Porque tem grandes espetáculos, Varginha é pródiga em campos que dão conforto ao torcedor, né? Horário de jogos que permitem que a família participe e tudo mais. E as torcidas, é um show à parte, né? Então,
5: é verdade.
9: Varginha está de parabéns novamente. Um abraço ao Henrique Lemes aí. Está de parabéns novamente por essa grande competição que está batendo as portas, hein?
5: Denilson, você como diretor de equipe, organizador da equipe do Figueirinha, e aí, conta pra gente, esse é Amadorzão, a expectativa, já está dando aquele friinho na barriga antes de começar o Amadorzão, porque muitas equipes boas, né, Denilson?
7: Olha, Zeca, realmente, né, hoje é dia 15, estamos aí há praticamente 15 dias da estreia, duas semanas e meia no máximo, né, as inscrições elas vão até o dia 29, até o dia 29 é o último dia para se inscrever os atletas, a CEMEL através do Hernani manda mensagem todo dia, é importante que esses documentos estejam prontos o mais rápido possível, né, do Figueirinha, nesse final de semana agora a gente vai sentar e já passar tudo de uma vez para mim. Eu acho importante isso também. Agora, o campeonato, né, Zeca, é uma grande espera de todo mundo, né, do futebol amador aqui de Varginha, esperando por essa grande competição que acontece no segundo semestre praticamente. Tá? Varginha tem essa tradição do esporte aqui, a gente acompanha jogos por todos os lados. Domingo a gente estava cobrindo Registânia e o time do Campo do Meio, e eu falava com alguns jogadores do Campo do Meio. E eles diziam que é impressionante, né, o campo aqui do Rubro Negro, a condição que oferece.
5: Bom demais, né?
7: Nós acompanhamos praticamente todos os jogos, né, Zeca, aqui da Copa Sul Mineira, seja aqui em Varginha ou seja na região, e dificilmente a gente vê um gramado do nível do Rubro Negro.
5: Com certeza, é verdade.
7: Então isso facilita demais o trabalho, facilita demais as equipes estão se preparando, estão montando times realmente competitivos, a gente espera que seja uma grande competição, né? A rivalidade ela sempre existe, mas dentro de campo há um respeito muito grande entre os dirigentes também, porque é isso que tem que predominar no futebol. Vença aquele que for melhor dentro de campo, mas fora dele a gente É, tem que se unir, tem que ser forte. E hoje os jogadores hoje jogam aqui pro time A, amanhã estão jogando juntos ali pro time B. Então é uma amizade muito grande entre eles também. E a gente espera que a partir do dia 2 de agosto a gente possa estar fazendo uma grande competição, cobertura inédita esse ano de duas TV, duas a CIF TVs. Web TV, com você, com o Mariano, com o Carlão, com o Vitinho, com toda a galera lá, Thierry, Gabrielzinho e o pessoal lá do Futebol Varginha. Vou estar com eles também o dia que o meu time não estiver jogando, Juan Ramos, Vinícius, provavelmente o Duarte também vai dar uma força pra gente. Então, duas transmissões, já foram feitas reuniões aí pra ver. Então, é bem provável que todos os domingos, né, Zé, que a gente tenha aí transmissões ao vivo de todos os times. Isso engrandece demais.
5: Pode ser e, até dois jogos, né, Denis?
7: Isso, o Henrique, a Semel também dando todo o apoio aí, porque sabe da evolução do futebol amador. Então, se o futebol amador está evoluindo a nível de estrutura, de campo, de jogadores, você tem também atrás dele, ainda mais hoje com essa cadeia de streaming que tem, né, Denis? Então você precisa, porque isso, você tendo o jogo transmitido, além de ser bom para as equipes, é importante para a cidade, para a prefeitura, para divulgar a prefeitura. Então, a gente torce muito para que esse seja um excelente campeonato, Zé.
5: Beleza, e teve algumas mudanças no campeonato amador, mas mudanças necessárias que agradaram o time, foi por votação, e a gente vai que vai para o Amadorzão. E pela Copa Sul-Mineira de Futebol Amador, Paulinho, organizada pela LET Liga Esportiva Tricodiana, Associação Registana Esporte Clube, vai disputar o jogo da ida da semifinal contra a equipe do Fabril de Lavras. O duelo vai acontecer no domingo, às 15 horas, no Estádio Rubro Negro da Rua Paraná. Ingressos a R$5,00, mais um quilo de alimento não perecível. O jogo da volta será em Lavras, horário e data a ser definido. Lembrando que se o Registana passar desses dois jogos, vai disputar a final e se for o campeão, leva R$15.000 de premiação, hein, Paulinho? Que beleza, ajuda muito, hein?
9: Que isso, uma premiação para amador aí, fora do comum, viu? É, mais uma motivação, vamos dizer assim, né? Para os jogadores se empenharem bastante. Agora, para na torta, né? Eu estive em Campo do Meio essa semana, né, na segunda-feira, e foi só elogios aí do pessoal de Campo do Meio, reconhecendo principalmente a atuação do Mafuá, né? Porque eu digo o seguinte, Campo do Meio conseguiu o mais difícil, que foi vencer durante o tempo normal. E depois, nas penalidades, três atletas de Campo do Meio que não costumam errar, mas pênalti só perde quem bate. Então, acho que foi justa, e agora uma parada torta aí para a equipe, né, aqui de Varginha, enfrentar o Fabril de Lavras, que vem forte, tem camisa, tem história, né, e acredito que será um grande jogo, e quem, como eu costumo dizer, quem vai ganhar com tudo isso? Os torcedores, com certeza.
7: E essa galera, Paulinho, que você fala aí de Registana e Fabril, praticamente 90% deles vai estar jogando um amador aqui em Varginha, 80% vai estar jogando um amador isso aqui mesmo. Em Varginha. Pra você ver, como você disse no início, o nível do campeonato aqui de Varginha. E 80% dessa galera que vai estar aqui domingo entre Registana e Fabril vai estar no Amador, que a gente acompanha aí. Eu acho que o Registana tem plenas condições de fazer o resultado em casa. O Registana não foi... O Registana não fez uma boa partida no último jogo contra a equipe do Campo do Meio. Só que é o seguinte, o futebol às vezes... Tem disso, né? Você não fez uma boa partida, o pessoal reconheceu isso, mas foi lá nos pênaltis e venceu com o brilho do Mafuá. Isso faz parte do futebol. Então, domingo agora, eu tenho certeza que vai fazer uma bela partida, tem jogadores para isso. E enfrenta, cara, uma equipe também que tá invicta.
5: Não perdeu, né? É verdade.
7: Não perdeu, nem empatou, vem forte. O Zeca já fala aqui no ar, há um projeto do Fabril de retornar à elite do futebol profissional. Eu acredito que pro ano que vem, deve que já estão pensando nesse projeto. Fizeram um campo novo lá. Tá? Mas ainda a nível de gramado não chega nem perto do que é o Rubro Negro.
5: Ah, não,
7: que a
5: gente de maneira acompanha. Alguma, é verdade.
7: Cara, mas vai ser um grande jogo domingo no Rubro Negro e a gente vai...

0: E domingo que vem a gente vai estar também, se Deus quiser, o pessoal lá do Futebol Varginha. Impressionante a vibração que foi. Eu vi o Zidane não pôde jogar, o Zidane estava com uma contusão na panturrilha, ficou de fora, o tanto que ele vibrou, ajudou, festejou na hora da cobrança de pênalti. Você vê a diretoria, você vê o Martelete, deu uma entrevista pra gente aos prantos, porque respira
1: É uma
0: realmente o
1: família,
0: Registânia,
1: Denis.
0: né? Respira aquela comunidade. E outra coisa, né, cara? É um representante de Varginha. E
1: Justamente.
0: lá no Registânia você tem gente de Libertas, de Registânia, de São Bento, de vários outros times aqui da cidade de Varginha, pessoas, então, ou seja, é o nome da cidade que está sendo levado. Então, foi uma festa muito bonita e a gente espera que domingo saia daqui com, como diz o Paulinho, com o dever de casa cumprido, que é uma vitória.
1: E numa hora que o futebol de Varginha está tão carente de um representante
0: Sim.
1: digno, né, que possa regionalizar pelo menos o nome da cidade.
2: É verdade. A gente vai esperar por isso, registrando. Estamos na torcida, estamos aqui de portas abertas, o programa Bola na Rede, a Rádio Melodia para o Registânia, né? E também as equipes do futebol amador para participar conosco, para se interagir com a gente aqui no programa Bola na Rede. A gente deseja aí sucesso ao time do Registânia e tem que fazer o Denilson falar uma coisa certa: sair daqui com um regulamento debaixo do braço, uma vitória boa. E chegar lá em lá, porque lá a coisa pega também.
0: Exatamente.
1: Zeca, até campo, voltando a falar do CRC aí do Campo do Meio, tá com um projeto muito bacana pro futsal da cidade, viu? Eu tava conversando com os representantes do CRC, estão vindo forte aí pra fazer história dentro do futsal, viu?
2: Com certeza, tem muitas novidades aí pela frente. A gente vai falar aqui durante a semana que vem também a respeito disso e falar sobre isso. Se você quiser tecer alguns comentários, se você tiver também, pode passar. É, quando você pega aí, Paulinho, Denilson, tem aí mais uma notícia do Amadorzinho, Denilson,
0: Importante,
2: é isso
0: Zé.
2: mesmo?
0: Exatamente, Zé. Aqui em primeira mão, aqui no programa Bola na Rede, tá? Já divulgada aí pela CEMEL, através do site oficial da CEMEL. E aí a gente, para ser correto aqui, eu entrei em contato com o secretário de esporte, nosso amigo Henrique Lemes, e ele realmente confirmou e pediu para a gente divulgar também aqui. Olha que notícia maravilhosa, ô Paulinho, Zeca. Aqui em Varginha nós temos várias escolas de futebol infantil, né? Sub-14. Eu não sei quantas aqui, mas deve ter no mínimo, umas 12.
2: Tem
0: No mínimo.
2: muitas, é
0: Então,
2: verdade.
0: Paulinho, anota aí para você ver, ó. Tá vindo aqui em Varginha agora, Paulinho, o Amadorzinho Sub-14 de futebol.
1: Bom demais,
0: O
1: hein?
0: Amadorzinho. Já mandei
1: Que
0: mensagem
1: motivação pra
0: já
1: garotada.
0: mandei mensagem para minha irmã para ver se o meu sobrinho, se o time dele vai entrar. Se não for, vou arrumar um time para ele. Tem 11 para 12 anos, já tem que estar pegando cancha nesse aqui.
1: Sim.
0: Então, galera, anota aí, ó, o pessoal das escolinhas aí, o Amadorzinho Sub-14 de futebol, tá? O Henrique Lemes fez uma reunião ontem na CEMEL, já o Henrique sempre dando ênfase, né, no futebol varginhense aqui, nas categorias de base, fazendo questão de todas as categorias. Então, tá vindo aí. Vou ler rapidamente, quiser. Que a Prefeitura de
1: Fique à vontade.
0: Varginha, por meio da Secretaria Municipal de Esporte, convida dirigentes esportivos e representantes de equipes para a assembleia de apresentação do Amadorzinho Sub-14 de futebol. Competição que tem como objetivo fortalecer o esporte de base e incentivar a formação de novos talentos. O encontro será realizado, Zeca, na próxima quarta-feira, na quarta-feira, dia 5 de agosto, às 18 horas. Lá na Praça Governador Benedito Valadares, 140, lá no antigo museu, né,
2: No
0: Zé?
2: museu,
0: Debaixo
2: é
0: ali
2: isso mesmo.
0: da Igreja Matriz. Então, pessoal, durante a semana que vem, até chegar o dia da reunião, a gente vai estar trazendo maiores detalhes aqui.
2: Vai sim.
0: Então, pessoal, vem aí, ó, o Amadorzinho Sub-14. O Henrique vai trazer mais detalhes de horários, de campo. Sabe o que é isso, galera? É o resgate do futebol amador das categorias de base a nível municipal aqui em Varginha. Vai ser, provavelmente, eu não sei, o Henrique deve divulgar, mas deve ser no sábado de manhã. Para ir com a família, né, Zeca? Para ir com o
2: Com
0: pai, para ir com a
2: certeza.
0: mãe, para ir com os irmãos, para ir com as irmãs. Projeto maravilhoso, parabéns à Secretaria de Esporte. E a gente vai trazer mais detalhes aí no decorrer dos dias, Zeca.
2: Parabéns, beleza, né, Paulinho? Uma iniciativa louvável aí da CEMEL, dando oportunidades para os meninos, né? Os meninos aí de 14 anos, que bacana. E por falar nisso, Nenilson, eu estive lá em Nepomuceno, eu narrei o jogo lá do time do Mascatinho. Se prepare, Mascatinho vem com um time fortíssimo. A garotada, sub-18, Mascatinho, muito bom, um timaço de futebol,
0: E
2: viu?
0: hoje, sub-18, ele já pode tranquilamente ser usado na categoria amador.
2: Justamente, já pode
0: E
2: ser
0: aí, né,
2: usado
0: Paulinho,
2: amador.
0: aqui que acontece, né? A gente fala tanto, a seleção brasileira que acabou de sair da Copa do Mundo, de você dar preferência, de você valorizar as categorias de base hoje na sua região, né, cara? Então, um moleque desse com 11 anos disputando a competição, Paulinho, ele já vai pra cima. E nessa competição, gente, não importa ser campeão, não.
2: É
0: Importa
2: verdade.
0: aqui é, é, é...

0: é talvez assim.
1: Adquirir experiência,
0: deixar a molecada partir pra cima, porque hoje no futebol brasileiro, o cara, quando é craque, ele é levado lá pra ponta esquerda, pra ponta direita?
1: É, não tem como. A gente vai trazer mais informações durante toda a semana, 18 horas mais 34 minutos, programa Bola na Rede. Eu, José Ladir, Denilson Figueirinho e Paulinho PH transmitindo emoção pra você. Denilson tem mais informações.
0: Ó, o nosso secretário de esporte já passou aqui, Zeca. Serão dois jogos em dias de sábado de manhã no Nego Horácio. Então, ou seja, o palco do futebol vargiense aqui, que é o Nego Horácio, que é a Vila Barcelona, que é o Alto da Colina, vai receber dois jogos em dias de sábado no Nego Horácio. Então, ou seja,
1: de manhã, né,
0: 8h30 da manhã, 10h30, tá lá, programa já garantido para toda a família. Grande abraço pro nosso secretário.
1: Beleza, Henrique, parabéns, Henrique. Paulinho, algum comentário?
2: Não, o Henrique, como sempre, saindo na frente aí com ideias que valorizam e muito aí a sua gestão à frente da Secretaria de Esportes. E com isso, o Varginha vai se tornando referência. A gente não vê, não ouve falar, né, desse tipo de competição em outras cidades aqui da região. Então, Varginha novamente saindo na frente, o Henrique está de parabéns.
1: E a gente reforça uma coisa que todo mundo já sabe, né? É a pessoa certa no lugar certo, fazendo
2: sempre
1: a coisa certa.
2: Sempre.
1: É verdade. Então, isso aí é muito importante. 18h35, programa Bola na Rede, Rádio Melodia. Ô, gente, vamos dar um girozinho aqui pelos clubes do futebol brasileiro. Antes, porém, só queria que vocês falassem um minuto cada um dessa queda da Caldense para a terceira divisão do Campeonato Mineiro. O que, que é isso? O que aconteceu, Paulinho?
2: Começa errado, vamos dizer, na programação em si. O radar da equipe da Caldense, viu? Departamento de futebol, com contratações equivocadas, com jogadores que não têm identificação com a cidade de Poços de Caldas, né, com o clube Caldense, com a veterana, que é uma equipe vencedora. E aí chegou onde tinha que chegar por falta de qualidade de atletas. No meu entendimento, eu não demitiria o treinador no meio da competição. Tá? Se fez
1: não adiantou nada, né, Paulo?
2: E depois o que entrou ainda tirou, né? Vamos falar, desculpa a expressão, gente. Tirou da reta e, para mim, antiético, colocando a culpa todinha no que saiu. Então, por que que ele assumiu dizendo que ia tirar a Caldense daquela situação?
0: A Zeca... Nós vimos isso aqui em Varginha com os dois times nossos.
1: Os dois times.
0: Um time, quando vai cair e chegar ao fundo do poço, ele faz estágio nos anos anteriores, né, Paulinho?
2: Exatamente.
0: Ele faz ensaios. Então é assim. Foi o que aconteceu com a Caldense. Caiu do Mineiro lá em 2023, 2024 quase caiu na segunda, no módulo 2, 2025 se salvou na Bacia das Almas. Esse ano não teve jeito. Começou a treinar antes que todo mundo, mas se você não tiver ir no mercado e ver, eu vou querer esse jogador aqui. Trouxe qualidade, como a gente diz, material humano, muito ruim. Abaixo do que representava, do que precisava uma competição dessa do módulo 2. E aí a consequência estava aí. Eu lembro que aqui nesse programa também nós comentávamos, quando a Caldense estava com 4 pontos, nós falávamos na época, Caldense vai fazer 2 jogos em casa, se vencer vai a 10 e...
1: eu falei várias vezes.
0: Zeca é isso, falou.
2: Justamente.
0: Cara, e foram 2 empates. Então,
1: dois
0: assim,
1: empates. Depois ainda fez mais um e
0: fez estágio durante 3 anos e agora é acabou o estágio, está no fundo do poço.
1: Beleza, gente, 18h37 e tem uma notícia aqui do futebol nacional aqui, falando que o Palmeiras vai ganhar reforços internos para o segundo semestre. O Palmeiras iniciou aí o segundo semestre com um cenário bem diferente. Além de contratar o Alexandre Barbosa, né, tem o Piquerez e o Vitor Roque que pode voltar. E um detalhe, o Abel chegou na Leila e falou para ela assim: eu preciso de uma contratação para me definir o Palmeiras. O volante Danilo, do Botafogo. E aí?
2: Olha, é um bom nome, né? A altura do elenco palmeirense. E outra coisa, Zé, que a gente tem que louvar também. A Academia de Futebol do Palmeiras.
1: Academia.
2: É formadora de talentos ali, que eu vou te falar uma coisa. Então tem muita gente boa vestindo a camisa do Verdão que pode vir a ocupar aí as vagas que vão surgindo na equipe principal. Eu acho que, inclusive, pegando mais uma né, oportunidade, Vitor Roque fez falta na seleção, viu?
1: É verdade, né? É isso mesmo. Ô Denilson, eu queria que você respondesse pra mim uma pergunta, o seguinte, ó, goleiro Hugo diz que salários atrasados no Corinthians afeta o time. Ele falou isso, lamentando aí que tem problemas com a diretoria está com problema, e a diretoria do Corinthians sofreu mais um transfer ban, tá tentando sair disso, E tem um detalhe. O Arthur, ex-Grêmio, tá pedindo uma bolada para fechar com o Corinthians. Ele é volante, né, Denilson? Ele tá pedindo, olha para você ver, hein? Ele tá pedindo 100 milhões de reais entre salários e luvas para voltar ao futebol brasileiro. Merece isso, Denilson, volante?
0: Ele tá lá no Grêmio, né? Tá lá no Grêmio, o Arthur, né?
1: Ele saiu do Grêmio, tá lá naquele time. Lá
0: pode,
1: do...
0: pode ficar lá mesmo. Pode ficar lá mesmo.
2: Pedir, pode pedir, né,
0: Denilson? Pode pedir. Pode, e se aceitar, tem que mandar todo mundo embora. Pode ficar lá mesmo, vai lá na base, pega um moleque lá, igual o time André, desenvolve. Agora o Hugo falar sobre salários atrasados, isso aí é oportunismo. Por que oportunismo? Não foi para a seleção brasileira, aí já ficou fazendo beicinho. Aí agora, o que, que tem agora no meio do ano que vai começar de forma latente aí? Janela de transferência para a Europa. Certo, Paulinho? Qual é o desejo dele um tempo atrás? De voltar para a Europa. Ele estava esquecido, estava perdido lá em Portugal jogando a segunda divisão. O Corinthians veio para cá, isso, ele tem seus méritos tudo, mas o Corinthians deu vitrine para ele de novo. Deu seleção brasileira de novo e quase foi convocado, certo? Agora, como é que retribui? Salários atrasados tá correto? De forma alguma. Se você tem um contrato, você tem que receber em dia. Mas é oportunismo. Tá chegando aí agora a época de janela de transferência, então tá cavando aí, vem na imprensa, que é errado também, trata internamente. E aí fica jogando isso aí, daqui a pouquinho um time da Europa vem, faz uma proposta, aí ele chega na imprensa e fala... Aí eu saí mesmo, mas não foi culpa minha, eu não queria sair, o clube que não me pagou.
1: É verdade.
0: É. Olha, desse jeito.
2: Ô, Zeca, eu vejo, além disso tudo que o Denilson falou aí, concordo com ele plenamente, um outro detalhe. Ele já está arrumando pretexto caso o Corinthians comece no retorno do Campeonato Brasileiro a acumular derrotas. Então ele já está tentando arrumar pretextos para jogar a culpa. Ah, não,
1: porque... Eu venho para jogar a culpa,
2: é,
1: né?
2: É, justamente.
1: Tá certo, gente. 18h41 e o Vasco apresentou o novo treinador, o português Pedro Emanuel. Ele treinou só time da segunda divisão da Arábia Saudita, o time mais conhecido, a Almeria da Espanha, que ele treinou. Mas ele falou o seguinte: vocês confiaram no Abel quando veio pra cá, não, ninguém conhecia. Eu também sou da mesma maneira, vou fazer a mesma coisa. A torcida do Vasco pode ter confiança em mim. E aí, Denilson?
0: É, hoje é 15 de julho, né?
1: Isso.
0: Ele não vai chegar dia 15 de outubro. Não chega.
2: Ô, Denilson, chega, é o que eu tô te falando.
0: Ele não vai chegar dia 15 de outubro.
2: Vamos lembrar novamente da Caldense. O treinador que chegou depois. Tá? Eu vou fazer porque eu vou acontecer e tudo mais. A hora que o projeto não vinga, não dá certo.
1: Aí
2: joga a culpa no. Ele tira dele mesmo.
0: E outra coisa, e olha o planejamento dos dirigentes do futebol brasileiro nosso. O Vasco mandou o treinador embora, foi buscar quem? Renato Gaúcho. Certo, Paulinho? Renato Gaúcho era o técnico do Vasco, correto?
2: Começou muito bem.
0: Não, ele começou muito bem, como ele começa bem em todos os times que ele vai. Começa 3-4 jogos. E veio pro Vasco ganhando mais de R$1 milhão.
2: Ah, isso, certo? É brincadeira.
0: Mais de um milhão de reais. Fez um contrato lá no mínimo até final do ano. Aí o Vasco demitiu. Isso que foi em comum acordo, mas com certeza vai pagar uma multa para ele.
1: Tem que pagar a multa.
0: Entendeu? Aí vai contratar outro agora. O time do Vasco, a exemplo do Corinthians, do Botafogo, do Santos, não tem time para ser campeão. Não tem time para brigar por título nem nada. Passou da hora desses dirigentes contratar técnico meia boca e pagar 150, 200 mil por mês? Técnico jovem.
2: E já é muita grana, viu?
0: Técnico que promete. Está na hora desse time parar de contratar medalhões, revelar jogadores e pagar lá 80 mil para molecada, 120 mil e fazer times durante 2, 3, 4 anos para não cair. Quem sabe beliscar uma Libertadores, um título aqui, uma ali de Copa.
2: Sul-Americana.
0: E pagar as dívidas para depois de 4 anos, Paulinho, tentar voltar a ser grande novamente.
2: É surreal você falar que um jogador de futebol tá ganhando aí seus 400,
0: é, 500 brincadeira.
2: Mil por mês.
1: É verdade.
2: Você falou 120 mil, já é muito dinheiro.
0: E os jogadores, os jogadores têm culpa? Eu acho que não. O Paulinho chega aqui em mim e fala: Denilson, eu quero 3 mil reais por dia para assinar para você, para trabalhar para você.
1: Aí você fala,
0: tá bom,
1: pago.
0: Paulinho, beleza, eu pago.
1: Acabou, é verdade.
2: Se paga mesmo, outra história.
1: Ô, Paulinho, tem uma notícia aqui para você. O Internacional contratou a revelação, Matheus Cunha, goleiro do Cruzeiro, foi pro empréstimo Internacional, e aí?
2: Que ele seja feliz no Colorado. Esse lembra muito o Zé Ladir, né? Mão de alface, bonecão de poço.
1: Mas se ele fosse igual ele, tava bem.
2: Ah, viu, meu rapaz? Deus do céu, aqui, coitado do Inter, viu? Eu vou te falar uma coisa, cara.
1: Esse olha onde foi mexer, hein?
2: Não, esse futebol brasileiro é uma comédia.
1: Ah, mas o goleiro deu azar, machucou quando veio pro Cruzeiro. Ó, gente, 18h44, agora tá quase pra gente falar na seleção brasileira. Antes, a gente falar da notícia aqui. Neymar falou que fica no Santos. até o final de 2026.
2: Aí ele passa o clube pro nome dele, né?
1: Essa foi boa. Alô, Carlão Martins. Carlão da Valinha tá ligando aqui pra nós aqui, mandou uma mensagem. Tá sem áudio aqui, Carlão. Mas muito obrigado por você estar participando conosco. Você que é o nosso comentarista aqui também. Ele está mandando um abraço para você, Paulinho, Denilson, para todos os nossos Carlão. Comentaristas.
0: Meu artilheiro, hein, Zé? Mexe com o homem.
1: Aí falou que fez dois gols, que ele entrou. O homem é artilheiro. 10 minutos faltando, fez dois gols e virou o jogo lá em cima do time do Romário. O que, que é isso aí, Denilson?
2: Olha lá, Messi?
0: Não, ele tem faro de Messi. Gol. Ele tem faro de gol. A partir do momento que ele parou de jogar lateral e foi lá para frente, a bola procura ele mesmo, sobra. E tá igualzinho o pai dele, metendo gol. Ajudou nós domingo lá.
1: Beleza, tá aí, Carlão. Um abraço pra você. Amanhã o Carlão vai estar aqui conosco, né? Estará conosco aqui. Beleza pura. Gente, vamos falar de seleção, de Copa do Mundo. Seleção brasileira não tem nem jeito, mas vamos falar da semifinal da Copa do Mundo. França saiu, águas passadas, não aguentou o time da Espanha. A Espanha entrou, deu um show de bola na Espanha e hoje a Argentina mostrou a sua raça, foi para cima da Inglaterra. Eu deixo vocês à vontade. E vamos falar primeiro da França.
2: Olha, vai lá, Denilson.
0: Eu quero só falar primeiro para você, que eu vou citar uma frase sua que você fala, depois você complementa. O Paulinho sempre fala aqui nesse programa que no futebol tem uma palavrinha que compromete todo o desempenho, que é o tal da arrogância. O Cherki, jogador do Manchester City, francês, falou antes de começar a Copa do Mundo que a França não ia para a Copa do Mundo como favoritismo. Tá aí as manchetes. Ela ia para esmagar todo mundo. Ô, filho, petulância, arrogância, não é, Paulo?
1: Chegou onde chegou, né?
2: Não, e tem um detalhe. É isso que o Denilson falou, vem bem a calhar, porque a França achou que ela ia fazer o gol a hora que ela quisesse em cima da Espanha. A Espanha entrou com humildade, mas focada. Com futebol de resultado, coletivo. Não preocupado em ser protagonista ou não da partida. Chegou para jogar futebol, não deu espaço. Foi uma equipe de pitbulls, tá? Que mordia o tempo todo. Não deixou a França respirar. Você via no semblante do Mbappé que ele estava perdido dentro de campo. Ele estava assustado com o que ele estava vendo, né? E mais uma vez, vamos falar a verdade. A Espanha mostrou que é o algoz mesmo da França, não tem jeito.
0: E outra coisa, Zé, que eu vi muita gente ontem na imprensa falando, Paulinho, que o coletivo da Espanha venceu a individualidade da França. Concordo. Mas sabe por que o coletivo da Espanha funciona? Porque individualmente eles são muito bons.
2: Aplicadíssimo.
0: Não, não tem como o coletivo dar certo se individualmente os seus jogadores for ruins, Paulinho.
2: É, se não tiver qualidade.
0: Não tem como. Então você tem o Yamal, você tem o Rodri, você tem o Arsabal lá, você tem vários outros jogadores, o Conro lá que fez o gol. Se você não tiver valores individualmente capazes de fazer com que o coletivo fique forte, não vai. O Cucurella, lateral esquerdo lá, ótimo jogador, entendeu? Aí ontem realmente... Ah, e tem um detalhe, o que a Espanha fez ontem? A Espanha dificilmente ia para o embate contra a França num contra um. Era só toque de bola, o verdadeiro tic-tac que eles falam lá, né? A França só correndo
1: matou
0: atrás.
1: Matou a França.
0: Porque não dava tempo da França, depois que estava perdendo de 2-0, que é natural, né? 2-0, você dá uma baixada nas linhas um pouquinho. Não, outro
2: deixa
0: time,
2: a bola com o adversário.
0: O outro time cresce um pouco mais, criou alguma chance. Mas assim, a França chegou atropelando todo mundo e até o momento não tinha pego nenhum grande adversário.
2: E ela simplesmente desistiu.
0: Nenhum grande adversário. Então eles achavam realmente que eles iam ser campeões do mundo.
2: Pelas costas.
0: E aí, igual você falou, nos últimos 7 jogos foram 5 vitórias da Espanha. Querendo ou não, isso tem um peso. Quando você chega para jogar contra o adversário, que você sabe, pô, esse cara aqui só ganha de mim, só ganha. Aquilo fica na cabeça dos jogadores. E a gente viu isso ontem. Merecida a vitória da Espanha, merecida o futebol bonito que jogou. E hoje, o jogo de hoje, né, Paulinho? Nós acabamos de ver ali na TV, ali, né?
2: Comprometimento, é a palavra que resume.
1: Verdade, a Argentina foi pra cima.
0: Mas, ô Zeca,
1: e
0: Paulinho.
1: E fez o resultado.
0: Paulinho, tem uma coisa que o futebol pune invariavelmente: covardia.
2: Covardia, concordo com você.
0: O futebol, normalmente, ele pune o time que é covarde, a seleção que é covarde. Normalmente. E hoje, o que apareceu pra todos nós foi que o técnico da Inglaterra, no meu entendimento, não sei se. Talvez covarde.
2: Concordo, não, concordo com você. Pra mim
0: ele
2: é o único responsável.
0: Porque covarde e falta na minha opinião, de estudar o adversário. Porque todos os jogos anteriores da Argentina, que a Argentina estava perdendo, ela simplesmente largou lá atrás, abandonou e foi para cima. Foi para cima. E o cara vai tirando atacante, metendo zagueiro. Cara, tem uma frase no futebol que se você quer se defender, você ataca.
2: Sim. Quanto mais longe a bola tiver da sua área,
0: filho, cara, menos risco. A Inglaterra abriu mão, Paulinho. Zeca, a Inglaterra abriu mão.
2: Chamou a Argentina
0: pra cima. Inglaterra abriu mão.
3: Chamou, foi, acabou. Tudo.
0: E aí quando você chama a Argentina pra cima, vontade, comprometimento, raça, dedicação, e você tem um cara lá, um ET lá, com seus 39 anos,
2: vai ser eleito, jogadas. Pra mim vai ser eleito o jogador da Copa.
1: E um detalhe importante que eu tava anotando no jogo da Argentina, a Argentina começou na catimba danada, na hora que eles levaram o gol, eles deixaram a catimba de lado e jogou futebol. Na hora que jogaram futebol, venceu o jogo.
2: E tem um outro detalhe que a gente não pode esquecer, que o futebol argentino é um futebol que não desiste.
1: De maneira alguma.
2: Tá?
0: Não desiste.
2: Eles não têm meio termo. Um campeonato difícil desse, uma Copa do Mundo, em que o jogo é único, que se você perder, tá fora. Então, você tem que ir pro tudo ou nada mesmo. E disputar cada bola como se fosse a última na sua carreira. Né? E deixar de lado o mimimi e mostrar que tem garra. Jogador argentino com amor à camisa, fora do comum, o respeito ao seu torcedor. Argentina perdendo, eu não vi um torcedor argentino vaiar a equipe.
0: Primeiro gol,
2: não,
0: o primeiro gol da Argentina, escanteio, o Messi bate no Enzo, a bola volta pro Messi, o Messi não opta por cruzar essa bola na área, devolve no Enzo Fernandes, que acerta aquele chutaço. Ninguém da Inglaterra chegou para abafar o chute, e ele chuta muito bem. No lance anterior já tinha provocado uma defesa do goleiro. E aí no segundo, se você for perceber, não sei se você viu o jogo, no segundo o zagueiro da França, da Inglaterra, tira a bola, fica sentindo o pé, em vez de ir na marcação, fica se lamentando com o pezinho doendo.
2: Você viu?
0: Deixa pra correr atrás do Messi depois, aí o Messi simplesmente leva dois pra além de fundo, com a perna direita, que não é a boa.
2: Você viu aonde a bola passou do defensor?
0: Cruza no segundo pau, aí eu acho que é o Laporte ou o Stone, que é no zagueiro. Não consegue cortar, porque tá mal.
2: Passou uma gilete
0: mal posicionado, né? Porque ali tá olhando pra bola, não tá olhando, como diz o Zeca, o costado dele. Aí o Lautaro veio
2: e
0: tchuf.
2: E o Lautaro não é dos melhores,
0: não é. Não, viu? E aí é o seguinte: e depois que a Argentina passa na frente, vai empatar com o Paulo.
2: Não.
1: Acabou, aí acabou.
2: Aí os caras
0: faltando 5, 7 minutos pra terminar o jogo.
2: Cada jogador se transforma em mais 3. Você
0: tá doido. O que aconteceu? E aí agora a gente vai ter, né? Espanha e Argentina, mais uma grande final. E
2: torce pra quem, Denilson?
0: A minha esposa é fanática pela Argentina. E sabe por que ela é fanática pela Argentina? Por causa desses predicados que você falou. Raça, vontade, entrega, dedicação. Se matar dentro de campo por aquela camisa. Ela gosta muito desses adjetivos. Então ela torce pra Argentina. E eu acho que vou estar torcendo pra Argentina. Embora...
2: Senão depois a coisa pega também.
0: Embora se a Argentina for campeão, né, Zeca? Ela vai igualar o feito do Brasil e Itália, né?
2: Isso mesmo.
0: Que é bicampeão mundial. Bicampeão
2: duas vezes seguidas.
0: Itália... 34, 38 e o Brasil 58 e 62.
1: E a Argentina em 2022 e 2026. Mas vai ser uma decisão. Eu vou falar uma coisa pra você, Paulinho e Denilson.
2: Tá torcendo, tá pra Espanha. Eu
1: acompanhando pra a gente. Não, é uma decisão que a gente fica quase que em cima do muro, que são duas seleções que fizeram dois excelentes jogos na semifinal. E já conhece uma outra, vão pra essa final. Com tudo, comendo grama, com o coração na ponta da chuteira.
0: Tem mais time. É a mesma história, então, de França e Espanha, né? Ah, teoricamente, o time da Espanha é melhor que o da Argentina?
2: Eu acho que se equivale.
0: Eu acho que talvez seja.
1: Se você falar tecnicamente, não é.
0: Mas numa final, conta isso. Conta muito o que o Paulinho falou, cara. Conta muito o dia, conta
2: muito a entrega. E olha, as duas seleções começaram muito mal a Copa do Mundo. Foram muito criticadas.
0: Muito. Assim, e a Argentina... A Argentina chega para essa decisão, enfrentou praticamente um adversário assim, de expressão agora, né? Contra a Inglaterra.
2: E chega mais desgastada também, viu? Chega. Porque a Espanha tá um dia a mais para descansar.
0: Mas parece que não tá fazendo diferença essas prorrogações, não, né? Porque.
2: Não, realmente, não. Nilson.
0: É verdade. Hoje, por exemplo, você virar contra uma Inglaterra 2-1.
1: Ô, Danilson, não é porque a Argentina ganhou o jogo da Inglaterra que a gente tá falando isso, não. Mas quando a Inglaterra jogou contra a Noruega, eu já falei sobre isso. Eu falei, olha, se jogar da maneira que jogou contra a Noruega, contra a Argentina, eles vão perder o jogo. E foi praticamente igual. Fizeram gol, paralisaram, voltaram, deram o campo e a Argentina
0: Paulinho foi pra falou cima. Na abertura
1: a Noruega
0: deu
1: um trabalho danado.
0: 1-0
2: é um placar mentiroso, perigoso demais.
0: Entendeu? Ainda mais você sabendo que se empatar, você tem mais 30 minutos de prorrogação. Aí você vê o adversário teu com medo. Porque quando você olha pro adversário, adversário e você vê o adversário tirar um atacante e botar o zagueiro, o que, que você pensa?
2: Ué, medo.
1: O time. Medo,
0: vou pra cima.
1: O time cheio de zagueiro, como que ele vai pra frente tentar fazer a diferença?
0: Ele, não tem como. Ele colocou um jogador lá, eu tava vendo a transmissão, ele colocou um jogador lá, um zagueiro, que tem 2 metros e 1 de altura.
1: É verdade.
0: Aí os comentários ainda falaram, ah, é pra rebater essas bolas, que ele é muito bom de cabeça. Uhum. Aí o Messi vai na linha de fundo, cadê o zagueirão tentar pra cabecear essa bola?
2: É que eu tava te falando, o Messi tem essa qualidade de ter o time da bola certinho. Aqui a bola não passou uma gilete na cabeça do defensor da Inglaterra. Foi certinho na cabeça do Lautaro.
1: E antes do jogo, o pessoal tá falando, a narração, falando assim: pode ser a última partida do Messi. Pode ser a última, pode ser a penúltima, né?
2: Não,
1: penúltima. Eu vou falar uma coisa pra vocês.
2: De toda forma, seria a penúltima. Porque ia disputar o terceiro lugar, se fosse o caso também, né? Mas.
1: Quem está conosco aqui também é o Paulo Sérgio Silva, mandando um abraço pra você, Paulinho, Denilson, pra mim. Obrigado, Paulo. Um abraço para você. Parabéns por tudo que você faz. 18h55. Vou falar uma coisa para vocês aqui. Ó. Tem uma notícia que eu quero direcionar ao Paulinho. Depois eu quero que o Denilson dê uma palavrinha também. O Atlético de São João del Rei contratou o Carlinhos do Flamengo, atacante. Aí, o Paulinho, melhora o time? É bom para o time de São João del Rei?
2: Sempre é bom porque vem de um grande clube. Um dos maiores da América do Sul, um dos maiores do mundo. Então vem com uma experiência para pegar esses meninos, mostrar para eles que tem que ter muita calma, muita tranquilidade, porque o Atlético tem uma diretoria muito firme, tá? E é o que eu falo, Zeca, as parcerias, cara. O Atlético está no caminho, coisa que a gente cobrava aqui em Varginha do futebol profissional.
0: É verdade.
2: Vá atrás dos grandes clubes, vê quem que está parado lá, conversa, pede 1, 2 atletas. E o Atlético está fazendo isso. Tenho certeza que deve ter vindo aí com o Flamengo, né, querendo dar rodagem pro jogador.
1: É verdade. E o Carlinhos estava no Remo, não deu certo no Remo, né, o Denilson?
0: Ah, pintou com uma grande promessa, né? Foi pro Flamengo, achava que ia dar certo tudo. É um jogador que talvez num time menor, igual o Paulinho falou, dá certo. Talvez o time grande, igual o Flamengo, chega lá, é muito status, essas coisas, mas eu acho uma boa contratação. O Atlético está ali no meio de tabela, né?
1: Empatou com o Ceará agora.
0: Ele consegue até bons resultados fora de casa.
1: Isso mesmo.
0: Mas quando chega dentro de casa, tá deixando escapar. Então, eu acho que é importante vencer esses jogos, teoricamente, do mesmo nível em casa, para não sofrer igual sofreu o ano passado. Acho que o Atlético está no caminho certo. Teve um asterisco de cair esse ano no Mineiro, né? Mas eu acho que o ano que vem não vai ter dificuldade para voltar, né, Paulinho?
2: Ah, de forma nenhuma. A SAF do Atlético é muito bem administrada. E se mantiver aí a comissão técnica com o Alex Cabeção lá, eu vou te falar uma coisa.
1: Mas que não fica no Atlético, não, Paulinho.
2: Eu acho que fica mais uma temporada, viu?
0: Normalmente, esses projetos de SAF, assim, se o Alex fizer um bom trabalho, com certeza. Ele fica pro ano que vem, sim, porque talvez conseguindo a permanência, o ano que vem pode vir mais forte, o ano que vem tem o desafio.
2: Pegando mais maturidade também,
0: o ano que vem,
2: né?
0: Tem o desafio de voltar de novo pra Série A, vamos ver, né? Torcer.
1: Eu acho que até o próprio América já tá de olho nele.
2: Ah, mas é do Atlético e o América. Ele é louco.
0: Ele não vai pra América nem a posse.
2: Você tá doido.
0: Só você for louco.
2: É, ué.
1: Tá doido. Ô, gente, 18h57, estamos chegando ao final do programa Bola na Rede. Tem a última pergunta aqui. Voltando pra Copa do Mundo. Preço dos ingressos para a final da Copa do Mundo estão assustando.
0: Eu comprei o meu.
2: Eu vou de Fusca pra lá.
1: Vai, né? Ver, né? O preço do ingresso tá chegando a 11,6 milhões de reais. Olha pra você ver, Paulinho.
2: Você tá louco, vai afastar de Deus.
1: E você vê todos os estádios superlotados. E aí?
2: Aí aí que esse povo tá ganhando dinheiro demais. Tem que descobrir onde é que tá essa fonte aí.
0: Você tá porque... doida.
2: Né, Denilson?
0: Tá louca.
1: Difícil até pra gente ir, hein?
2: Ué, você tá doido.
1: 18h58, eu quero agradecer vocês pelas participações. Deixo vocês aí para as considerações finais. Paulinho, Denilson, fique à vontade.
2: Eu quero mandar um abraço pro Paulo Xuxa, tá, grande amigo. Pro também Maurinho, botafoguense, Landscape, Peixinho, pro Olívio, pro Maurício Negrete, todos do Santa Maria, né? Pro Dr. Domingos, o Minguinho, lá da cidade de Monsenhor Paulo, um abraço para você, vascaíno, sofredor. E especial pra Débora, lá em Santa Rita do Sapucaí, amanhã tá chegando por aí.
1: Lá da Mauricar, e aí?
2: Mauricar, flamenguista, Maurinho, Marquinhos, Alu, né, Tatiane.
1: Beleza. Paulinho, muito obrigado.
2: Sempre um prazer fazer parte da bancada aí, obrigado pelo
1: beleza
2: convite.
1: Beleza pura. Denilson.
0: Valeu, Zeca, forte abraço pra você, o PH também, bom estar aqui com ele na resenha. Grande abraço também pro JP, meu amigo João Paulo lá do Auto Center. Gente finíssima. O Odair lá da Buffet Festa também. Pro Chico, o Chico lá do Gás do Chico lá também, abraço para ele. Pro Marquinho e pra Margot na Pastelaria Santa Cruz, pro Vadinho, pro Alessandro lá do Supermercado Maiolino. Grande abraço pra essa galera, até a próxima, Zeca.
2: Ô Zeca, só mais tá um, tem um abraço também pro Edivaldo
0: Paulo Xuxa, quero mandar um abraço pro Paulo, Paulo Xuxa também, Xuxa, meu grande amigo Estef... Paulo Xuxa da Stephanie Contabilidade.
2: O Edival lá do, do Bar do Peixe, lá no Canaã, sempre ligadinhos com a gente aí, viu?
1: Beleza, então. Um abraço aí pro Paulo Baroni, Helder Mendes, Carlão, Mariano, essa turma nossa aqui do, de comentarista, Henrique Lemes. Um abraço especial pro nosso prefeito Leonardo Ciassi pela realização do esporte, por nos dar aí essa alternativa de trabalhar no esporte, que beleza, hein? Grande abraço. A gente está indo embora, vem na sequência A Voz do Brasil e logo em seguida Coquetel Musical com Naneco Barros. Gil, um abraço, muito obrigado, boa noite, fiquem com Deus, a gente volta amanhã. Tchau, tchau, galera!

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1: Olá, boa noite.
2: Boa noite para você que nos acompanha em todo o país.
1: Quarta-feira, 15 de julho de 2026.
2: Vamos ao destaque do dia na Voz do Brasil.
1: Vacinação em gestantes.
2: Imunização de grávidas pelo SUS reduziu casos graves de bronquiolite em bebês menores de 6 meses.
1: Os dados são do Ministério da Saúde. Natália Koslick.
3: Até agora, mais de 1.200.000 doses da vacina contra bronquiolite foram aplicadas no país.
2: Você vai ouvir também prova de vida.
1: Quem precisa fazer comprovação no INSS está recebendo aviso do governo federal.
2: Fique atento, a mensagem não solicita dados do cidadão. Márcia Fernandes.
4: Não são enviados links, nem são solicitados dados como CPF ou endereço.
1: E ainda, novas regras de publicidade para bets começam a valer sexta-feira.
2: Está proibida a veiculação de análises sobre eventos esportivos que induz a realização de apostas.
1: Também está vedada a divulgação para crianças e adolescentes. Nazi Brum.
5: Entre as principais regras da portaria publicada no último dia 10, está a divulgação de advertências ao apostador sobre os riscos de apostas online.
2: Hoje, na apresentação da Voz do Brasil, Mariana Jungmann e Luciano Seixas.
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2: A vacinação de gestantes no SUS contra bronquiolite reduziu pela metade os casos graves da doença em bebês.
1: Os dados foram publicados esta semana pelo Ministério da Saúde.
2: Essas e outras vacinas presentes no esquema vacinal das gestantes ajudam a evitar internações e óbitos de mães e de seus bebês.
3: A vacina contra o vírus sincial respiratório, principal causador da bronquiolite, protege o bebê ainda durante a gestação até os primeiros meses de vida. É esse o período em que o risco de complicações respiratórias é maior. A obstetra Michele Egídio explica como funciona o mecanismo de imunização nessa fase da vida.
6: Vai passar anticorpos para a criança, mas não necessariamente ela vai conseguir impedir que a criança não tenha doença, mas vai impedir as formas mais graves, as que exigem internação. Então a criança já vai ter algum tipo de imunidade ao vírus, então vai ter uma doença um pouco mais leve do que normalmente ela teria se a mãe não tivesse se vacinado.
3: Disponível na rede pública desde dezembro, a vacina contra bronquiolite é indicada a partir da 28ª semana de gestação. Assim que completou o tempo necessário, a técnica de enfermagem Fernanda Larissa da Silva compareceu a uma unidade básica de saúde para garantir sua proteção e de sua bebê.
7: Essencial, tanto para mim quanto para a criança. Não ter que ficar indo direto ao hospital e a saúde dela está íntegra, a minha também.
3: Até agora, mais de 1.200.000 doses da vacina contra bronquiolite foram aplicadas no país. De acordo com dados publicados essa semana pelo Ministério da Saúde, a vacinação de gestantes no SUS levou à redução de 52% dos casos graves da doença entre bebês com menos de 6 meses. O calendário vacinal de gestantes contém ainda outros imunizantes, como destacou a diretora substituta do Departamento do Programa Nacional de Imunizações, Ana Catarina de Melo Araújo.
8: Nós temos a vacina DPTA, que é a vacina que protege para coqueluche. Ela deve ser realizada a partir da 20ª semana de gestação. A vacina hepatite B, que é uma vacina que nós fazemos desde a infância, mas existem ainda algumas gestantes que não receberam. Então é importante receber a vacina contra a influenza, que ela é anual, e a vacina também da Covid-19. Então são doenças que quando acometem as grávidas, elas têm um comprometimento importante, levando à internação e óbito.
3: Caso a gestante tenha perdido alguma das doses no tempo recomendado ou tenha quaisquer outras dúvidas, basta procurar a unidade de saúde mais próxima de casa com a caderneta em mãos para verificar sua situação junto aos profissionais de saúde. Reportagem Natália Koslick.
1: E neste mês, a saúde bucal também está em pauta.
2: É o Júlio Neon, que alerta para os cuidados diários e prevenção de doenças bucais.
1: O Sistema Único de Saúde oferece atendimento básico e especializado.
9: O Júlio Neon chama a atenção para a importância dos cuidados com a saúde bucal e da prevenção de doenças. Entre as principais recomendações estão escovar os dentes com creme dental fluoretado pelo menos 3 vezes ao dia, usar fio dental diariamente, reduzir o consumo de alimentos com alto teor de açúcar, evitar o uso de produtos derivados do tabaco e moderar o consumo de bebidas alcoólicas. Também é indicado procurar atendimento odontológico sempre que houver sinais, como dor persistente, feridas na boca que não cicatrizam, sangramento nas gengivas ou dificuldade para mastigar. Pessoas que utilizam próteses dentárias devem manter a higienização adequada e realizar acompanhamento periódico. Quem precisar de atendimento odontológico pelo SUS deve procurar a unidade básica de saúde mais próxima de casa. Quando necessário, o paciente será encaminhado para atendimento especializado, conforme a organização da rede de saúde do município. Graziela Mendonça, para a Voz do Brasil.
2: Você já ouviu falar em soroterapia? A técnica consiste na aplicação de vitaminas e outras substâncias diretamente na veia de pessoas saudáveis.
1: E é usada em casos de desidratação ou em casos em que a pessoa não consegue receber nutrientes pela alimentação.
2: Mas tem gente buscando tratamento para aumentar a energia e até rejuvenescimento.
1: Cuidado com essas promessas milagrosas de detox ou imunidade instantânea que aparecem na internet.
2: A Anvisa alerta, nenhuma evidência científica comprova esses benefícios.
10: A Agência Nacional de Vigilância Sanitária, Anvisa, alerta que a soroterapia não substitui tratamentos médicos nem oferece benefícios comprovados para aumentar a imunidade, rejuvenescer, promover desintoxicação ou melhorar o bem-estar de pessoas saudáveis. O procedimento só deve ser realizado em casos com indicação clínica e sob orientação de profissional habilitado. A soroterapia consiste na aplicação de vitaminas, nutrientes e outras substâncias diretamente na veia. Segundo a Anvisa, esse tipo de tratamento é indicado apenas em situações específicas, como pacientes desidratados, internados ou que não conseguem receber nutrientes pela alimentação. A agência também chama a atenção para os riscos do excesso de vitaminas, que pode provocar náuseas, vômitos, dores de cabeça e alterações no funcionamento do fígado e dos rins. A Anvisa esclarece que não existe cosmético injetável. Produtos aplicados por injeção devem ser aprovados como medicamentos ou dispositivos médicos. Claudimário Carvalho, para a Voz do Brasil.
1: A Previdência Social vai realizar atendimentos em todo o país nesse fim de semana.
2: O serviço será destinado à realização de perícias médicas e avaliações sociais, etapas obrigatórias para concessão de benefícios.
1: Ao todo, são 20.900 vagas em todo o país.
2: Para ser atendido, o cidadão precisa agendar pelo site ou aplicativo Meu INSS ou por ligação para a Central 135.
1: Mais informações em gov.br/INSS.
2: Vamos falar agora de um dos serviços do INSS, a prova de vida.
1: Ela é feita de forma automática por meio de informações das bases governamentais.
2: Mas os beneficiários que não foram identificados estão sendo informados por meio de mensagens de WhatsApp enviadas diretamente pelo governo federal, que precisam fazer a comprovação de vida.
1: E um aviso importante: o Instituto não envia mensagens solicitando CPF, telefone, reconhecimento facial ou qualquer outro dado pessoal para a realização da prova de vida.
11: A prova de vida do INSS é um procedimento para confirmar que o beneficiário de aposentadoria, pensão ou outro benefício continua vivo. Com isso, são evitados pagamentos indevidos. Hoje em dia, a prova de vida é feita de forma automática, cruzando a base de dados. Mas se o beneficiário não for identificado nesse cruzamento, ele é avisado que deve fazer a prova de vida por meio de mensagem de WhatsApp. A autenticidade da informação é garantida por um selo azul de conta verificada. O banco que paga o benefício também envia notificação pelo aplicativo ou pelo extrato bancário. Mas é preciso ter atenção. A mensagem enviada apenas comunica da necessidade da realização da comprovação de vida. Não são enviados links, nem são solicitados dados como CPF ou endereço. Como ressalta a presidente do Instituto Nacional do Seguro Social, INSS, Ana Cristina Silveira.
12: O INSS não liga, não envia servidores à casa dos beneficiários e nunca solicita dados pessoais, senhas ou qualquer tipo de pagamento para realizar a prova de vida. O Instituto também não pede CPF, endereço, dados bancários, nem envia links para atualização cadastral.
11: Para fazer a prova de vida, basta comparecer à agência bancária, onde recebe o benefício, levando um documento oficial com foto. Não é preciso ir numa agência do INSS. Em caso de dúvida, procure os canais oficiais, no telefone 135 ou pelo site meu.inss.gov.br. Reportagem Márcia Fernandes.
2: Começou hoje o pagamento do sexto lote do abono salarial.
1: Saiba quem tem direito e como consultar o benefício.
13: Cerca de 4,3 milhões de trabalhadores podem receber, a partir desta quarta-feira, 15 de julho, o sexto lote do abono salarial referente ao ano base de 2024. O valor do benefício varia de R$ 136 a R$ 1.621, de acordo com o número de meses trabalhados com a carteira assinada em 2024. Tem direito ao abono quem está inscrito no PIS/PASEP há pelo menos 5 anos, recebeu remuneração média de até R$ 2.766 por mês em 2024, trabalhou com carteira assinada por no mínimo 30 dias no ano base e teve os dados corretamente informados pelo empregador no E-Social. Os trabalhadores podem consultar se têm direito ao benefício, o valor e a forma de pagamento através da Carteira de Trabalho Digital ou no portal gov.br. O valor ficará disponível para saque até 30 de dezembro de 2026. Por decisão judicial, trabalhadores dos municípios mineiros de Juiz de Fora, Ubá e Matias Barbosa também recebem o benefício nesta quarta-feira. Em caso de dúvidas, o atendimento pode ser feito pelo telefone 158 na Superintendência Regionais do Trabalho e Emprego ou pelos canais oficiais do Ministério do Trabalho e Emprego. Thaís de Araújo para a Voz do Brasil.
2: O setor de serviços atingiu 1,9% de janeiro a maio deste ano, frente a igual período do ano passado.
1: É o que mostram dados divulgados hoje pelo IBGE.
14: Esse indicador mostra o ritmo de atividades no dia a dia do país, como serviços de transporte, tecnologia, restaurantes e hotéis. Na comparação com maio do ano passado, o crescimento foi de 0,4%. No acumulado de janeiro a maio, na comparação com o mesmo período do ano passado, o resultado mostra um avanço de 1,9%. Nesse mesmo indicador, acumulado de janeiro a maio, o destaque positivo ficou com o setor de informação e comunicação, que subiu 6,2%. Já o acumulado nos últimos 12 meses ficou em 2,6%. E na comparação direta de maio com o mês anterior, o segmento de tecnologia não teve variações, mas outras atividades conseguiram crescer e ajudaram a assegurar o ritmo do setor, como detalha o gerente da pesquisa mensal de serviços, Rodrigo Lobo.
15: No campo positivo, os profissionais administrativos e complementares lideraram os ganhos, impulsionados pela parte de agenciamento de espaços de publicidade, serviços de engenharia e locação de automóveis. O segundo impacto positivo em termos setoriais ficou com os serviços prestados às famílias, que avançaram 0,2%, impulsionado pela parte de restaurantes.
14: O volume de serviços no Brasil recuou 0,4% em maio, após ter registrado alta de 1,1% em abril. Reportagem Luciana Colares de Holanda.
2: A projeção de crescimento da economia brasileira para este ano se manteve em 2,3%, segundo o novo boletim macrofiscal apresentado hoje pelo Ministério da Fazenda.
1: Dentre os fatores externos que devem contribuir para a projeção estão a retomada dos conflitos entre Estados Unidos e Irã e a instabilidade dos preços do petróleo e a possibilidade de novas pressões sobre a inflação global.
2: A equipe econômica também revisou a expectativa para a inflação deste ano.
1: A estimativa passou de 4,35% para 5,1% em 2026, enquanto a projeção para 2027 foi ajustada de 3,5% para 3,6%.
2: De acordo com o boletim, a principal pressão continua vindo da alta dos alimentos e do setor de serviços.
1: A secretária de Política Econômica, Débora Freire, destaca como a instabilidade no mercado externo impacta a atividade econômica brasileira.
16: Basicamente, continuamos no cenário de desafio global da crise do petróleo, que tem gerado aí impactos generalizados sobre inflação e crescimento. Para o cenário de PIB, estamos mantendo a projeção de crescimento em 2,3%.
2: Estão abertos até amanhã editais da Conab para aquisição de alimentos destinados à população em situação de insegurança alimentar e nutricional.
1: São produtos como açúcar, arroz, café, carne bovina, feijão, fubá, óleo e farinha.
2: Ao todo, serão adquiridas mais de 800 toneladas de alimentos.
1: Esse volume será disposto em cestas, para então ser entregue à população. Como explica Ana Rita da Costa Pinto, superintendente de abastecimento social da Companhia Nacional de Abastecimento.
17: Por meio desses editais, a Conab vai receber propostas de organizações da agricultura familiar que tenham interesse em fornecer esses alimentos. Com o recebimento dessas propostas, será possível montar mais de 37 mil cestas de alimentos nas unidades armazenadoras da Conab em Mato Grosso, Mato Grosso do Sul, Rio Grande do Sul, Santa Catarina e Paraná. E também vamos conseguir adquirir cestas já montadas, mais de 21 mil cestas já montadas.
2: As compras serão executadas pela plataforma Contrata Mais Brasil, com resultado previsto ainda para este mês.
1: A portaria que regulamenta a publicidade das casas de apostas online, as bets, entra em vigor no próximo dia 17.
2: Entre as mudanças está a proibição de utilizar estratégias ou análises sobre eventos esportivos para induzir a realização de apostas.
1: Também está vedada qualquer divulgação direcionada a crianças e adolescentes.
2: A fiscalização será feita pela Secretaria Nacional do Consumidor, do Ministério da Justiça e Segurança Pública.
18: A portaria conjunta dos Ministérios da Fazenda e Justiça e Segurança Pública é voltada para os agentes operadores de apostas de cota fixa, ou seja, as casas de aposta online, as chamadas bets. A norma estabelece que a publicidade das bets, autorizadas a funcionar no país, deve seguir os princípios do jogo responsável. Ficam proibidas a divulgação de prognósticos e a exibição de apostas premiadas que sugiram a obtenção de lucro fácil, bem como uma apresentação da aposta como suposta fonte de renda, como esclarece o secretário nacional de Direitos Digitais, Vitor Oliveira Fernandes.
19: A partir de agora, fica claro que são proibidas veiculações publicitárias que induzam os consumidores a apostarem, que emitam palpites técnicos, como se o ato de aposta fosse uma ciência ou se houvesse algum tipo de estratégia por trás do ato de apostar. Além disso, também fica vedado qualquer tipo de publicidade direcionada ao público de crianças e adolescentes que não podem ter acesso a esses produtos, já que apostas de cota fixas no Brasil são proibidas, terminantemente proibidas para menores de idade.
18: Antes da publicação de qualquer anúncio, as plataformas de internet deverão verificar se a empresa de aposta é autorizada a funcionar no país. O secretário nacional do consumidor, Ricardo Morishita, afirma que a portaria traz segurança jurídica a todos.
20: É importante porque torna claro aquilo que é ilegal, como a gente pode combatê-la e também a publicidade abusiva e a prática abusiva. É uma forma tanto da gente comunicar melhor, mas ao mesmo tempo trazer mais segurança jurídica.
18: Entre as principais regras da portaria publicada no último dia 10 está a divulgação de advertências ao apostador sobre os riscos de apostas online. As penalidades para as bets que descumprirem as regras incluem multa de até 20% do faturamento da operadora, suspensão das atividades por 180 dias e, em casos de reincidência, a cassação definitiva da licença para operar no Brasil. Reportagem Nazi Brum.
1: Restauração ecológica e produtiva da Bacia do Rio Doce em Minas Gerais.
2: Estão abertas até 31 de agosto as inscrições para a seleção de projetos de recuperação ambiental na região, após os danos causados pelo rompimento da barragem do Fundão.
1: Os investimentos são do Banco Nacional de Desenvolvimento Econômico e Social, o BNDES, em parceria com o Ministério do Meio Ambiente e Mudança do Clima.
21: O edital Restaura Rio Doce está recebendo propostas até o fim de agosto. Conduzido pelo BNDES, o Banco Nacional de Desenvolvimento Econômico e Social, em parceria com o Ministério do Meio Ambiente e Mudança do Clima, o edital vai selecionar instituições para executar e coordenar projetos de restauração ecológica e produtiva em 12.500 hectares na região da Bacia do Rio Doce. O objetivo é reparar e compensar danos causados pelo rompimento da barragem de Fundão Mineirão, ocorrido em 2015, em Mariana, Minas Gerais. Serão destinados ao edital 618 milhões e 750 mil reais do Fundo Rio Doce. O gerente institucional do Fundo Rio Doce no BNDES, Guilherme Tinoco, detalha as ações que deverão ser desenvolvidas pelas instituições selecionadas de acordo com o edital.
0: Ele prevê a implementação de ações integradas de restauração ecológica e produtiva, associadas à recuperação de áreas degradadas, à conservação do solo e da água e ao fortalecimento da cadeia produtiva da restauração na bacia do Rio Doce. A restauração ecológica deverá ser realizada através da recomposição da vegetação nativa. Já a restauração produtiva deve se dar por meio de sistemas sustentáveis que conciliem geração de renda e conservação ambiental.
21: As propostas para o edital Restaura Rio Doce devem ser apresentadas até o dia 31 de agosto. Mais informações estão disponíveis no site bnds.gov.br/restaura-rio-doce. Reportagem André de Barros Lima.
2: Jovens de 16 a 29 anos têm até o dia 20 de julho para se inscrever na plataforma Juventude Solidária.
1: A iniciativa oferece vagas de voluntariado em projetos sociais de diversas áreas e, em alguns casos, prevê apoio financeiro aos participantes.
4: Jovens com idades entre 16 e 29 anos interessados em atuar como voluntários em projetos sociais, fiquem atentos. As inscrições para a plataforma Juventude Solidária estão abertas até o dia 20 de julho. A iniciativa incentiva o trabalho voluntário em projetos que beneficiam comunidades de todo o país, especialmente em regiões mais vulneráveis. As vagas são em áreas como educação, cultura, esporte, saúde, assistência social, segurança alimentar e meio ambiente. Dependendo da vaga e do perfil do participante, pode haver apoio financeiro conforme as regras do edital. Quem fala sobre a ação é a Secretária Nacional de Juventude, Vitória Genuíno.
22: A gente selecionou 1000 projetos por todo o país e você pode ter a oportunidade de se engajar numa ação social que está acontecendo no território. E os temas são diversos: saúde, comunicação, tecnologia, cultura, direito à cidade. A oportunidade de você se engajar numa ação e, se tiver uma ideia jovem, pode receber uma ajuda de custo de R$300 durante 6 meses, que é o período do edital. E também todo mundo recebe um certificado de participação que vai te ajudar aí no seu currículo, na sua vida profissional.
4: Para participar, basta acessar o portal Brasil Participativo, entrar na página da plataforma Juventude Solidária e preencher o formulário de inscrição. Jovens de 16 e 17 anos precisam de autorização do responsável legal. Reportagem Luciana Vasconcelos.
2: Atenção, estudantes que participaram do processo seletivo do programa Universidade para Todos, o ProUni.
1: Já está disponível a lista de pré-selecionados na primeira chamada para o segundo semestre de 2026.
2: Os estudantes aprovados devem apresentar documentação diretamente na faculdade escolhida.
1: Nesta chamada, o ProUni ofertou mais de 471 mil bolsas de estudos, cerca de 220 mil bolsas integrais e mais de 251 mil parciais.
2: O resultado pode ser consultado no portal de acesso único ao ensino superior.
1: O prazo para comprovar as informações da inscrição começa hoje e vai até o dia 24 desse mês.
2: E essas foram as notícias do Governo Federal.
1: Uma realização da Secretaria de Comunicação Social da Presidência da República.
2: Com produção da empresa Brasil de Comunicação.
1: Fique agora com o Minuto do TCU. Em seguida, as notícias do Poder Judiciário e do Congresso Nacional. Boa noite.
2: Boa noite para você e até amanhã.
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25: 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Nesse período, os custos sociais e econômicos ultrapassaram R$1 trilhão. 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
6: Presidente do STF recebe ministro da Fazenda para tratar de regulamentação das PETs.
7: STJ afasta uso capião familiar sobre parte de imóvel com área total superior a 250 metros quadrados.
6: TSS reúne com empresas de pesquisas eleitorais para discutir aprimoramentos para 2026.
7: Boa noite, eu sou o Arthur Filho.
6: E eu sou Walter Lima.
7: Nesta quarta-feira, o presidente do Supremo Tribunal Federal, ministro Edson Fachin, recebeu na sede da corte o ministro da Fazenda.
6: A reunião foi uma articulação institucional para combater a lavagem de dinheiro e o avanço de facções criminosas no mercado de apostas eletrônicas clandestinas. Pablo Lemos.
8: No encontro, o ministro da Fazenda, Dário Durigan, apresentou as ações do governo para a regulamentação do setor. O presidente do Supremo Tribunal Federal, ministro Edson Fachin, reforçou a preocupação do judiciário com o mercado de apostas eletrônicas clandestinas e ressaltou algumas decisões do STF sobre o tema.
9: Decisões importantes já foram proferidas na ambiência cautelar, inclusive de proteção de benefícios sociais e proteção de pessoas vulneráveis, especialmente no tocante a mecanismos de publicidade para proteger crianças e adolescentes, bem assim os consumidores e, obviamente, os apostadores.
8: O encontro entre o presidente da Suprema Corte e o ministro da Fazenda antecede o julgamento, no segundo semestre, de ações que questionam especificamente a validade da lei das BETs.
7: Para o Superior Tribunal de Justiça, o uso capião familiar não pode ser reconhecida quando o imóvel urbano possui área total superior a 250 metros quadrados, mesmo que o pedido seja apenas sobre parte do bem.
6: A usucapião é a aquisição da propriedade de um bem móvel ou imóvel em razão do uso por determinado prazo, sem oposição do dono e de outras condições legais. Fátima Uchoa.
26: Em divórcio litigioso com partilha de bens, uma mulher alegou exercer posse exclusiva sobre 250 metros quadrados do imóvel que habitava, embora a área total fosse maior. O Tribunal de Justiça de Minas Gerais negou o pedido. A quarta turma do STJ manteve a negativa, considerando que o limite previsto no Código Civil de, no máximo, 250 metros quadrados é requisito objetivo a usucapião e deve considerar a metragem total do imóvel. O relator foi o ministro Antônio Carlos Ferreira.
7: O presidente do Tribunal Superior Eleitoral, ministro Cássio Nunes Marques, se reuniu com representantes de 16 empresas de pesquisas eleitorais.
6: O encontro teve como objetivo debater regras para registros e pesquisas nas eleições. Lidiane Reis.
27: O ministro Cássio Nunes ressaltou que a reunião buscou ampliar a transparência, a segurança jurídica e a confiança pública nesse importante instrumento da democracia.
28: Pretende-se, na realidade, o fortalecimento de um ambiente permanente de cooperação, no qual seja possível compartilhar experiências, esclarecer aspectos técnicos e identificar oportunidades de aperfeiçoamento que contribuam

0: o processo e o valor da ação trabalhista divulgados na rede interna da empresa onde ele ainda trabalhava. Para a terceira turma do TST, a divulgação extrapolou a finalidade administrativa, violou a privacidade do empregado e o expôs a constrangimentos e retaliações no ambiente de trabalho. Diante disso, o colegiado manteve a condenação ao pagamento de R$5.000 por danos morais.
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1: A você uma boa noite.
2: E até amanhã.
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1: Eu sou Paula Groba.
2: E eu sou Humberto Pinheiro.
1: E estes são os destaques de hoje do Jornal do Senado, que começa agora.
2: Senado endurece penas para crimes contra profissionais da saúde e da educação.
1: Aprovado o uso de emendas para atendimento pré-hospitalar dos bombeiros.
2: Avança projeto que aumenta a pena para o chamado estelionato amoroso.
1: Boa noite.
2: Boa noite.
1: Quem agredir ou ameaçar professores e profissionais da saúde no exercício da função poderá receber penas mais severas.
2: O Senado aprovou um projeto que endurece a legislação para crimes como lesão corporal, desacato, ameaça e homicídio. Repórter Pedro Pincer.
3: O plenário aprovou o projeto da Câmara dos Deputados que aumenta as penas do crime de homicídio praticados contra profissionais da saúde e da educação no exercício de suas funções. O texto também classifica como hediondo o homicídio e a lesão corporal de natureza grave ou seguida de morte praticados contra profissionais da saúde. O projeto ainda amplia as penas para crimes como lesão corporal, ameaça, incitação ao crime, desacato e outros delitos, quando praticados contra profissionais dessas áreas. O relator, senador Dr. Irã, do Progressistas de Roraima, defendeu o aumento das penas como forma de proteção à integridade dos trabalhadores.
4: Eles terminam recebendo toda essa carga, às vezes de incompreensão, às vezes de agonia das pessoas quando procuram atendimento no Sistema Único de Saúde, e muitas vezes, por sobrecarga de trabalho, essas pessoas são submetidas a esse tipo de constrangimento.
3: Como foi alterado no Senado, o texto voltará à Câmara dos Deputados para a nova análise.
1: Avançou no Senado o projeto que endurece a punição para adultos que utilizam crianças e adolescentes na prática de crimes.
2: A proposta inclui no Código Penal uma nova circunstância agravante para aumentar a pena de quem explora menores na ação criminosa. Repórter Bruno Lourenço.
5: O projeto altera o artigo 62 do Código Penal para estabelecer que a pena de um crime será agravada sempre que o agente cometer a infração com a participação de um menor de 18 anos. A medida, explicou o relator, senador Wilder Moraes, do PL de Goiás, visa combater uma prática recorrente de organizações criminosas e delinquentes adultos que aproveitam a inimputabilidade penal e recrutam adolescentes para execução de roubos ou transporte de drogas e armas.
6: Ao estabelecer uma penalidade mais severa para aqueles que se valem de menores em suas ações criminosas, o Estado envia uma mensagem clara: explorar a vulnerabilidade jurídica e social de adolescente não serão tolerados. Esses agravantes funcionariam não apenas como punição, mas também como medida preventiva, desincentivar adultos e envolverem jovens em atividades ilícitas.
5: A proposta seguiu para a Comissão de Constituição e Justiça.
1: Senadores da Comissão de Direitos Humanos aprovaram também o aumento da pena para quem comete estelionato contra mulheres em relacionamento afetivo.
2: A proposta ainda inclui golpes amorosos pela internet. Repórter Patrícia Oliveira.
7: A pena do crime de estelionato, que é de 1 a 5 anos de reclusão e multa, poderá ser aumentada de 1/3 até o dobro, quando o golpe for praticado contra mulher, em contexto de violência doméstica e familiar ou de relação íntima de afeto. A proposta da senadora Damaris Alves, do Republicano,

0: Republicanos do Distrito Federal, aprovada na Comissão de Direitos Humanos, busca combater o chamado estelionato amoroso, quando o golpista conquista a confiança da vítima ou simula um relacionamento para conseguir dinheiro, bens ou outras vantagens financeiras. A regra também vale para relacionamentos mantidos exclusivamente pela internet, em redes sociais, aplicativos ou outros meios digitais. O projeto recebeu parecer favorável do relator, senador Hermes Klan, do PL de Santa Catarina.
1: O estelionato sentimental é uma violência que vai muito além do prejuízo financeiro. Ele destrói a confiança, a dignidade e a segurança emocional das vítimas, especialmente das mulheres.
0: O relator também substituiu a expressão relação amorosa por relação íntima de afeto, termo já adotado pela Lei Maria da Penha. A proposta segue para a Comissão de Constituição e Justiça.
2: E aplicativos de relacionamento podem passar a ser obrigados a informar sobre doenças sexualmente transmissíveis.
3: É o que determina um projeto aprovado hoje pela Comissão de Ciência e Tecnologia. A reportagem é de Márcio Maturana.
4: Informações sobre doenças sexualmente transmissíveis deverão ser claras, objetivas e didáticas em todos os aplicativos e plataformas de relacionamento, segundo o projeto aprovado pela Comissão de Ciência e Tecnologia, que segue para a votação final na Comissão de Assuntos Sociais. Será uma conscientização sobre sintomas, riscos à saúde, formas de transmissão, medidas de prevenção e possibilidades de tratamento, como informou o senador Esperidião Amin, do PP de Santa Catarina.
5: A plataforma digital, a internet, passou a ser um instrumento de intermediação, de, digamos, de troca de mensagens afetivas, e daí há um passo seguinte de um relacionamento mais íntimo. Portanto, essa medida preventiva vem socorrer a sociedade no momento em que este meio de intermediação passa a ser mais popular.
4: Amin leu o relatório do senador Everton, do PDT do Maranhão, que incluiu 4 emendas ao projeto apresentado pelo senador Fabiano Contarato, do PT do Espírito Santo. Uma das emendas busca evitar um excesso de notificações que possam reduzir a efetividade da medida. Outra impede que os avisos possam ser bloqueados nas configurações das plataformas. A terceira emenda substitui a expressão sites e aplicativos de relacionamento pela denominação aplicações de internet destinadas à intermediação de relacionamentos ou de encontros. E a quarta emenda obriga as plataformas a divulgarem relatórios periódicos sobre alcance, engajamento e efetividade dos avisos, sempre preservando os dados pessoais dos usuários.
2: O Senado aprovou um projeto que prorroga a autorização para que recursos do FGTS sejam aplicados em linhas de crédito específicas.
3: A medida poderá ser aplicada a entidades hospitalares, filantrópicas e a instituições sem fins lucrativos atuantes no âmbito do SUS. Repórter Douglas Castilho.
6: Implementada em 2019, essa política viabilizou até o ano de 2022 um total de R$3 bilhões a cerca de 140 hospitais filantrópicos. Os recursos são usados para que essas instituições substituam suas dívidas mais caras e imediatas por crédito a ser pago no longo prazo com juros menores. Médico, o relator da proposta, senador Nelsinho Trade, do PSD de Mato Grosso do Sul, defendeu a medida relembrando sua atuação na Santa Casa de seu estado.
7: Lá no meu estado, a Santa Casa é a quarta maior do Brasil. Eu trabalhei 17 anos lá e eu posso ver dia após dia a dificuldade daquele hospital e manter o bom atendimento.
6: O projeto também alcança as instituições sem fins lucrativos que atuem no atendimento de pessoas com deficiência. Pelo texto que segue para a sanção presidencial, fica suspensa a cobrança de eventual tributo de instituição filantrópica suspeita de não cumprir os requisitos de imunidade até decisão final de processo administrativo instaurado para esse fim, independentemente da data de ocorrência do fato gerador.
2: E o atendimento pré-hospitalar feito pelos corpos de bombeiros militares poderá receber mais recursos. O Senado aprovou um projeto que autoriza o uso de emendas parlamentares para financiar esse tipo de serviço nas ações públicas de saúde.
3: Com a mudança, estados e municípios poderão destinar verbas para a compra de ambulâncias, equipamentos, materiais e para a estruturação do atendimento prestado pelos bombeiros em situações de urgência e emergência. A legislação exige que pelo menos metade das emendas individuais sejam para a saúde. Pelo texto, apenas despesas que cumprirem requisitos a serem definidos pelo Ministério da Saúde poderão receber recursos de emendas. A indicação de emendas direcionadas ao Corpo de Bombeiros será facultada ao parlamentar. O texto base aprovado teve 65 votos a favor e 2 contrários. Com a edição de Paulo Groba e trabalhos técnicos de Eliseu Caires, o Jornal do Senado fica por aqui. Acompanhe agora as notícias da Câmara dos Deputados. Boa noite.
2: Boa noite e até amanhã.
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9: Câmara limita a possibilidade de recurso do Superior Tribunal de Justiça.
10: Audiência pública reafirma a defesa do limite de 20 anos para patentes.
9: Deputados divergem sobre votação do projeto que combate a misoginia.
10: Boa noite. Sargento Gonçalves, do PL do Rio Grande do Norte, critica o projeto sobre misoginia. O congressista acredita que o texto pode abrir margem para criminalizar manifestações públicas de fé e interpretações de textos religiosos.
9: Sargento Gonçalves argumenta que o país deveria concentrar esforços no combate ao crime organizado e aos crimes contra as mulheres. Para ele, o projeto não contribui para a proteção feminina e pode restringir o direito de cidadãos expressarem suas convicções religiosas.
10: Nicolas Ferreira, do PL de Minas Gerais, diverge do projeto que tipifica crimes relacionados à misoginia. O deputado acredita que a proposta pode restringir a liberdade de expressão ao criminalizar críticas e manifestações de opinião.
9: Nicolas Ferreira também associa o projeto a uma tentativa de censura. Na avaliação do deputado, o Congresso deveria priorizar medidas de combate a crimes como estupro, pedofilia e violência praticada por organizações criminosas.
10: Júlia Zanatta, do PL de Santa Catarina, declara que vai votar contra o projeto que tipifica o crime de misoginia. Segundo a deputada, a proposta pode restringir a liberdade de expressão e ser utilizada para limitar críticas a agentes públicos.
9: Júlia Zanatta também reprova o governo federal por, segundo ela, substituir o termo mulher em documentos oficiais por pessoa que gesta. Para ela, a prioridade das políticas públicas voltadas às mulheres deve ser o combate à violência e o fortalecimento da segurança pública.
10: Jandira Fegali, do PCdoB do Rio de Janeiro, avalia que a tipificação do crime de misoginia busca combater o discurso de ódio e a incitação à violência contra as mulheres. Segundo a deputada, a medida contribui para o enfrentamento do feminicídio.
9: Na opinião de Jandira Fegali, o projeto contra a misoginia não fere as liberdades de expressão, de fé ou de culto asseguradas pela Constituição. Para ela, incitar a violência contra as mulheres é um crime grave que precisa ser combatido em todos os ambientes, inclusive nas redes sociais.
10: Alencar Santana, do PT de São Paulo, repudia a fala de colegas da oposição que, segundo ele, desmerecem a pauta de proteção feminina. O deputado alerta que o Brasil vem observando índices elevados de feminicídio.
9: De acordo com Alencar Santana, discursos de parlamentares que menosprezam as mulheres legitimam novas formas de agressão. Para o parlamentar, agressores e feminicidas devem ser punidos com rigor.
10: Benedita da Silva, do PT do Rio de Janeiro, refuta argumentos religiosos usados contra a proposta que criminaliza a misoginia. Segundo a deputada, o projeto é uma resposta ao aumento da violência contra as mulheres.
9: Benedita da Silva lamenta a falta de um diálogo produtivo com a oposição sobre a pauta feminina. Para a parlamentar, criminalizar a misoginia é uma medida essencial para poupar vidas e defender a dignidade das famílias brasileiras.
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8: Justiça.
10: A Câmara dos Deputados aprovou um filtro para recursos possíveis ao Superior Tribunal de Justiça. A repórter Daniele Lessa explica como deve funcionar.
13: A Câmara dos Deputados aprovou o projeto que regulamenta uma nova regra para análise de recursos especiais enviados ao Superior Tribunal de Justiça, o STJ. O projeto foi apresentado pelo senador Davi Alcolumbre, do União do Amapá, e altera o Código de Processo Civil. O recurso especial é usado quando uma das partes de um processo pede ao STJ que examine se uma decisão judicial aplicou corretamente uma lei federal. Pelo texto aprovado, quem apresentar esse tipo de recurso terá que demonstrar que a questão discutida é relevante do ponto de vista econômico, político, social ou jurídico e que o caso ultrapassa o interesse apenas das partes envolvidas no processo. Na prática, o objetivo é permitir que o STJ concentre seus julgamentos em temas mais importantes para a interpretação das leis federais e não apenas em casos individuais sem maior impacto. Relator da proposta em plenário, o deputado Ranieri Paulino, do Republicanos da Paraíba, defendeu que o novo filtro ajuda a racionalizar a análise de recursos e melhora a eficiência da justiça.
14: Justiça tardia não é justiça. Só esse ano, o STJ recebeu mais de 260 mil processos. Será que isso facilita a avaliação e as decisões do STJ ou cria ainda mais dilatação de prazo para as partes que querem uma solução jurídica?
13: Segundo o relator, o acesso à justiça não ficará comprometido, pois para que o STJ deixe de analisar um recurso por falta de relevância, será necessária a manifestação de 2/3 dos integrantes do órgão responsável pelo julgamento. Quando a relevância for reconhecida, o relator poderá suspender em todo o país o andamento de processos individuais ou coletivos que tratem da mesma questão. Essa suspensão poderá durar 6 meses, com prorrogação por mais 6 meses, se houver necessidade de audiência pública ou participação de terceiros no processo. Deputados ligados ao PT, PCdoB e PSOL votaram contra o projeto, argumentando que a mudança prejudica os mais pobres, sendo benéfica apenas para quem tem recursos para contratar grandes escritórios de advocacia, como disse o deputado Chico Alencar, do PSOL do Rio de Janeiro.
15: Quem não tem recursos para contratar grandes bancas vai ficar prejudicado. Isso aqui não é justiça para os pobres. Os direitos sociais, previdenciários, consumistas dos pequenos, políticas públicas em geral, podem ter dificuldade nesses recursos.
13: O deputado Pedro Uczai, do PT de Santa Catarina, defendeu que o texto fosse alterado para permitir que continuem sendo aceitos recursos que tratem de direitos fundamentais ou coletivos, ações de execução penal e ações que envolvam grupos com mais de 1.000 pessoas, mas o plenário rejeitou essa sugestão. O projeto que regulamenta o critério de relevância para recursos especiais ao STJ será enviado para a sanção presidencial e pode virar lei. Da Rádio Câmara de Brasília, Daniele Lessa.
8: Eleições.
9: O Tony de Paula, do PSD do Rio de Janeiro, critica a condução política de Flávio Bolsonaro. O deputado acredita que o senador assumiu o risco de expor o ex-presidente Jair Bolsonaro a novas restrições judiciais ao divulgar uma carta escrita por seu pai.
10: O parlamentar avalia também que a atitude consolidou Flávio Bolsonaro como porta-voz do pai, evidenciando uma disputa pela liderança do campo conservador. O Tony de Paula defende que a direita busque uma alternativa política para as próximas eleições.
8: Saúde.
9: Participantes de audiência na Câmara dos Deputados defenderam a manutenção do limite de 20 anos para patentes para garantir acesso à saúde. A repórter Noelle Nobre acompanhou o debate.
12: A Comissão de Defesa do Consumidor da Câmara dos Deputados realizou uma audiência pública para discutir a manutenção do prazo de 20 anos para a vigência de patentes no Brasil. O debate reuniu representantes do governo e da indústria nacional que defenderam que o limite atual, contado a partir da data do pedido, é necessário para a sustentabilidade do SUS, o Sistema Único de Saúde, e para a competitividade de medicamentos genéricos e biosimilares. O presidente da Comissão de Defesa do Consumidor, deputado Clodoaldo Magalhães, do PV de Pernambuco, lembrou que existem projetos de lei no Congresso que buscam restabelecer mecanismos de extensão de prazos que haviam sido extintos pelo Supremo Tribunal Federal em 2021. O parlamentar reforçou que a inovação deve estar associada ao acesso à saúde pela população.
16: Toda essa inovação para que vai servir se não a vida humana? Então, os custos dos sistemas de saúde não vão enfrentar esses custos de patentes a este tamanho.
12: Clodoaldo Magalhães disse agora aguardar a sanção do projeto de lei que garante a autonomia do Brasil na produção de medicamentos, vacinas, equipamentos e insumos médicos. A proposta, já aprovada pela Câmara e pelo Senado, cria a Estratégia Nacional de Saúde. Da Rádio Câmara de Brasília, Noelle Nobre.
8: Ciência e tecnologia.
10: Inácio Arruda, do PCdoB do Ceará, defende o fortalecimento da ciência e das instituições de pesquisa. O deputado destaca ainda a contribuição dos pesquisadores brasileiros para áreas como saúde, energia, agricultura e tecnologia.
9: Além disso, Inácio Arruda convida pesquisadores, estudantes e cidadãos a participarem da reunião anual de número 78 da Sociedade Brasileira para o Progresso da Ciência. Ele informa que o evento da SBPC vai acontecer em Niterói e deve reunir instituições de pesquisa de todo o país.
8: Transportes.
10: Comissão aprova autorização para pessoa com deficiência visual usar óculos biópticos para obter carteira de motorista. A repórter Paula Bittar nos conta como funcionam esses aparelhos.
17: A Comissão de Constituição e Justiça da Câmara aprovou uma proposta que autoriza pessoas com deficiência visual a utilizarem tecnologias assistivas, como óculos biópticos com lentes telescópicas, no processo de obtenção da Carteira Nacional de Habilitação, a CNH. Os sistemas biópticos combinam os óculos normais com um pequeno sistema telescópico. Enquanto a lente dos óculos fornece à pessoa a visão geral do ambiente, o telescópio a auxilia na rápida localização de detalhes. O dispositivo pode ser fabricado para um ou para ambos os olhos. O texto estabelece que o Conselho Nacional de Trânsito, CONTRAN, deverá regulamentar o uso desses equipamentos no processo de habilitação de candidatos. O relator na CCJ, deputado Alfredo Gaspar, do PL de Alagoas, ressaltou que o projeto se harmoniza com o Sistema Constitucional de Proteção e Promoção dos Direitos das Pessoas com Deficiência. Ele também disse que a proposta está de acordo com a Convenção Internacional sobre os Direitos das Pessoas com Deficiência e seu protocolo facultativo, que integram o ordenamento brasileiro com hierarquia equivalente à de emenda constitucional.
18: Isso é uma harmonização de convenção com a Constituição e o Estatuto da Pessoa com Deficiência, dando garantias e direitos para que elas possam acessar meios de transporte e terem direito a conduzir esses meios de transporte mediante o uso desse óculos biópticos, que nada mais é do que uma lente especial que tem uma profundidade maior, é tipo um binóculo olhando para determinado aspecto do óculos, para que possa ter uma acuidade maior visual.
17: O projeto, que autoriza pessoas com deficiência visual a utilizarem tecnologias como óculos biópticos com lentes telescópicas no processo de obtenção da carteira de motorista, já pode seguir para análise do Senado, a menos que haja recurso para votação antes pelo plenário da Câmara. Da Rádio Câmara de Brasília, Paula Bittar.
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8: Trabalho.
9: O governo defende projeto que prorroga a vigência de acordos e convenções coletivas de trabalho até nova negociação. Entenda na reportagem de Silvia Munhato.
20: Em audiência na Comissão de Trabalho da Câmara dos Deputados, o governo defendeu o projeto que prorroga a vigência de acordos e convenções coletivas de trabalho até que haja nova negociação. É a chamada ultratividade. Esses acordos e convenções têm hoje vigência máxima de 2 anos. Antes da reforma trabalhista de 2017, a validade permanecia após o fim do prazo estabelecido, até que um novo acordo fosse firmado. Diante das manifestações dos sindicalistas presentes, a deputada Érica Cocai, do PT do Distrito Federal, autora da proposta, disse que vai solicitar ao presidente da comissão, deputado Marcos Tavares, do PDT do Rio de Janeiro, a definição imediata de um relator para o projeto.
21: Quando você tem conquistas, muitas vezes, ano após ano, conquistas de décadas, que estão incorporadas já no cotidiano do trabalhador e da trabalhadora, e essas conquistas passam a não vigir mais quando chega o processo de database, você estabelece um processo de pressão imensa.
20: Em 2022, o Supremo Tribunal Federal considerou inconstitucionais as decisões da Justiça Trabalhista a favor da ultratividade. O projeto que permite a validade de acordos e convenções coletivas após o seu prazo de vigência até que uma nova negociação seja feita, precisa ser aprovado na Comissão de Trabalho e na Comissão de Constituição e Justiça para ser enviado para o Senado. Da Rádio Câmara de Brasília, Silvia Minhato.
8: Meio Ambiente.
10: Deputados aprovaram urgência para um projeto que reduz a área de proteção do Pantanal de Mato Grosso. O repórter Antônio Vital explica a questão.
22: A Câmara dos Deputados aprovou o regime de urgência para projeto que susta a ampliação da Estação Ecológica de Taiamã, em Mato Grosso, localizada nos municípios de Cáceres e Poconé, no Pantanal. Decreto do governo, publicado em março, ampliou a área da reserva de 11 mil para 68 mil hectares, com base na importância ambiental da área e com o argumento de que não há conflitos de terra na região, que tem quase 70% de vegetação natural preservada. De acordo com o Instituto Chico Mendes de Conservação e Biodiversidade, o ICMBio, a estação ecológica possui um berçário de peixes vital para o Pantanal, é um corredor ecológico para espécies ameaçadas e está localizada em área alagável, sem atividade econômica consolidada. O projeto que susta o decreto de ampliação da área foi apresentado pela deputada Coronel Fernanda, do PL de Mato Grosso. Ela alegou que o aumento da área protegida ocorreu sem que os produtores rurais e a população local fossem ouvidos.
23: Essa reserva, ela já existia, ela é cuidada, ela é preservada pela população de Cáceres. E o governo federal, fazendo a sua mídia social, como sempre, dentro da sua ideologia, aumentou essa reserva, um tamanho inadmissível, sem trazer nada para ofertar à população, sem dar condições para aquela população continue preservando, sem dar condições para aqueles produtores que estão lá continuem fazendo o que eles sabem fazer bem, trazendo recurso e riqueza para o estado de Mato Grosso e para o Brasil.
22: Estações ecológicas têm uso restrito, não podem ser exploradas economicamente e são destinadas apenas a pesquisas e conservação. Nessas áreas estão proibidas atividades agropecuárias ou de turismo comercial. O regime de urgência permite que a proposta seja analisada diretamente no plenário da Câmara, sem passar pela análise das comissões permanentes da Casa. O deputado Tadeu Venere, do PT do Paraná, criticou o regime de urgência e justificou a necessidade de proteção do Pantanal, um dos biomas mais ameaçados do país.
24: O Pantanal é uma das áreas, se não a maior, uma das áreas maiores áreas úmidas do mundo. Nós estamos vivendo uma crise climática sem precedentes e eu acredito que todos, mesmo aqueles que acham que a Terra é plana, sabem que a crise climática é algo que está acontecendo de fato. E nós, ampliarmos áreas como essa. E houve o debate e depois disso votarmos aqui um projeto que dispensa, inclusive, que nós possamos ouvir as comissões dessa casa. Nos parece extremamente perigoso, precipitado e inócuo, até porque nós sabemos que haverá depois contestações.
22: Ainda não há data para votação no plenário da Câmara do projeto que susta a ampliação da estação ecológica de Itaiamã, no Pantanal de Mato Grosso. Da Rádio Câmara, de Brasília, Antônio Vital.
8: Desenvolvimento Regional.
9: Paulo Guedes, do PT de Minas Gerais, é favorável à criação da região integrada de desenvolvimento do litoral norte de Pernambuco e Paraíba. A ideia, segundo o deputado, é que União, estados e municípios se articulem para promover ações de desenvolvimento no local.
10: Paulo Guedes afirma que a criação da RIDE amplia também investimentos em infraestrutura e geração de empregos. Ele ressalta, por fim, que a integração favorece o planejamento compartilhado e a redução das desigualdades econômicas e sociais na região.
9: Termina agora o Jornal Câmara dos Deputados, produzido pela Rádio Câmara, com trabalhos técnicos de Wellington Teles, apresentação de Márcio Aquilissardi e Tércia Guimarães. Boa noite para você.
10: Uma boa noite. A Voz do Brasil volta amanhã.
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3: Horas e 2 minutos.
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5: Prossegue até o dia 31 de agosto o Refis 2026, exclusivo para pessoas jurídicas. A Prefeitura informa que, no caso de microempreendedor individual, empresário individual, microempresa, empresa de pequeno porte, associações sem fins lucrativos e cooperativas, as dívidas poderão ser parceladas após aplicação dos descontos, desde que o valor seja igual ou superior a R$100 mil. A Prefeitura ainda esclarece que, para demais pessoas jurídicas, o parcelamento são para aquelas que, após os descontos, seja igual ou superior a R$500 mil. As dívidas poderão ser pagas com um desconto de 100% do valor da multa e dos juros de mora, incidindo somente a atualização monetária relativa aos débitos de natureza tributária e não tributária, inscritos ou não em dívida ativa, ajuizados ou não, inclusive se já foram objeto de parcelamento ou reparcelamento, cujo fato gerador tenha ocorrido até 31 de dezembro de 2025. Sendo assim, é preciso atenção. Antes de procurar o setor da dívida na Prefeitura, na Vila Paiva, é preciso analisar se o valor da dívida da empresa com o desconto é igual a R$100 mil ou maior que esse valor. E se for inferior, a negociação não se enquadra no Refis 2026. Ou seja, não tem como fazer a adesão. O valor da dívida poderá ser parcelado no máximo em até 120 meses. Ronaldo Trombini, repórter Melodia.
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3: 20 horas e 4 minutos.
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2: É isso aí, galera, e rosque, rosque, rosca com nós aqui, vamos lá. Ei, bichinho gritando que não vai, não deixa a moçada enroscar na 102.3. É, porque nós vamos junto aqui até as 23 horas, eu daqui e vocês daí. Um chacoalha no pelo e pregando muque. É, e chegando hoje, criatura, quarta-feira, dia 15 de julho de 2026. É, eu chego pedindo licença pra te fazer companhia. Quero estar com você na tua casa, no teu carro, no teu trabalho, no teu lazer. Eu e você, você e eu.
1: Ô, meu Deus!
2: Isso aí, meu! Vou chegando, mandando aquele abração pra quem chega com o Neneco Barros através da página Rádio Melodia, através da página Neneco Barros, através do Face Rádio Melodia e através do Face Neneco Barros. Mandando um abraço também pra quem chega comigo através do site radios.com/melodia. Nós tá junto, misturado e organizado no sul de Minas para o Brasil e para o mundo através da net.
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2: Ô, oh, criatura, deixa eu enroscar pra lá que nós vamos tocar umas modas pra cá, ué. Você... Ai, mas vai ser implicante assim. Faz um café pra nós lá, criatura. Tá fazendo frio hoje, ué. São, ó, olha lá, rapaz, são 15 graus aqui. Vai lá, faz um café com leite pra nós e traz um cavaco de bolo.
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2: Eita, criatura, vai lá fazer o café, mas para de me ser birrento, meu Jesus. É, mandando aquele abração, sabe pra quem? Pra quem chega comigo através do nosso telezap. Você já mandou seu recado pro Neneco Barros? Não!
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2: Ô, criatura, aí eu fico brabo.
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2: Chacoalha o pelo, tira a mão do bolso, larga a mão desse fazer frio. Prega o dedo aí no embigo do telefone, grava seu alô, grava seu recado, manda pra mim, viu? Código de área aqui é 35-3690-2743. 35 é o código de área, 3690-2743, é o nosso telezap. Chacoalha o pelo e prega o muque aí.
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2: Sabe quem chegou pregando o muque lá? Nesse 3690-2743? É meu parceirão que tá lá na cidade de Cambuquira. Meu amigo Darcy Frutuoso. Alô, Neneco Barros, tamo junto, misturado. Prega o muque daí que eu vou pregando o muque de cá. Neneco, boa noite pra você, pra sua família. Gostaria de ouvir hoje, nesta noite, com o Rei Roberto Carlos. Eu amo demais. Vou oferecer pra você, pra sua família, pra todos os familiares do Fabrício. Vai também pro Oswaldo Jardim, que já te ouve todos os dias. Boa noite, Neneco, até amanhã. Darcy Frutuoso, um abraço pra você. Um abraço aí pro nosso querido Oswaldo Jardim, que tá sempre coladinho comigo. Seu Oswaldo, um abraço pro senhor aí na querida Cambuquira.
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2: Aô, criatura, quem tá chegando com o Neneco Barro, meu amiguinho lá em Cambuquira também. É o Fabrício, prega o muque.
3: Boa noite, meu irmãozinho Neneco Barros, tudo bem com você?
2: Bom demais, querido. Melhor agora falando com você, viu?
3: Hoje eu quero que você toque duas músicas pra mim.
2: Prega um muguindão.
3: A música se chama Tontão, Tontão.
2: Tontão, Tontão, Teodoro, não é isso?
3: Com Teodoro e Sampaio.
2: Ah, Teodoro Sampaio. Ah, beleza.
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3: E a outra é do Padre Alessandro.
2: Padre Alessandro, qual delas?
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3: O último julgamento.
2: Último julgamento. Deixa comigo, Fabrício. Vamos chacar.
3: Ofereço pra você, pra Estelinha, pra Tia André, pro seu Benedito.
2: Prega o mugo na moçada aí.

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1: Beleza, Fabrício?
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1: É isso aí, meu querido Fabrício. Um abraço pra você, pra toda a sua família, pra querida Cambuquira. Obrigado pelo carinho, viu? Tamo junto. Felicidade. Alô, Neneco Barros, boa noite. Sim, lógica, meu amor. Boa noite, meu amigo Jaime. Chacoalha o pelo aí, prega o muque.
2: Ô, Neneco Barros, oferecendo a música Silvana aqui, o fundo da grota, hein? Beleza. Que aqui é o vídeo do gaúcho lá, hein? Tá ok? E queria também ouvir, ela tá oferecendo pro Fabrício lá em Cambuquira, pra família dele, pai dele, todos os irmãos dele lá, e a mãe dele lá em Cambuquira, Silvana, hein? E eu também tô oferecendo pra todos vocês aí a música Fundo da Grota, pra todos vocês aí, pra vocês, né, com a tua esposa, pra todo mundo, tua família também, e pra todos os ouvintes que estão sempre ligadinhos na Rádio Melodia FM, a melhor rádio de Varginha para todo o sul de Minas Gerais, hein? Mandar lá pro nosso amigo Zé da Maritaca, mandar lá pra dona Sebastiana, mandar lá pra Marlina Beirado do Rio, mandar lá também pro Fabrício, lá em Cambuquira, hein? E mandar também lá também pro nosso amigo lá, o Vitor, o Sidão, tá ouvindo lá. Viu, Sidão, tá ouvindo aí, eu tô mandando, hein? Pro Bigode na rua Rio de Janeiro, pra Maria também lá, certo? E também pra todos os ouvintes, mandando lá pro Campo Caio, pra todo mundo, hein? Ok? Mandando pra minha irmã lá em Paraguaçu, hein? Tá ok? Pra todo mundo que tá ouvindo lá, hein? E queria ouvir também uma música aí, que aquela que fala assim, quando a tarde cai, eu olho da janela, veja a tua imagem, tá ok? Manda pro Fabrício essa aí, viu, também, lá em Cambuquira, hein? Manda pro Zé da Eva, Zé da Maritaca, todo mundo. Pera aí, chegando agora. Quero ouvir a Silvana falando, chega aí, vai, fala, Silvana.

0: Saúde, Neném.
1: Beleza, meu querido Jaime. Abraço pra você, abraço pra Silvânia, pra toda a galera aí no Áurea. Ô, Neneco Barros, agora nós vai lá em Eloy mesmo. Vou mandar um abraço pra minha amiga Laene, que tá com o nariz pregado no rato escutando nós. Alô, Neneco, boa noite. Boa noite, Laene. Neneco, faz dois favores pra mim. Toca pra mim, Bruno e Breno. A música se chama Texana 37. E manda também o alemão do forró. Fica, amor. Vai pra nós aqui, vai pra você, pra Dona Rosa, seu Manuel, pra toda nenecada esparramada. Prega o mug daí, Neneco, que eu vou pregando o mug de cá. É só com você, meu amigo. Fica com Deus aí. Ótima noite gelada. Au. Ferramenta, falou. Beleza, Laene? Abraço pra você, pra toda a querida Eloy Mendes. Agora eu vou falar com meu amigo Zé Carlos. Meu amigo Zé Carlos, olha, eu tô enjoado hoje. José Carlos, mais conhecido como Quiabo. Boa noite, Quiabo.
2: Ô, Neneco Barros, boa noite, meu grande amigo, gente finíssima. Como está você, meu amigo?
1: Bom demais.
2: Espero que passou tudo bem de ontem pra hoje. Falou, meu irmãozinho. Aqui, eu pedi duas músicas hoje no outro C. Aí, se puder fazer o favor de tocar pra nós, entendeu? É... Tempo de Criança. E também é O Grito do Carreiro com os dois mineiros. Toca essas duas músicas pra nós. Só tenho que te agradecer a você, falou? E vou oferecer pra você também essas duas músicas. E também vou mandar essas músicas lá pro Peixinho. Vou mandar pro Balandino também. Ô, Balandino! Ô, menino! Vou pro Fabrício de Cambuquira, pra sua mamãe e papai, né, que são seus familiares. Pro Ayrton Primo também, que é um primaço que eu tenho. O Lorival e a sua esposa Sônia da Pavicam. Ô, Lorival, ô, Sônia! Como é que tá as coisas por aí? O Adelmo, pro Carlão Paulista. Também vou mandar lá pra Dona Rosa, com o seu Manuel. O Sapinho. O Sapinho tá impossível, né, Neco?
1: Tá
2: uma bem que você fala, que dentro dele tem outro.
1: Tem outro.
2: O homem arteiro, viu? E vai pra Marli também, de Postcaldo. O Thiago de Oliveira. Pro Zé da Égua, Cassiano, Gilberto Coca-Cola, pro Osmar Nenegusso, biscreteiro, ô menino, pro Paulinho do Burro, pro Sargento Crodualdo, pro João Pedreiro, ô João, afirma o talo aí, João, para de enrolar o povo aí na construção, hein? Um abraço do Quiabo pra vocês todos aí. Fique com Deus.
1: Abraço, Quiabo. É, nosso amigo Adir Sapinho, o bicho é marvado mesmo. Ele é largo demais no rato, não é mesmo? É, ele se deu um espirro, ele vira do avesso. É, Dirso. Agora vou dar uma corridinha ali no Estadão de São Paulo. Vamos mandar um abraço pra quem? O meu querido, meu parceiro Carlão. Boa noite, Carlão.
3: Ô Neneco, olá, boa noite, tudo bom, Carlão de Cabriúva? Eu tentei falar com você, tô na ligação, porque me atrapalhou com o celular aí, não deu pra acabar de falar. Como é que tá as coisas, beleza? Tá muito frio em Varginha? Aqui tá bem geladinho.
1: 15 graus.
3: 7 graus de manhã cedo, 9.
1: Ah não, aí você tá mais birrento que nós.
3: Depende do bairro. Mas tá bom, né? Agora é tempo. É isso aí, Nené. Eu queria pedir pra você duas músicas. Eu queria pedir pra você Onde Andará Meu Benzinho Nessa Hora com o Milhão do Zé Rico. E qual a outra? E. Scott Vagalumes com Sérgio Reis.
1: Sérgio Reis.
3: Se puder fazer o favor de tocar pra mim, eu agradeço, tá?
1: Beleza.
3: Um especial pra você aí, pro Fabrício Cambuquira, pai dele João Leite, mãe dele Tacha China, pra Dona Rosa e seu Manuel, Balandino, Quiabo. Morador Cantor de Maritaca, Cezinha Vita, Gilberto Coca-Cola, Paulão, Altemar de Volta Redonda, Adilson Sapinho, Tiagão Oliveira, Sargento Clodoaldo. E pra todo mundo que tiver audiência aí, tá?
1: Beleza, cara.
3: Tá no programação aí, um sucesso. Esse programa é um sucesso, né?
1: Sucesso é você.
3: E eu pregando o MUC, né? Eu já também era semana hoje, né? É, dá pra chegar logo sexta-feira pra descansar um pouco, né? Que negócio cansa, né?
1: Hoje é quarta.
3: Já lá, tá de madrugada e trabalhar até a tarde não é fácil, não.
1: É verdade.
3: Mas tá mandando com saúde, tá bom, né, Neco?
1: É verdade.
3: É isso aí. Eu não tenho falado muito com você, mas tô sempre na escuta, todo dia tô na escuta aqui. Tá bom?
1: Agradeço de coração.
3: Falou, Nené, um abraço. Carlão de Cabreúva, valeu, obrigado. Prega o mundo aí que eu prego o mundo de cá, valeu.
1: É isso aí, Carlão. Obrigado pelo teu carinho, viu? Agradeço de coração, viu, Carlão, a sua participação, a sua audiência, que eu tenho toda certeza que tá sempre ouvindo a gente aí. Obrigado pelo carinho, viu? É verdade mesmo, hoje é quarta-feira, como diz o nosso querido Henrique Lemos, nosso secretário de esporte, narrador aqui da Rádio Melodia. Tá na meiurca da semana. Se enrosca, meu amor, se enrosca em mim. Alô, Meneco Barros, boa noite. Forte abraço pra você do amigo Sidney. Neneco, manda pra gente com trio guaneiro, trio guaneiro, mulher sem nome. Se der, manda também, trio paranadura, homem triste. Obrigado, Neneco, Deus abençoe você, sua família. Ótima noite pra você e pra seus ouvintes da Melodia. Que Deus abençoe a todos nós, fica com Deus, meu amigo, até amanhã. Prega o mug daí, Neneco, e nós tá pregando de carro. Ô, coisa boa! Abraço, Sidney!
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1: Vamos mandar um abração também aqui pro meu amigo Dair Batista. Ô, Derzão, chacoalha o pelo aí, prega o muque.
4: Aí, né? Boa noite.
1: Boa noite, Dair.
4: Tudo bem com você? Tá bom. Tudo. No fim, eu já tá lá arrumando te ouvir você.
1: Beleza, um abraço
4: pra dona Pia. Eu já tô passando mais cedo que espero te ouvir tocar. Aí já toquei a música. Tornerô.
1: Tornerô?
4: Aquele dia. Tornerô. O tempo passará. Valeu. Um abração pra você, tá? Sucesso e...
1: Obrigado, meu querido.
4: Deus te abençoe.
1: Amém, amém, amém. Vamos lá com o Ronaldão, criador de Maritaca. Boa noite, Ronaldão. Chacoalha o pelo aí.
5: Nenecão, como é que você tá, meu parceiro? Boa noite.
1: Bom demais.
5: Bom demais da conta. Graças a Deus. Rapaz, eu pedi uma moda pra você ontem, você mandou ela. E hoje você manda pra minha mãe. A dona Rosa, ela tem... Pensa numa veia pra cheirar um fogão de lenha. Ela tá aqui, mas não reda. Aqui é a paixão desenfreada. O Ronaldo Viola. Mas você chora, sarrafo. E essa hoje é especial pra mim. É especial pra minha mãe, dona Rosa. E a veinha tem, vai até igual uma zebra aqui, ó. Uma blusa arriscada. E ela é neneco também, hein? Aí quando tem uma hora que deu uma oportunidade, nenecão paliar aqui em casa. Vamos combinar. Você emboca pra cá, mas hoje você manda paixão desenfreada pra minha mãe. Porque a minha mãe, ela é uma paixão desenfreada.
1: Dona Rosa, um abraço pra senhora, viu?
5: Não, aqui acabou de falar, todo dia, nem que for um bocadinho, neneco. Todo dia, é neneco. Você chora o sarrafo aí, meu irmão. Que Deus te abençoe você. E essa galera nossa que nós temos, a nenecada, não vou falar nome não, mas é tudo, é todo mundo aí. O que Deus, não, que Deus abençoa, não, Deus abençoa todo mundo.
1: Com certeza.
5: Eu não vou falar nome não, porque senão fica muito. Mas nós tá junto. E você manda paixão desenfreado pra minha velha aqui, a vovó. A vovó Rosa. Pode falar, chão. E eu quero que você fale, ô vovó Rosa.
1: Vovó Rosa, boa noite pra senhora aí, viu? Chacoalha o pelo aí. Põe um café no fogo pra nós e qualquer hora de não arrebentar mamona pra esse lado aí. Se o caboclo nunca tomou um gole de café com pão de sal com torremo dentro, ele não viveu. Ai, mas vai ser bom, André. Quanto mais você me agarra de você, eu fico afim. Ou então um cafezão daquele que você pega um pãozão desse de sal aí, você casca nele uma gordura de porco e põe em cima da chapa pra dar uma fritada. Menino! Mas você come até a ponta dos dedos se bobear. Agora eu vou lá em Turvolândia falar com meu amigo Dorival. Meu amigo Dorival Carvalho. Boa noite, Dorival. Prego muito.
6: Boa noite, Neneco Barra. Dorival de Turvolândia de novo. Você falou que eu tava sumido agora.
1: Tá sumido.
6: Voltei.
1: Coisa boa, seja muito
6: toca
1: bem-vindo,
6: pra nós,
1: viu?
6: Jean Giovanni, roupa de lua de mel.
1: Beleza.
6: Vai pra todo mundo aqui de Turbulândia e pra vocês aí.
1: Obrigado, queridão.
6: pra turma do amigo, do grupo Amigos Pra Sempre. Amigo, tá ruim falar áudio.
1: É, a galera tá sumida lá no grupo.
6: Tá ruim pra falar áudio.
1: Não, tá bom. Deu pra nós entender direitinho, Dorival. Abraço pra você, viu? Deus abençoe aí. Obrigado pelo carinho. Um abraço pra você, pra toda essa querida Turvolândia. Tamo junto, viu? Alô, ferramenta! Alô, Neneco Barros, boa noite. Eu, Evandro, ouvindo as modas. Neneco, manda a moda do patrão e a empregada pra nós com o Tião Carreiro e Pardinho. Beleza, por Evandro. Boa noite pra você, querida. Boa noite, Neneco. Deus abençoe. Manda pra mim Mágoas de Boiadeiro com o Sérgio Reis. Abraço, meu amigo. Abraço também pra você, Giovanni. Obrigado pelo carinho. Tamo junto. Alô, Neneco. Quero que você toque duas pra mim. Sartei de banda. Uei! É meu amigo Cassinho. Ele que é o artista do comércio, tá lá no alto da querida Vila Barcelona, lá no frigorífico Padre Vito. Sartei de banda, Cassinho. Borda bobo, pulei da charrete. Desejo é fogo na palha. Alô, Neneco, boa noite. Eu, Amaro, tô aqui na escuta em Três Corações. Alô, Amaro, um abraço pra você, pra toda a querida Três Corações, criatura. E a clareia, se enrosca, meu amor, se enrosca em mim. Alô, locutor! Beleza, alô pra você também. Eu sou a TT de Campo do Jordão. Bora ser feliz? Se possível, manda pra mim aí Ilusão com Eduardo Costa. Alô, minha amiga TT, um abraço pra você aí na querida Campos do Jordão. Deve tá frio demais aí, viu? Porque aí é frio, né? Época de calor pra cá já é frio em Campos do Jordão. Lá deve estar abaixo de zero, hein? Ô, TT, manda pra nós aí quantos graus tá aí, criatura. Abraço pra você, pra toda a querida Campos do Jordão. Eu já passei aí perto, aí eu vesti 52 blusas, coloquei 7 calças compridas, vesti 4 par de botina, 22 meias, senti frio, rapaz. Meu Jesus! Alô, Neneco, tô aqui ligadinho na rádio, fica com Deus, meu amigo. Abraço, minha amiga Michele Pimenta. Obrigado pelo carinho, Michele, Deus abençoe, tamo junto. Alô, meu parceiro Leandrão. Prega um muguei.
7: Boa noite, meu amigo Neneco. É o Sidão, ontem eu ligar, mas não deu tempo. Um forte abraço, bom, você e a família. Cidão. Pessoal da Melodia, o Fernandão também.
1: Com certeza, nosso querido
7: Fernando. Todos os ouvintes aí. O minha companheira Marinês. Minha mãe, Dona Lourdes, aqui no Áurea. Meu padrasto, Luiz Antônio. A minha irmã, Eliane, Ana Lúcia. Sobrinhada, todo mundo. O Jaime, Silvana. A Natália, no Corredor São José. O André, a Claudinha. A todos. Se der tempo, meu amigo, você toca a música pra mim, o Gini Geno, Coração Batido, Nercos.
1: Beleza.
7: Fazendo favor, Gini Geno, Coração Batido. Se der tempo. Forte abraço, meu irmão, e até amanhã. Fica com Deus. Tchau.
1: Um abraço, Sidão. Um abraço, Leandrão. É, são 20 horas 29 minutinhos. Vou mandar uma 1, 2, 3, 4. Vamos botar 4 aqui pra nós sortar as modas. Depois eu volto de novo no Zap Zap. Alô, Neneco, boa noite. É Lucelina do Parque Rinaldi. Manda pra mim toalha branca. Manda pra mim também um pão de queijo. Ah, Lucelina quer pão de queijo também. Ah, não é a moda, Neneco. Presta atenção, criatura.

0: 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Por favor, Neneco, oferece pra essa cambada, essa nenecada aí, ó. Tudo gente boa, Neneco. Abração, fique com Deus.
1: Abraço, meu queridão. Alô, Neneco Barros, boa noite. Não podemos deixar de mandar um abraço aí pra dona Fiinha. A mãe da Valdete tá lá no Canaã, ligadinha no programa. Manda um abração pro Dair Tomé. Ah, oh, meu amigo Buiu do Onze, boa noite pra você, Tomé. Alô, Neneco Barros, boa noite. Descanse bem. Que as estrelas emprestem seu brilho aos seus sonhos, enchendo sua noite de paz e serenidade. É só Jesus na casa. Boa noite pra você também, minha amiga Vera. Hey! Você. Alô, criatura, vão chacoalhar. Meu amigo amado, prego o muque.
2: Ô, meu amigo Leandro Barro, boa noite.
1: Boa noite.
2: Manda pra nós aí. Você quer ser vizinho meu?
1: Quem age, vizinho meu?
2: Manda aí pra Vitor, pra Jerusalém. Macarrão em forma de bloco também. Então vocês toda a rádio aí. Ao potência aí com a Maria também.
1: Beleza,
2: Deus abençoe, boa. Meu amigo. Tô de bom ser. Deus proteja. Falou.
1: Abraço pra você, meu querido.
2: Você manda pro nosso amigo Vitor da Eletrônica também. Esquece. Beleza. Não, meu amigo. Deus abençoe. Aí. Falou. Falou. Ao potência.
1: Prego o muque. Ao potência. Quem tá comigo aqui, meu amigo Dorival, lá de Turvolândia. Prega o muque, Dorival.
3: Boa noite, Neneco. Você quer saber quantos graus aqui em Turvolândia, em Minas Gerais? Tá, tá nos torno dos 13, 14 graus, pra congelar. É pra congelar o cérebro.
1: Ô, Dorival, nós tá com 15 aqui no estúdio, viu? É, eu tô aqui com 7 calça comprida, 8 par de meia, 4 botina no pé, ainda acendeu a fogueira. Alô, Neneco Barro, boa noite. Boa noite a galera lá do da Casa de Queijo São José. Meu amigo Diego Tadeu. Ô, Diegão, prega o muque aí.
4: Alô, Neneco Barro, boa noite, bom? Aqui é o Diego, queijeiro. Da Casa de Queijo São José. Manda um abraço pra nós, ainda tá no trecho, buscando os melhores queijos, né,
1: Neco?
4: Passando aqui perto de Cruzilha agora. Tá tocando o barco. Com Deus, bom trabalho aí. Um abraço pra todo mundo aí.
1: Abraço, Diegão, lá na Casa de Queijo São José. Mas a última, alô aqui, que é pra nós sortar as modas da campanha. Neneco, você tá falando demais. A minha amiga Tetê Silva mandou, Neneco, aqui está 10 graus. Meu Jesus, Campo de Jordão tá com 10 graus. Ela falou assim, Neneco, não tá muito frio, não. Ah, Tetê, você tá acostumado dentro da geladeira, marvada. Que eu te falar a verdade, 10 graus pra nós aqui, nós já tá congelando até a língua, nós nem fala. Jesus amado,

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1: Não é mamãe.
0: Tá legal, isso vai acabar agora. 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
1: Papai.

isso aí, galera. 20 horas 41. Boa noite, Baitaca! Meu amigo Baitaca chegando aqui. Roberto Carlos chegando aqui também, rapaz, no estúdio da 102. Eita, já tá discutindo ali, ó. Ah, mas, pera aí, o Baitaca vai cantar primeiro, Robertão. Você tá com compromisso? É, vai cantar de onde, hein? Noutra rádio, né, Marvado? Não, não tem problema, se o Baitaca não importar lá, vai lá na cozinha, Baitaca, vai lá ter o churrasco pronto pra nós lá, vai lá. Enquanto o Baitaca vai lá comer um pedaço de costela lá que nós assou lá, nós vamos botar o Robertão. Robertão, então senta aí, chacoalha o pelo, criatura. Prega o muque aí.

0: isso aí, Robertão. Obrigado pelo teu carinho, viu? Obrigado pela tua participação. Não, não, agora vai cantar a outra, não. Daqui a pouco nós chamamos você de novo. Vai lá na cozinha, o pessoal tá lá, o Alemão do Forró, Bate Pé e Cantireiro. Gilberto Gilmar, turma, tá tudo lá tomando uma lá. Vai lá. Zé Henrique Gabriel, a galera toda, até o Baitaca. Ô, Baitaca, vem pra cá. Ei, meu, Baitaca tá com a mão que é pura gordura, rapaz. Vai dar pra tocar sanfona aí, criatura? Dá, né? Então vamos lá, vamos chacoalhar o pelo, vamos chamar. Prega o mug aí que a turma tá esperando.
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0: É,
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0: Prega o mug aí, vai.
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dá trabalho fazer ao vivo, viu, criatura? O Baitaca, ô Baitaca, olha o que você fez aí, criatura. Ele trouxe esses bichos tudo aqui pro estúdio, rapaz. E o trem aqui zebrou tudo, meu Jesus amado. Vocês acreditam que os bichos aqui veem maior sujeira aqui, olha. Não é de rir, não, é de chorar. É, tá vendo aí, ó. Jesus amado. Rapaz de Deus, mas aqui, cachorro, gato, ele trouxe um tanto de trem aqui, velho. Agora foi lá pra cozinha comer mais costela lá. E eu agora vou chamar o Bruno e Barreto pra ajudar nós aqui. Barretão, prega um mug nesse trem aí, Texana 37. Que moda é essa? Vai lá.

0: Birra.
1: Hoje é quarta-feira!
2: É isso aí, galera! É, agora tá aqui pertinho de nós aqui os dois carreiros. Eita! É os dois mineiros, né, Neco? Não é dois carreiros, não. Eles vão cantar o seguinte, Grito do Carreiro. Prega o mug daí, que quem me pediu essa aí, você sabe quem, né? É meu parceiro, meu companheiro, meu amigão. É o Quiabo pediu pra nós aí, então chacoalha o pelo aí, criatura. Depois vocês vão lá beber um café, viu?

0: É isso aí, dois mineiros.
1: Os sintomas
0: grito da gripe. Grito do carreiro, bom demais da conta, né, criatura? Agora eu chego aqui, ó, vai lá, vocês tomam um café, vai lá. Ô, Gilberto e Gilmar, faz favor, chega pra cá aqui, nós tá atrasado, criatura. Prega o muque aí. Pessoal pediu pra você cantar Abajur. Dá conta? Então prega o muque aí, vai lá.